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1: 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São 2 horas na República de Moçambique.

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1: Ora viva, estimado ouvinte, muito boa noite. Já cá estamos para mais uma edição do nosso programa Madrugada com DJ, onde com a batida da madrugada a festa nunca para e dentro de instantes iremos começar a interpelar as caras lindas deste nosso vasto e belo Moçambique e de seguida teremos o momento do DJ parte número 1, onde oferecemos um mix. A segunda parte vai começar com playlist da semana, onde várias individualidades vão deixar ficar as suas 5 músicas preferidas e vão começar então a destacar estas 5 músicas, dizendo o significado que tem cada música nas suas vidas. E depois teremos o momento do DJ parte número 2, onde iremos conversar com o nosso convidado, e ele chama-se DJ Abby, está apenas a começar, é um novo talento no mundo dos DJs, é irmão do falecido DJ Cidinho. Portanto, uma referência no que diz respeito à carreira dos DJs aqui no nosso país, Moçambique, e o irmão quis dar continuidade, e é com ele que iremos conversar na rubrica O Momento do DJ, parte número 2. A produção e a apresentação do programa é do DJ H. Dias. Seja bem-vindo a mais uma edição do programa A Madrugada com DJ. E como já disse, já temos os nossos convidados, portanto, duas amigas que estão no ramo comercial. Invadi uma loja, produtos muito bonitos aqui, uma loja de roupas femininas, não é? E nem quero perguntar os preços. Então, pronto, vou aqui conversar com as duas e consecutivamente iremos ouvir as duas primeiras preferências musicais na nossa rubrica A Música que Me Toca. Olá, tudo bem?
2: Tudo bem, não sei.
1: Ótimo. Teu nome?
2: Delshad Badruddin.
1: Delshad Badruddin. Consegui pronunciar bem.
2: Exatamente, conseguiu sim.
1: Estou de parabéns, por isso que acho que é de sair aqui com um artigo hoje. Como oferta. E então, na loja, como é que vai a movimentação?
2: Ah, esses dias estão um pouco fraco. Está fraco.
1: E os preços são acessíveis, não é?
2: São acessíveis.
1: Muito bem.
2: As roupas também são de marca.
1: Estou a ver.
2: Sim.
1: E neste ramo comercial, há quanto tempo?
2: Estou há uns 3 anos.
1: Está a ser bom?
2: Está sim. Tá.
1: Muito bem. Delshad, bem-vinda à nossa rubrica A Música que Me Toca. Partimos pelo princípio de que cada um de nós tem sempre uma música que é marcante na nossa vida. E em relação a ti, qual é esta música?
2: É a música de Twenty Finger, com o título Minha História.
1: Twenty Fingers, Minha História. Porquê?
2: Tem umas passagens da minha vida.
1: Nesta música?
2: Exatamente.
1: Então tem um grande significado esta música para ti?
2: Tem.
1: Muito bem. Se tivesses que dedicar esta música, para quem seria?
2: Dedicava ao meu marido.
1: Muito bem. E faz parte desta história?
2: Faz, sim.
1: Tem alguma passagem desta música que te lembras e que vale a pena cantar um bocadinho? Delshad está aqui a tentar extrair dentro dela uma cantora. Vou pôr ela a esperar um bocadinho. Para além da Delshad, como já disse, temos aqui mais uma profissional que está nesta loja. Olá, tudo bem?
3: Olá, estou bem, não sei.
1: Ela está toda tímida, toda envergonhada, mas vai conseguir. Como é que te chamas?
3: Yara.
1: Yara, gostaste do pedido da tua amiga?
3: Gostei.
1: Conheces a música?
3: Por acaso, não conheço a música, sim. Né? Mas ela colocou um pouco e...
1: Mas vais ouvir e sim. Tentar compreender a Delshad.
3: É isso.
1: Então, é amiga da Delshad há muito tempo?
3: Sim, há uns 3 anos.
1: Ela não é chata?
3: Não, eu que sou chata.
1: É verdade? A Yara é que é mais chata, não é?
3: É, muito.
1: Estou a ver. Yara, então, da tua parte, qual é a música que te toca?
3: O Sol e a Lua, do Matias Damasio.
1: Que significado é que tem esta música na tua vida?
3: Tem um significado importante, sim. Como tem...
1: Tanto que o telefone da Yara estava a tocar e acabamos de ouvir um bocadinho uma das outras músicas do Matias Damasio. Então estou a ver que o Matias Damasio invade o teu coração.
3: É isso. Mas por ser músicas românticas, né, que sempre falam de mulher, então eu acho que realmente ele toca as mulheres, sim, no seu todo.
1: Mas se tivesses que dedicar esta música, para quem seria?
3: Não vou aqui saber dizer, vou dedicar a quem. É algo mesmo anonimato mesmo.
1: O que é que sentes quando ouves esta música tocar?
3: Ah, uma vibração louca.
1: Uma vibração.
3: Yeah.
1: E danças?
3: Muito.
1: Danças muito bem kizomba?
3: Não muito bem, mas estou indo.
1: Está indo. Muito bem. Olha, Yara, muito obrigado por esta participação no nosso programa, A Madrugada com DJ. Algumas últimas considerações, uma mensagem para todos os ouvintes que neste momento estamos a acompanhar?
3: Que escutem mais o programa é muito bom. Que escutem músicas mais africanas. Vejo hoje que todo mundo escuta mais músicas estrangeiras, né, que, além do continente africano.
1: Exato.
3: Gostaria de deixar para os ouvintes que escutassem mais as músicas africanas.
1: Sim. Uma passagem desta música que dá para cantar um bocadinho?
3: Tá. Não,
1: aquela parte que diz diri, dirim, didi, né?
3: Dirim, dirim, din, din.
1: Só esta parte. Yara, agora deu o chado. Qual é a parte?
2: Um trechinho.
1: Sim, sim.
2: Mas eu meti os pés pelas mãos, andei em contramão.
1: Uau. Nós temos duas cantoras aqui, só que elas não sabem. Para além das duas amigas, tem uma ou outra que é a terceira. Está sentada. Ela não quer falar. Olá, tudo bem?
3: Não.
1: Diz-nos, pelo menos, se gostaste dos pedidos das tuas amigas.
4: Gostei.
1: Conheces estas músicas?
4: Sim, sim, conheço. Sim.
1: Mas tens uma preferência musical também?
4: Tenho.
1: Qual é? Vamos lá. Vamos tocar.
4: The 20 Fingers.
1: 20 Fingers também. Qual é o título?
4: É aquela que disse. Se você já não me ama, fala na minha cara.
1: Ah, o título é mesmo Fala na Minha Cara.
4: Sim.
1: E para quem é que gostarias de dedicar?
4: Para quem não gosta de mim.
5: Na cara.
1: E como é que te chamas?
4: Kina.
1: Kina. Kina, uma mensagem para os ouvintes neste momento?
4: Que escutem mais o programa é bom. E é isso.
1: É isso. Muito obrigado. Olha, acabamos conseguindo arrancar aqui a preferência, o desejo musical da Kina. São três amigas que encontramos aqui numa loja, todas simpáticas, lindas, e elas é que abrem a nossa edição da rubrica A Música que Me Toca. Vamos ouvir então. Duas músicas do 20 Fingers, portanto a primeira é Minha História, a outra é Fala na Minha Cara, e depois iremos ouvir a música Sol e Lua de Matias Damasio. Melhor, primeiro vamos ouvir 20 Fingers e depois a música de Matias Damasio. E para fechar estas três músicas consecutivas, a música Fala na Minha Cara da parte da Kina. Até já!

0: encontramos mais duas caras lindas. Vamos ouvir duas outras músicas consecutivas. Olá, tudo bem?
1: Tudo, como é que está?
0: Ótimo. Teu nome?
1: Esperança.
0: Esperança, estudante?
1: Sim, estudante.
0: Como é que estão a decorrer as aulas?
1: As aulas estão a decorrer de uma boa maneira.
0: Qual é o curso que está a fazer?
1: Contabilidade e auditoria.
0: Contabilidade e auditoria. Qual é o ano?
1: Terceiro.
0: Terceiro ano. Daqui a pouco terminas.
1: Sim, sim.
0: O que é que podemos esperar da Esperança depois do curso?
1: Só poder esperar uma empresária, uma contabilista, então...
0: Uma grande profissional.
1: É, exato. Exatamente isso.
0: Esperança, existe uma música na tua vida que é marcante?
1: Existe. Várias músicas, na verdade, mas uma das músicas muito marcante que eu gosto muito, uma delas é A Casa é Sua.
0: A Casa é Sua.
1: É um louvor muito, muito tocante, que eu gosto muito. E aí eu sinto muita presença quando escuto essa música.
0: Então tem um grande significado esta música na tua vida?
1: Tem. Em vários momentos.
0: O que sentes quando esta música toca?
1: Eu sinto a presença do Espírito Santo, sinto mais próxima, mais conectada.
0: E se tivesses que oferecer esta música a alguém, para quem seria?
1: Seria a minha mãe e alguns familiares muito especiais da minha vida.
0: Para os ouvintes que neste momento estão a acompanhar o nosso programa, alguma mensagem?
1: Dizendo que através de algumas músicas, né, eu acredito que músicas também curam, em algum momento tocam, libertam, então... Que uma delas se diverte das maneiras possíveis através da música, porque a música é uma arte. E quando eu escuto algumas músicas, eu me sinto muito livre, muito...
0: Muito bem.
1: Acredito, então, para os que estão a ouvir, acredito que tem uma música que eles levantam. E é isso.
0: Esperança, muito obrigado pela tua participação no nosso programa. Daqui a pouco iremos ouvir a tua preferência musical. A Esperança está acompanhada da sua amiga. Olá, tudo bem?
2: Tudo, e desse lado?
0: Ótimo, teu nome?
2: Yolanda.
0: Yolanda, amiga da Esperança, há quanto tempo?
2: Faz muito tempo mesmo.
0: Já perdeste a conta. Gostaste do pedido dela?
2: Adorei, sim, sim.
0: E da tua parte? Qual é a música que te toca?
2: São diversas, né? Mas até então, tem uma recente do Anderson Mário e com participação do Nelson Freitas.
0: Nelson Freitas.
2: Sim.
0: O título?
2: I Need You.
0: I Need You. Preciso de ti. A quem é que tu precisas?
2: Dos meus pais, meus irmãos.
0: Só estes?
2: Somente esse.
0: Não tem mais ninguém?
2: Não tem.
0: Tudo bem. E a quem queres dedicar esta música?
2: Em especial à minha irmã Ana Maria.
0: O que sentes quando esta música está a tocar, Yolanda?
2: Eu sinto como se não estivesse, tipo, os meus pais não estivessem a firmar no chão mesmo.
0: É
2: algo.
0: É?
2: Sim.
0: E pões-te a dançar quando toca?
2: Só fico a escutar mesmo.
0: Alguma passagem nesta música que gostarias de cantar um bocadinho?
2: Não, também não tenho em mente a música, é recente.
0: Yolanda, é tudo?
2: É tudo, sim.
0: Muito obrigado. Ouvimos os desejos musicais da Esperança e da Yolanda, duas amigas estudantes, por sinal, mesmo curso, não é?
2: Sim, sim.
0: Mesmo curso?
2: Sim, sim.
0: Tudo bem. E vamos ouvir estas duas preferências musicais que vão fechar esta edição da rubrica A Música Que Me Toca, que promete trazer muitas novidades nas próximas edições do nosso programa.

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Amigo ouvinte, acabamos de ouvir as preferências musicais dos nossos ouvintes na rubrica A Música Que Me Toca. Já a seguir, preparamos para si um mix até a segunda parte, a altura em que iremos começar com a rubrica Playlist da Semana.

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2: 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Estimado ouvinte, mais uma vez recebe as nossas calorosas saudações e seja bem-vindo à nossa segunda e última parte do programa A Madrugada com DJ. E nesta segunda parte vamos começar com a rubrica Playlist da Semana. E na edição de hoje recebemos Alci Kaluamba, ele que é produtor, fotógrafo, influenciador digital, protagonista principal do seu primeiro filme que se intitula Kali e muitos outros títulos. É o nosso convidado na edição de hoje da nossa rubrica Playlist da Semana. Vamos conhecer as suas 5 músicas favoritas. Seja bem-vindo, Alci Kaluamba, à nossa rubrica Playlist da Semana.
3: Olá, eu sou o Alci Kaluamba, e quer ele que quer já sabe, ator, produtor, influencer digital. E o meu top 5 são 1. Hillsong Worship, One Thing. Esta é uma música gospel que eu amo e me representa muito. A música se resume em: tudo que eu sei é que tudo que eu tenho não significa nada, Jesus, se tu não for a minha única coisa. Então, é uma música super top que eu amo.

0: All right, e o terceiro é o Chris Brown, ok? Angel Numbers, que essa é uma música que eu amo, e Chris Brown, claro, é meu artista favorito. Eu sou fã dele. E nesta música ela aborda sobre a espiritualidade, saúde mental e a determinação de seguir em frente apesar dos erros passados. Então, eu amo muito essa música.
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0: A seguir, número 4, eu, de Nilson Manique, Afrodite, que fez com a Melanie, da Super Live Session. Eu apenas gosto, amo esta música. Yeah, é só isso.
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0: E o número 5 é de novo NF, o meu rapper favorito, e o título da música é When I Grow Up, ok? Eu gosto desta música porque ela nos ensina a sempre seguir o que a gente ama. Então, esse é um tópico super top e esse é o meu top 5.
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0: E desta forma, estimado ouvinte, acabamos de acompanhar a rubrica Playlist da semana. O nosso convidado foi Alcica Luamba, influenciador digital, produtor, ator e muitos outros títulos. Vamos prosseguir com a nossa rubrica Momento do DJ, parte número 2.
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0: Ora viva, mais uma vez, muito boa noite, estimado ouvinte, com a batida da madrugada, a festa nunca para e nós nunca paramos. Este é o programa A Madrugada com DJ, acontece em todos os sábados, das 2 horas até muito perto das 4 horas, e esta é a segunda e última parte do nosso programa. É caso para dizer, seja bem-vindo ao momento do...

0: DJ Parte número 2, tal como já estávamos a fazer referência, o nosso convidado, DJ Abby. DJ Abby, só para dar aqui algumas notas preliminares, é irmão do DJ Cedinho. DJ Cedinho já não está entre nós, já foi um grande DJ do nosso vasto e belo Moçambique e parece ter passado esta linhagem de DJ para o seu irmão mais novo, e ele hoje já é também uma grande referência no mundo dos DJs. Toca geralmente no Deja Vu e não só, também é freelance, tem estado a tocar em muitas outras casas. É o nosso convidado, DJ Abby, seja bem-vindo ao programa Madrugada com DJ. E então, tudo em cima.
1: Boa noite, família. Bom dia. Daqui o DJ Abby. Agradeço por fazer parte deste programa da madrugada.
0: Yeah. DJ Abby, quais são as tuas histórias nesta carreira de DJ? Como é que tudo começou?
1: Primeiramente, vou agradecer. Eu saio de umas boas mãos. Saio da parte do meu irmão, o falecido DJ Cedinho. Tudo começou através dele, né? A minha carreira parte de
0: dos feitos dele.
1: Dos feitos dele, sim, sim. Eu comecei a ser DJ em 2018-19.
0: Uhum. Praticamente ele é que influenciou ao DJ Abby.
1: Sim, sim, influenciou, sim.
0: Muito
1: tudo
0: bem.
1: Tudo começou a partir dele mesmo. A paixão pela música foi por ele.
0: Uhum. Sim. Ainda te lembras do ano em que tudo começou?
1: Sim, recordo-me, sim.
0: Qual o ano?
1: Tudo, na verdade, começou em 2020.
0: Ok.
1: Foi onde as coisas começaram a fluir mesmo.
0: Muito bem. E até então, como é que te sentes como DJ?
1: Sinto-me muito bem. As coisas estão a andar.
0: Estão a andar?
1: Estão.
0: E por onde é que tens estado a tocar?
1: Epá, eu era DJ residente do Deja Vu. Ainda sou, né? Mas o Deja Vu agora fechou as portas para uma nova gerência. Mas até então tudo está a andar. Tenho tocado em várias casas, como Y, Roots.
0: Muito bem.
1: E várias outras casas.
0: Quais são os estilos musicais que te sentes mais confortável em tocar, DJ Abby?
1: Hip Hop e Kizomba. São os ritmos que eu sinto-me mais confortável em tocar.
0: E nestes anos de carreira, tem então alguma história marcante que ainda te lembras e que vale a pena aqui compartilhar com os seus fãs, seus amigos, os ouvintes da Antena Nacional?
1: Existem várias histórias mesmo, mas há uma coisa marcante que eu mesmo deixo ficar para os demais, os que estão a fluir.
0: Uhum.
1: Epá, ser DJ não é fácil.
0: Muito bem.
1: É.
0: Quais são as suas referências?
1: O McDonald's, o Valvo, o Léo e os demais, Thay.
0: Uhum.
1: É. São os DJs que eu aprecio, o Gato.
0: Yeah,
1: são os DJs que eu tenho como referência.
0: Abby, em termos de mix, o que é que podes oferecer aos nossos ouvintes, aos seus fãs?
1: Tenho um mix muito bom mesmo, na verdade. É um mix tropical mesmo. De kizomba, hip-hop e os demais ritmos. Há uma piano, como é consumido geralmente.
0: Muito bem. Se tivesses ou se tiveres que dedicar este mix a alguém, para quem seria?
1: Não, até então.
0: Não aparece ninguém.
1: Não aparece ninguém, sim.
0: Antes mesmo de ouvirmos o teu mix, alguma palavra de ordem ou, portanto, alguma mensagem que gostarias de deixar ficar aqui a toda a malta que nos ouve, principalmente os DJs?
1: O que eu tenho a dizer é que vamos valorizar mais a música moçambicana. É o que temos, que é nosso. E temos que pôr a música moçambicana a girar.
0: Muito bem, sim, muito bem. E pronto, vamos ouvir o DJ Abby Mix, este mix tropical, tal como ele fez aqui referência. E daqui a pouco voltamos a conversar com ele para fechar este dossier do programa Madrugada com DJ.

0: E pronto, estimado ouvinte, estivemos a ouvir aqui o mix do DJ Abby, o nosso convidado nesta edição do programa A Madrugada com DJ. Acabamos de ouvir o teu mix, como é que te sentes?
1: Sinto-me muito feliz e espero que o mix esteja a rolar como deve ser.
0: Vai sim, vai sim. Como é que fizeste o mix?
1: Epa, o mix fiz de várias formas. Preparei-me, uhum, e preparei o lugar para eu gravar.
0: Quais são os equipamentos que geralmente usas para tocar?
1: Uso, por exemplo, o programa que uso é Serato.
0: E para os leitores?
1: Os leitores são 2000 e S9.
0: S9. S9. A mesa.
1: DJM S9.
0: Muito bem. E DJ Abby, daqui para frente, projetos, sonhos?
1: São vários. E ainda tenho que batalhar muito mesmo.
0: Muito bem.
1: Para alcançar todos os meus sonhos como DJ.
0: Exato. Contacto para shows?
1: 87-215-96-89. DJ Abby. Instagram. Abel Abby. DJ Abby. Underline.
0: Muito bem, e assim fizemos esta conversa interessante com DJ Abby, o nosso convidado nesta edição do programa Madrugada com DJ. Foi a rubrica O Momento do DJ, e por aqui fica esta edição do programa, com a promessa de voltarmos para a semana com duas mãos cheias de novidades. Despede-se DJ H. Dias, que produziu e apresentou o programa A Madrugada com DJ.

0: 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Precisamos, em suma, de olhar para toda a cadeia, da machamba à mesa da família moçambicana. Por isso, temos o Programa Nacional de Estradas até 2030, exatamente porque a produção depende também da capacidade de escoamento e das nossas infraestruturas. Queremos uma agricultura que alimente o nosso povo, mas também que gere rendimento, emprego e oportunidades.
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2: Ainda espaço para mais música nesta última hora do nosso encontro. Desejamos assim um ótimo despertar na companhia da Antena Nacional da Rádio Moçambique e que o dia de hoje seja produtivo, obviamente, na nossa companhia. Quem vai abrir este espaço é o grande Mr. Nyungwe, com o tema Utof, diretamente de Tete.

A música é um dos condimentos essenciais deste nosso encontro de hoje. Convidamos a banda Cacimbos para cantar Mueta Choco. Logo depois, Twenty Fingers vai cantar na Cupenda. E a Orquestra Goruane vai abrilhantar-nos aqui com o tema Musacás ao lado de DJ Ardiles. Música

estimado ouvinte está ligado à Antena Nacional da Rádio Moçambique. Transmitimos a nossa emissão a partir dos nossos estúdios centrais em Maputo. Cláudio Ismael vem aí para cantar adeus nesta nossa última hora.

É natural de Inhambane, o autor da música que vamos ouvir a seguir. Chama-se Jaco Maria, reside atualmente na República da África do Sul.

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2: Notícias a esta hora apresentadas por Gerson Janice. O Presidente da República desafia as Forças Armadas de Defesa de Moçambique a inspirarem-se nos feitos dos veteranos da luta de libertação nacional nas missões de garantia de ordem e segurança no país. Daniel Chapo refere ainda que há necessidade de se adotar a resistência dos veteranos, bem como modernizar as Forças de Defesa e Segurança para travar as ameaças da atualidade.
3: Devemos ter clareza de que não devemos preparar as Forças Armadas de Defesa de Moçambique de hoje e do amanhã apenas com os métodos de combate de ontem. Forças modernas devem compreender que a defesa nacional do século XXI tem também uma dimensão económica. O militar deve saber, quando protege uma infraestrutura estratégica, está a proteger a economia moçambicana e milhares de empregos e milhões de impostos para os cofres do Estado. O militar moderno deve saber que quando protege um corredor logístico, está a proteger o comércio. Quando protege uma zona económica, está a proteger investimento. E quando protege uma comunidade, está a proteger campos agrícolas e a produção do nosso povo.
2: O chefe de Estado falava esta sexta-feira na cidade de Inhambane, nas cerimónias centrais dos 62 anos das Forças Armadas de Defesa de Moçambique. E o antigo presidente da República, Joaquim Chissano, defende a união de todos os moçambicanos no combate aos ataques terroristas que assolam algumas regiões da província de Cabo Delgado.
4: Devemos todos tomar este combate contra o terrorismo como o combate de nós todos. Não é só para soldados, tal como o 25 de setembro não foi só para soldados. Lembram-se do slogan que era combater, produzir e estudar. Estudar, produzir e combater. Então, temos que encontrar onde é que está o inimigo e combater.
2: Antigo estadista moçambicano Joaquim Chissano defendendo a união de todos os moçambicanos no combate aos ataques terroristas em Cabo Delgado. E o secretário de Estado na província de Cabo Delgado, Plácido Pereira, rende homenagem aos veteranos da luta de libertação nacional e destaca o papel decisivo das FADN na proteção das populações e na defesa da soberania.
5: Por isso, as Forças Armadas de Defesa de Moçambique, herdeiras desse vosso legado, continuam a desempenhar um papel fundamental na defesa e manutenção da nossa integridade territorial, na garantia da paz e da estabilidade e na proteção dos recursos estratégicos que sustentam o nosso desenvolvimento.
2: Plácido Pereira deixou este posicionamento na condecoração de 364 combatentes com a medalha de veterano da luta de libertação nacional. O secretário de Estado do Niassa exige vigilância agudizada e denúncia de indivíduos de conduta duvidosa face ao registro de ataques terroristas esporádicos nos distritos de Marrupa e Micula. Silva Livone afirma que a atual juventude deve inspirar-se na geração de 25 de setembro e não deixar-se aliciar por bens materiais em prejuízo da paz e segurança social.
6: Continuarmos a agudizar a nossa vigilância face às ameaças terroristas que a província enfrenta, mas também continuarmos a sensibilizar a nossa população para evitar a prática de justiça com as próprias mãos.
2: Silva Livone falava nas cerimónias provinciais do Dia das FADM, realizadas em Lixinga. O secretariado executivo do Sindicato Nacional dos Jornalistas destaca o contributo do falecido jornalista Ricardo Diamant na implementação e fortalecimento dos órgãos da organização. Em comunicado, o SNJ destaca ainda a carreira marcante de Ricardo Diamant na estação pública de radiodifusão, na qual ingressou ainda jovem e se destacou como repórter, editor de jornais, moderador de debates radiofónicos e apresentador de noticiários. Dada a sua experiência e compromisso com a causa jornalística, Ricardo Diamant foi destacado para assumir funções de diretor de gabinete de informação, distinguindo-se pelo seu profissionalismo, dedicação ao serviço público e entrega no fortalecimento da comunicação institucional do governo. Neste momento de dor, o secretariado executivo do SNJ, em nome dos órgãos sociais e membros do sindicato, lamenta esta perda e apresenta os sentimentos de profundo pesar à família enlutada, aos amigos e colegas de trabalho. Num outro comunicado enviado à nossa redação, o secretariado executivo do Sindicato Nacional de Jornalistas participa com profundo pesar o falecimento de Fernando António Ferrão, antigo jornalista da televisão de Moçambique, na Beira. Fernando António Ferrão perdeu a vida na quinta-feira, vítima de doença. Ferrão abraçou o jornalismo poucos anos após a implantação da delegação da TVM na Beira, na década 90. No desporto, Moçambique e Senegal empataram esta sexta-feira em Maputo a um golo no arranque da campanha de qualificação à Taça de África das Nações em futebol. No outro jogo do Grupo J, o Sudão ganhou a Etiópia por 1-0. Na próxima jornada, Moçambique recebe o Sudão e a Etiópia joga com o Senegal. E os Mambinhas, de sub-20, golearam a Namíbia por 3-0 e apuraram-se à próxima edição da Taça de África das Nações em futebol. A prova vai decorrer no próximo ano, no Ghana. No estrangeiro, o presidente norte-americano Donald Trump considerou de muito positiva para ambos os países a visita de Estado do homólogo chinês Xi Jinping. E o presidente da China admitiu, a partir da Casa Branca, a possibilidade de voltar a encontrar com Donald Trump por duas vezes até o final do ano nas cimeiras de cooperação econômica da Ásia e do Pacífico e do G20. O tempo, a cidade poderá registrar este sábado 36 graus centígrados de temperatura máxima, seguida por Nampula com 32 graus. Maputo, Quilimane, 31, Pemba, 30 graus. Para as cidades de Xai-Xai, Beira e Chimoio, prevê-se uma máxima de 29 graus. Em Amani e Vilanculo, 28. E Lixinga poderá registrar 26 graus centígrados de temperatura máxima. Foram as notícias das 5, as próximas às 7 horas.

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3: 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E agora treinamos a nome de Tala Mitanunamaha. 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
2: a sua atenção às notícias a esta hora apresentadas por Adarito Lipang. Bom dia.
3: Muito bom dia, Olga da Glória e ouvinte. O presidente da República desafia as Forças Armadas de Defesa de Moçambique a inspirarem-se nos feitos dos veteranos da luta de libertação nacional nas missões de garantia da ordem e segurança no país. Daniel Chapo refere ainda que há necessidade de se adotar a resistência dos veteranos, bem como modernizar as Forças de Defesa e Segurança para travar as ameaças da atualidade.
4: Não devemos preparar as Forças Armadas de Defesa de Moçambique de hoje e do amanhã apenas com os métodos de combate de ontem. Forças modernas devem compreender que a defesa nacional do século XXI tem também uma dimensão económica. O militar deve saber, quando protege uma infraestrutura estratégica, está a proteger a economia moçambicana e milhares de empregos e milhões de impostos para os cofres do Estado. O militar moderno deve saber que, quando protege um corredor logístico, está a proteger o comércio, quando protege uma zona económica, está a proteger investimento. E quando protege uma comunidade, está a proteger campos agrícolas e a produção do nosso povo.
3: O chefe do Estado falava esta sexta-feira na cidade de Inhambane, nas cerimônias centrais dos 62 anos das Forças Armadas de Defesa de Moçambique, e o antigo presidente da República, Joaquim Chissano, defende a união de todos os moçambicanos no combate aos ataques terroristas que assolam algumas regiões da província de Cabo Delgado.
5: Devemos todos tomar este combate contra o terrorismo como o combate de nós todos. Não é só para soldados, tal como o 25 de setembro não foi só para soldados. Lembram-se do slogan que era combater, produzir e estudar. Estudar, produzir e combater. Então, temos que encontrar onde é que está o inimigo e combater.
3: Antigo estadista moçambicano Joaquim Chissano defendendo a união de todos os moçambicanos no combate aos ataques terroristas já em Cabo Delgado. Já o secretário de Estado na província de Cabo Delgado, Plácido Pereira, rende homenagem aos veteranos da luta de libertação nacional e destaca o papel decisivo da GFADM na proteção das populações e na defesa da soberania.
6: Por isso, as Forças Armadas de Defesa de Moçambique, herdeiras desse vosso legado, continuam a desempenhar um papel fundamental na defesa e manutenção da nossa integridade territorial, na garantia da paz e da estabilidade e na proteção dos recursos estratégicos que sustentam o nosso desenvolvimento.
3: Plácido Pereira deixou este posicionamento na condecoração de 364 combatentes com a medalha Veterano da Luta de Libertação Nacional. O secretário de Estado, Nuniassa, exige vigilância agudizada e denúncia de indivíduos de conduta duvidosa face ao registro de ataques terroristas esporádicos nos distritos de Marrupa e Mecula. Silva Livona afirma que a atual juventude deve inspirar-se na geração de 25 de setembro e não deixar-se aliciar por bens materiais em prejuízo da paz e segurança social.
7: Continuarmos a agudizar a nossa vigilância face às ameaças terroristas que a província enfrenta, mas também continuarmos a sensibilizar a nossa população para evitar a prática de justiça com as próprias mãos.
3: Silva Levone falava nas cerimônias provinciais do Dia das FADM realizadas na cidade de Lixinga. Noutras notas da atualidade, o presidente da República, Daniel Chapo, manifesta profundo pesar e endereça uma mensagem de condolências à família, colegas e amigos de Ricardo Chirrupeque Alfredo de Mendes, jornalista reformado da Rádio Moçambique, falecido na madrugada de ontem na cidade de Maputo, vítima de doença. A mensagem do chefe de Estado destaca que, como jornalista, Ricardo de Mendes exerceu a atividade de repórter e assumiu responsabilidades como editor de jornais e moderador de diversos programas e ainda como diretor de informação da Rádio Moçambique e do Gabinete de Informação Gabinfo, funções através das quais contribuiu para a informação do público e para o desenvolvimento da comunicação social no país. Assim, o presidente Daniel Chapo endereça, em nome do governo, do povo moçambicano e em seu próprio, à família enlutada, aos colegas da Rádio Moçambique e do Gabinfo, bem como aos amigos e demais pessoas que com ele conviveram, as suas mais sentidas condolências e manifesta solidariedade neste momento de profunda consternação. Já o secretariado executivo do Sindicato Nacional de Jornalistas destaca o contributo do falecido jornalista Ricardo de Mendes na implantação e fortalecimento dos órgãos da organização. Em comunicado, o SNJ destaca ainda a carreira marcante de Ricardo de Mendes na estação pública de radiodifusão, na qual ingressou ainda jovem e se destacou como repórter, editor de jornais, moderador de debates radiofónicos e apresentador de noticiários. Dada a sua experiência e compromisso com a causa jornalística, Ricardo de Mendes foi destacado para assumir as funções de diretor do Gabinete de Informação, distinguindo-se pelo seu profissionalismo, dedicação ao serviço público e entrega no fortalecimento da comunicação institucional do governo. Neste momento de dor, o secretariado executivo do SNJ, em nome dos órgãos sociais e dos membros do sindicato, lamenta esta perda e apresenta os sentimentos de profundo pesar à família enlutada, aos amigos e colegas de trabalho. No outro comunicado enviado à nossa redação, o SNJ participa com profundo pesar o falecimento de Fernando António Ferrão, antigo jornalista da televisão de Moçambique, na Beira. Fernando António Ferrão perdeu a vida na quinta-feira vítima de doença. Ferrão abraçou o jornalismo poucos anos após a implantação da delegação da TVM na Beira, na década de 90. No desporto, Moçambique e Senegal empataram ontem em Maputo a um golo no arranque da campanha de qualificação à Taça de África das Nações em futebol. No outro jogo do Grupo J, o Sudão ganhou a Etiópia por 1-0. Na próxima jornada, Moçambique recebe o Sudão e a Etiópia joga com o Senegal. A seleção nacional de futebol sub-20 Mambinha já apurou-se para a final da Taça COSAFA da categoria ao vencer ontem no Tchumena a congênere da Namíbia por 3-0. Na sequência, o presidente da República felicita a seleção nacional de futebol Mambas pelo empate a uma bola diante da congênere do Senegal nesta primeira jornada. Em mensagem, o chefe de Estado saúda igualmente a seleção nacional de futebol sub-20 Mambinhas pela vitória diante da Namíbia, resultado que assegurou a qualificação para o Campeonato Africano das Nações, quando a categoria a realizar-se no próximo ano. Fechamos com o resumo das temperaturas máximas previstas para hoje nas principais cidades. Tete poderá registrar 36 graus, seguida por Nampula com 32, Maputo e Quelimane 31, Pemba 30. Para as cidades de Xai-Xai, Beira e Ximui prevê-se uma máxima de 29 graus, e Inhambane e Vilanculo 28 e, por fim, Lixinga 26 graus centígrados. Apresentamos as notícias das 7, as próximas às 9 horas.
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1: Era bem Moçambique, 8 horas. No vídeo era só para gerir também na biteco. O atendido o Ui, o Ramele só para junhar, na loja do Ya Ikunya, na loja do Tioful Moronha. Tioful Moronha, bom dia.
2: Bom dia, chamo-me Teófilo Moronha e passo a apresentar as notícias em língua portuguesa a esta hora. O secretário de Estado na Zambézia, Avelino Muchini, enaltece os feitos dos combatentes de luta de libertação nacional que culminaram pela conquista da independência. Avelino Muchini expressou o sentimento esta sexta-feira em Quilimane, na Zambézia, na cerimônia de condecoração de 37 combatentes de luta de libertação nacional por ocasião de 25 de setembro, Dia das Forças Armadas de Defesa de Moçambique. O secretário de Estado na Zambézia pediu na ocasião aos veteranos de luta armada para passarem suas experiências à camada juvenil de modo a promover a história e a cultura de Moçambique. O comandante da Companhia Militar de Quilimane na Zambézia, Zebatites Mutisi, apela à população da província a denunciar indivíduos que praticam atos contrários à lei vigente no país. Comandante da Companhia Militar de Quilimane, na Zambézia, falava esta sexta-feira na Praça dos Heróis, em Quilimane, durante as celebrações alusivas a 25 de setembro. Esta sexta-feira, o país celebrou a passagem dos 62 anos do início da luta armada e Dia das Forças Armadas de Defesa de Moçambique. O Conselho Distrital da Juventude, em Quilimane, na província de Zambézia, realiza este final de semana uma feira turística. A feira turística tem como objetivo principal promover o empreendedorismo juvenil e conta com apoio de várias instituições. A informação foi avançada à Rádio Moçambique pelo presidente do Conselho Distrital da Juventude de Quilimane, Armando Delfim. Cerca de 500 professores de todos os distritos da província de Zambézia vão se juntar no início do mês de outubro na cidade de Quilimane para um festival cultural. O evento, promovido pela Organização Nacional dos Professores, vai colocar no mesmo palco diferentes manifestações culturais representativas das regiões de proveniência dos participantes. O secretário provincial da Organização Nacional dos Professores, Carlos Ofumani, explica que a iniciativa pretende mostrar que o papel do professor vai para além da sala de aulas. Carlos Ofumani sublinha, por outro lado, que os professores, enquanto agentes de educação e formação, desempenham igualmente um papel importante na transmissão dos valores, tradições e manifestações culturais a novas gerações. A Escola Secundária 25 de Setembro, em Quilimane, na Zambézia, promoveu atividades de empreendedorismo, canto e dança no quadro das celebrações do dia daquela instituição, que coincidiu com a passagem do Dia das Forças Armadas de Defesa de Moçambique. O diretor da escola, Adelson Assanaia, disse à reportagem da Rádio Moçambique que o momento serviu para fazer exposição de produtos de gastronomia, passagem de modelo e declamação de poemas, além de palestras sobre a importância do 25 de setembro. A província de Zambézia acolhe desde esta sexta-feira até domingo o Campeonato Regional de Karate na especialidade de Kimura Shikokai Internacional. O vice-presidente de Karate na Zambézia explicou que estarão em competição atletas da província da Zambézia e das regiões centro e norte. Abdul Taib fez saber que estarão em atividade mais de 100 atletas e haverá graduações. Foram as notícias a esta hora.
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1: Bom dia. Vamos ouvir a sua opinião sobre a província de Zambézia na Lacanhão de Miva Milcar da Conceição. 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
1: 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Até às 13 horas, ou melhor, até às 11 horas e 55 minutos. Aqui é o microfone de José Germano, que em nome da Rádio Moçambique, com muito prazer, deseja-lhe uma feliz sintonia neste 26 de setembro de 2026. Ainda na ressaca do dia das Forças de Defesa de Moçambique, das festas, não é? Que continuam, de certeza, ainda hoje, amanhã, enfim, neste fim de semana, algo prolongado. E nós trazemos aqui também uma programação para fazer a sua manhã de sábado mais informativa e mais relaxante. Dentro de instantes, então, as notícias das 9 horas. Quando forem 9 horas e 10 minutos, vai estar em antena o programa Linha Direta. Para quando forem 11 horas e 5 minutos, depois das notícias das 11, portanto, levamos até o bloco das informações de interesse público. Seguir-se às 11h15 o programa Vamos Brincar e Aprender com a criançada aqui. Portanto, então, ocupar e usar o espaço que lhe é merecido e, portanto, disponibilizado, não é? Às 11h40 revemos o 26 de setembro com o programa Uma Data na História. 11h55, passaremos a transmitir a programação Ichuabo para este sábado. Por isso, então, desejamos assim uma ótima recepção à nossa transmissão e que tenha um sábado super abençoado.

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1: RM. 9 horas no meu país, já a seguir as notícias.
2: Uma vez mais, bom dia, Olga da Glória e ouvinte. O presidente da República desafia as Forças Armadas de Defesa de Moçambique a inspirarem-se nos feitos dos veteranos da luta de libertação nacional nas missões de garantia da ordem e segurança no país. Daniel Chapo refere ainda que há necessidade de se adotar a resistência dos veteranos, bem como modernizar as Forças de Defesa e Segurança para travar as ameaças da atualidade.
3: Não devemos preparar as Forças Armadas de Defesa de Moçambique de hoje e do amanhã apenas com os métodos de combate de ontem. Forças modernas devem compreender que a defesa nacional do século XXI tem também uma dimensão económica. O militar deve saber que quando protege uma infraestrutura estratégica, está a proteger a economia moçambicana e milhares de empregos e milhões de impostos para os cofres do Estado. O militar moderno deve saber que quando protege um corredor logístico, está a proteger o comércio, quando protege uma zona econômica, está a proteger investimento. E quando protege uma comunidade, está a proteger campos agrícolas e a produção do nosso povo.
2: O chefe de Estado falava esta sexta-feira na cidade de Inhambane, nas cerimônias centrais dos 62 anos das Forças Armadas de Defesa de Moçambique. E o antigo presidente da República, Joaquim Chissano, defende a união de todos os moçambicanos no combate ao terrorismo que assola algumas regiões da província de Cabo Delgado.
4: Devemos todos tomar este combate contra o terrorismo como o combate de nós todos. Não é só para soldados, tal como o 25 de setembro não foi só para soldados. Lembram-se do slogan que era combater, produzir e estudar. Estudar, produzir e combater. Então, temos que encontrar onde é que está o inimigo e combater.
2: Antigo estadista moçambicano Joaquim Chissano, defendendo a união de todos os moçambicanos no combate aos ataques terroristas em Cabo Delgado. Mudemos de página. A mortalidade materno-infantil aumenta em Nampula e preocupa a classe médica. O médico gineco-obstetra no Hospital Central de Nampula diz que a situação é precipitada devido a rupturas uterinas e fístulas obstétricas. Diniz Viegas explica que a situação agrava-se ainda devido à insuficiência de recursos humanos e materiais numa altura em que, dos 23 distritos da província de Nampula, apenas 8 hospitais têm capacidade cirúrgica.
5: Temos uma tendência crescente de casos de rotura uterina. Que é rotura uterina? É a explosão do útero antes do bebê ser expelido pelo canal vaginal. Isso é preocupante. A rotura uterina é a maior catástrofe obstétrica que existe. Portanto, é esta cerne que nos trouxe a esta plataforma, porque Nampula está a liderar em todo o país em termos de registro de casos de roturas uterinas.
2: Preocupações levantadas num encontro híbrido entre a classe médica para procurar soluções para reduzir a mortalidade materno-infantil. Este encontro contou com a presença de dois antigos ministros da Saúde, nomeadamente Ivo Garrido e Nazir Abdullah, que se comprometeram a dar o seu apoio para a procura de soluções possíveis. O presidente da República, Daniel Chapo, manifesta profundo pesar e endereça uma mensagem de condolências à família, colegas e amigos de Ricardo Xixupeque Alfredo de Mendes, jornalista reformado da Rádio Moçambique, falecido na madrugada de ontem na cidade de Maputo, vítima de doença. A mensagem do chefe do Estado destaca que, como jornalista, Ricardo de Mendes exerceu a atividade de repórter e assumiu responsabilidades como editor de jornais e moderador de diversos programas e ainda como diretor de informação da Rádio Moçambique e do Gabinete de Informação, Gabinfo, funções através das quais contribuiu para a informação do público e para o desenvolvimento da comunicação social no país. Assim, o presidente Daniel Chapo endereça, em nome do governo, do povo moçambicano e em seu próprio, à família enlutada, aos colegas da Rádio Moçambique e do Gabinfo, bem como aos amigos e demais pessoas que com ele conviveram, as suas mais sentidas condolências e manifesta solidariedade neste momento de profunda consternação. E a bancada parlamentar da Frelimo indica em comunicado que recebeu com profunda tristeza a notícia do falecimento do jornalista Ricardo Dimandi. Entretanto, a bancada parlamentar da Frelimo enaltece o profissionalismo, dedicação ao jornalismo e compromisso com a informação, feitos com os quais, ao longo da sua carreira, Ricardo Dimandi contribuiu para o fortalecimento da comunicação social e para o direito dos cidadãos à informação. Neste momento de profunda dor e consternação, a bancada parlamentar da Frelimo endereça as mais sentidas condolências à família enlutada, aos colegas, amigos e todos com quem ele privou. E o secretariado executivo do Sindicato Nacional de Jornalistas destaca o contributo do falecido jornalista Ricardo Dimandi na implantação, assim que é, e fortalecimento dos órgãos da organização. Em comunicado, o SNJ destaca ainda a carreira marcante de Ricardo Dimandi na estação pública de radiodifusão, na qual ingressou ainda jovem e se destacou como repórter, editor de jornais, moderador de debates radiofónicos e apresentador de noticiários. Dada a sua experiência e compromisso com a causa jornalística, Ricardo Dimandi foi destacado para assumir funções de diretor do Gabinfo, distinguindo-se pelo seu profissionalismo, dedicação ao serviço público e entrega no fortalecimento da comunicação institucional do governo. No outro comunicado enviado à nossa redação, o SNJ participa com profundo pesar o falecimento de Fernando António Ferrão, antigo jornalista da televisão de Moçambique, na Beira. Fernando António Ferrão perdeu a vida na quinta-feira, vítima de doença. No desporto, Moçambique e Senegal empataram esta sexta-feira em Maputo a um golo no arranque da campanha de qualificação à Taça de África das Nações em futebol. No outro jogo do Grupo J, o Sudão ganhou a Etiópia por 1-0. Na próxima jornada, Moçambique recebe o Sudão e a Etiópia joga com o Senegal. E a Seleção Nacional Sub-20 Mambinha já apurou-se para a final da Taça COSAFA da categoria ao vencer ontem no Tchumena congênero da Namíbia por 3-0. Na sequência, o presidente da República felicita a Seleção Nacional de Futebol Mambas pelo empate a uma bola diante da congênero do Senegal nesta primeira jornada do Grupo J de qualificação ao CAN 2027. Em mensagem, o chefe de Estado saúda igualmente a Seleção Nacional de Futebol Sub-20 Mambinhas pela vitória diante da Namíbia, resultado que assegurou a qualificação para o Campeonato Africano das Nações. Apresentamos as notícias das 9 às próximas às 11 horas.
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1: Nove horas, 10 minutos, o ouvinte continua ligado à Rádio Moçambique, emissora provincial de Zambésia, dentro dos instantes, então, o simultâneo com os estúdios centrais para a transmissão de linha direta. A seguir, ótima escuta.

0: Ora, viva, muito bom dia. Estamos no Linha Direta, um espaço de reflexão sobre diversos assuntos da vida do país. Hoje elegemos o tema Desenvolvimento do Turismo e o papel do setor na dinamização da economia de Moçambique. Para a conversa, temos nos estúdios os diretores provinciais da Cultura e Turismo, Samuel Júnior de Inhambane e Ângelo Bandi de Manica. Temos em Niassa os senhores Celestino Tomás, chefe da repartição de promoção e desenvolvimento do turismo, que está acompanhado pelo presidente do Conselho Empresarial, Alferes Soares. Ainda neste painel, contamos com o vice-presidente do Conselho Empresarial em Inhambane, Zeca Kwamba. Estamos com o acadêmico João Gove Júnior, representante da Escola Superior de Hotelaria e Turismo, e Justino Marcos, do Comando Provincial da Polícia da República de Moçambique. O amigo ouvinte também é especial convidado. Na segunda hora desta conversa, irá interagir diretamente com os membros do painel. Bom dia, meus convidados em Inhambane, Manica e Niassa, e obrigado pela presença. E vou começar esta conversa com esta questão: qual é o atual papel do turismo na economia do país, no caso, na província de Inhambane, senhor diretor?
1: Muito obrigado, muito bom dia aos ouvintes da Rádio Moçambique. Queremos, em primeiro lugar, agradecer a si, ao colega Matsimbi, por esta oportunidade que nos dá para partilharmos algumas informações sobre o turismo. Nós, como província de Inhambane, falar de turismo é sempre um prazer, se tivermos em conta que é a província de Inhambane foi declarada a capital do turismo e tudo deve ser feito para a sua consolidação, como para este estatuto. Bom, a falar de turismo, permita-me começar por dizer que é um setor que podemos considerar como setor democrático. Setor democrático porque cabe todas as pessoas. Aquela pessoa que estudou muito tem espaço para trabalhar no setor turismo. Aquele que estudou pouco também tem espaço. E até aquele que não estudou. Portanto, estamos a dizer que o setor do turismo é aquele que emprega todos os estratos de pessoas. E precisamos saber também de que o turista, quando ele vem para um determinado destino, para além de dormir, para além de comer, ele precisa de várias outras facilidades. Ele adquire o combustível para se deslocar, ele adquire produtos alimentares para poder garantir a sua presença. Ele precisa de adquirir algumas informações, precisa de comunicação, precisa de transporte. Portanto, é aquele setor que dinamiza quase os outros restantes setores. Como província de Inhambane, em termos de números, queremos tomar como referência o ano 2019, o ano antes da Covid-19, que é aquele que nós tivemos o máximo em termos de fluxos turísticos, que tivemos cerca de 560 mil turistas que visitaram a nossa província, que trouxeram como produção global cerca de 8 mil milhões de meticais. Queremos comparar também com o ano 2024, que nós tivemos cerca de 242 mil turistas e que, em termos de contribuição, em termos financeiros, o Estado encaixou cerca de 9 mil milhões de meticais. No primeiro semestre de 2026, com cerca de 119 mil turistas, conseguimos encaixar cerca de 6 mil milhões. Se for a ver, comparando aquilo que é a tendência de crescimento dos fluxos turísticos, está acompanhado também pela tendência de crescimento em termos de produção global. Essas seriam talvez as primeiras palavras e poderíamos avançar os elementos a posterior. Obrigado.
0: E dizia que em 2019 houve maior presença de turistas e de lá para cá há uma tendência, talvez, de redução. O que é que estará a acontecer, além do fator Covid-19, que já é uma doença que já passou?
1: Perfeito. O primeiro fator foi esse da Covid-19. Como disse, em 2019 foi o melhor ano que nós tivemos em termos de fluxos turísticos, mas para o ano 2020 reduzimos para quase um terço daquilo que foram os fluxos turísticos. Mas depois da melhoria das condições da sanidade, portanto, o controle da Covid-19, a tendência foi de recuperação. Uma recuperação lenta, porque para além da Covid-19, ou depois da Covid-19, tivemos situação de algumas limitações financeiras, crise financeira global. Temos que saber que o turismo ele precisa de determinados econômicos para que o turista possa viajar. Mas há uma tendência de crescimento após o desaparecimento da Covid-19 e queremos achar que o esforço que nós estamos a fazer como província está a contribuir para o aumento daquilo que são os fluxos turísticos ao nível da nossa província. Se podemos olhar para o primeiro semestre do ano passado, tivemos cerca de 62 mil turistas, mas no primeiro semestre de 2026 tivemos quase o dobro. Então, o que significa uma tendência de recuperação em termos de fluxo turístico e é uma tendência também de maior contribuição na economia da província.
0: E eu queria perceber também que potencial turístico a província possui e até que ponto este potencial está a ser aproveitado.
1: Bom, falar de potencial, podemos até ocupar todo o programa. A província de Inhambane não foi a Belo Prazer que foi declarada a capital do turismo. É preciso saber que ele representa cerca de 60% do turismo nacional, sobretudo o turismo de sol e praia. Assim porque acima de 25% daquilo que é a linha de costa de Moçambique está na província de Inhambane, são cerca de 700 km de linha de costa, com uma temperatura sempre quente, o que permite uma biodiversidade marinha, mas também terrestre, que permite com que, portanto, tenhamos os 5 Big Five marinhos e 5 Big Five terrestres na nossa província. Portanto, é o único território, permita-me fazer este atrevimento, que ao nível de África, que tem a possibilidade dos 5 Big Five marinhos e os terrestres coabitarem e com a possibilidade do turista, em apenas um dia, ter esta possibilidade de ver os Big Five marinhos que estão no arquipélago no Parque Nacional do Arquipélago de Bazaruto e em poucos quilómetros conseguir visitar o Parque Nacional de Zinave, que também alberga os Big Five terrestres. Para além, portanto, da herança cultural que nós tivemos, permita-me dizer que a primeira Constituição da República de Moçambique foi aprovada aqui, na Praia do Tufo, então temos lá um memorial. Mas também a nossa província alberga o património imaterial da humanidade, que é a Timbila, que é um dos grandes atrativos e que, por conta disso, nós temos vindo a realizar alguns eventos com vista à sua valorização, que é a realização do Festival de Moçal. Mas também a cidade de Inhambane, ela ainda apresenta os vestígios da presença dos vários povos que passaram por aqui. Então, é uma cidade cultural, é uma cidade histórica que carrega consigo aquilo que é a história do país. Estamos a falar disto, mas também podemos falar da gastronomia, que é típica, para além também daquilo que é a característica do seu povo, que é acolhedor, que qualquer um que vem para aqui consegue sair com boas recordações, mesmo pelo atendimento que ele recebe das populações que vivem nesta região.
0: Obrigado, Sr. Diretor. Vou agora ouvir o diretor Ângelo Bande, a partir de Manica. Qual é o papel do turismo na economia da província de Manica e pode nos avançar aqui em termos de potencialidades que existem?
2: Muito obrigado. Primeiro, agradecer por este momento. Indo à questão que me coloca, dizer que a província de Manica...
0: Senhor diretor, peço que levante a sua voz ou aproxime-se ao microfone.
2: Muito obrigado. Não sei se agora consegue me ouvir perfeitamente.
0: Sim, sim.
2: Perfeito. Primeiro, estava a agradecer pelo convite e indo à questão que me coloca, dizer que a província de Manica, com 61.660 km², situa-se na região centro-oeste de Moçambique. E esta província apresenta condições naturais favoráveis ao turismo, sobretudo pela sua configuração paisagística, que é caracterizada pela presença de montanhas, planaltos, vales e também áreas baixas. Portanto, em termos de potencial, nós temos a nossa bandeira, que é o Monte Binga, que é o ponto mais alto do país, localizado no interior de Chimanimani. E também temos montanhas por toda a província. É preciso entender que a nossa província é planáltica e também montanhosa. E por via disto, também temos as cascatas e temos um mosaico cultural favorável também ao turismo. Portanto, em termos de contribuição, nós, fazendo uma comparação para o ano de 2025, nós tivemos uma média de mais de 40 mil hóspedes e 45 mil dormidas. E também tivemos uma produção global de mais de 200 milhões de meticais. Este valor, quando olhado, pode ser pouco, mas, do ponto de vista daquilo que é feito multiplicador do turismo, como estava a dizer o primeiro interveniente, o diretor Samuel Júnior, o turismo contribui com muito mais do que tanto estes números, porque não vou repetir o que ele disse, mas o turismo tem efeito multiplicador, como bem ele disse.
0: Senhor diretor, queria perceber, disse 40 mil hóspedes e 45 mil dormidas. Pode explicar o que significa isso?
2: Bom, isto significa que um hóspede pode pernoitar num hotel 2 ou 3 noites. Portanto, o número de

0: caça, que são propícias para a caça desportiva. Temos, por exemplo, na região norte, a cortada oficial número 9, que neste momento está em franco desenvolvimento. Também recebe turistas de várias origens, motivados pela caça. E também temos a nossa bandeira aqui na cidade de Chimoio, que é o Monte Cabeça de Velho, que é o cartão de visita. Qualquer um que chega quer conhecer o Cabeça de Velho, quer ter uma boa fotografia e por aí acaba representando um dos nossos ícones principais. Mas também temos na região oeste da província a Serra Vumba, localizada mesmo na fronteira com o Zimbábue, também atrai um segmento especial de turistas. Então, tínhamos já há anos o Lago Xicamba, que promovia a caça desportiva, mas devido à questão da mineração, paramos um pouco, mas é uma questão de tempo. Entendemos que nos próximos anos, nos próximos tempos, a caça desportiva voltará a ser promovida e também vai agregar valor àquilo que é o potencial turístico da província de Manica no seu todo.
1: Sim, dizia cabeça de velho. O que é que traz este ambiente natural em termos de receitas para o Estado?
0: Bom, como eu dizia, em termos de receitas, nós estamos ainda num nível que já trazia um número de referência de 2025, que são mais de 200 milhões de meticais, mas em
1: Isso
0: relação, neste
1: a
0: momento,
1: partir
0: à
1: da
0: cabeça de
1: cabeça de
0: velho,
1: velho.
0: à parte de cabeça de velho, neste momento, nós temos um desafio de estruturar aquele ponto que é para conseguir trazer receita. Neste momento não temos uma receita indicativa porque não temos um operador que está a explorar aquela montanha. Este é um desafio também da província, não só Cabeça de Velho. Temos inúmeros pontos turísticos que devem merecer investimentos, devem ser humanizados, que é para receber turistas e também por via disso incrementar aquilo que é a receita do turismo a nível da província de Manica.
1: Em relação ao Binga.
0: O Benga também está neste manancial. Nós temos o Parque de Chimanimani no seu todo e temos promovido em todas as feiras, eventos, para que haja investimento do setor privado. Há sinais de algum investimento. Neste momento já temos um lodge com mais ou menos capacidade de 20 camas, mas entendemos nós que ainda é pouco. Nós precisamos mais investidores para podermos explorar o Monte Binga. Precisamos de trilhas, precisamos de equipamento propício para a exploração do turismo de aventura. Razão pela qual também, nascendo daquilo que é o desafio do contexto atual do governo, nós planificamos realizar um fórum sobre o desenvolvimento do turismo da província de Manica. Fórum este que vai promover e também vai trazer aquilo que são áreas de interesse, de investimento, para que estas áreas mereçam atenção por parte dos investidores.
1: Por outras palavras, ainda existem fragilidades no aproveitamento das potencialidades turísticas da província de Manica.
0: Neste momento podemos dizer que sim, ao nível da infraestruturação para a exploração do produto turístico no sentido verdadeiro do termo. Mas nós temos um potencial vasto que, como já tinha explicado, precisamos de humanizar. Entretanto, já temos recebido turistas, temos também algum indicativo de atração, ou seja, de equipamento já criado para receberem, mas precisamos mais para que essas áreas recebam um fluxo maior de turistas do que o número atualmente recebido.
1: Vamos a Niassa para ouvirmos o Sr. Celestino Tomás, do setor do turismo. Igualmente, existe a reserva e o Lago Niassa. Como está a situação de infraestruturas para permitir que turistas cheguem e usufruam do ambiente de lazer que estes espaços oferecem? Muito bom dia.
2: Bom dia e muito obrigado por esta oportunidade que nos é conferida para partilharmos sobre o desenvolvimento do turismo na província.

0: Unidas. Estamos sim numa semana em que as nações celebram o Dia Mundial do Turismo e é uma honra para nós partilharmos essas sensibilidades ao país e ao mundo. É sabido que o turismo é um setor econômico determinante, ele gera emprego e estimula o autoemprego. E é por conta disso que confere vantagens competitivas a destinos receptores, como é o caso do Niassa. E para tal, esses destinos precisam de dispor de infraestruturas para que possam acolher na máxima cordialidade possível a esses visitantes. Portanto, a província do Niassa conta com o Lago Niassa e também a Reserva Especial do Niassa. E nesses dois pontos gera uma rota turística com escalas obrigatórias em locais de rara beleza e que dignificam aquilo que é a identidade cultural do nosso povo. Então temos, ao nível da província, uma soma de 264 empresas do ramo hoteleiro, dessas 155 de acomodação turística, e dessas empresas nós contamos com um nível de empregabilidade de 9 trabalhadores por empreendimento, principalmente nas de acomodação, e isto na razão de 1.414 empregos criados. Portanto, trazendo dados reais daquilo que foi a estatística do primeiro semestre deste ano, nós tivemos um movimento de turistas correspondente a 34.914 hóspedes internacionais estrangeiros, que geraram cerca de 51.669 dormidas, e em termos de diversificação da oferta turística, naquilo que é receitas em que foram encaixadas ao nível dos operadores detentores desses empreendimentos, está a estima-se a 209.427.000 meticais, o que quer dizer que o setor do turismo está a contribuir significativamente para o desenvolvimento da província do Niassa. E em termos daquilo que é um enquadramento, a produção global do setor do turismo apenas é superada pelos setores da agricultura, que inclui a produção animal, caça e floresta, o de comércio e serviços, de pesca e indústria transformadora. Portanto, situar-se em quinto lugar diante dos vários setores que produzem economia na província é uma vantagem competitiva e é um setor a abraçar na província do Niassa.
1: Obrigado. Senhor Tomás, eu queria perceber que infraestruturas existem para assegurar a acessibilidade aos pontos considerados destinos de preferência?
0: Nós temos o destino Lago, que na Gala do Turismo em Nampula foi atribuído à categoria de melhor destino da província do Niassa. Para esse destino, nós temos dois acessos rodoviários, em que um, que é escalado a partir da cidade de Lixinga, com uma distância de 60 km, este está neste momento com terra abatida, portanto terra planada, e temos o acesso de Lixinga à Vila de Metangula, que é de mais ou menos 107 km, percorrido numa estrada asfaltada, mas com enormes dificuldades neste momento por conta de alguns acessos que representa um asfalto menos qualificado e que quase foi desfeito ao longo do tempo. Portanto, o acesso ao Lago Niassa é rodoviário, mas também o Lago Niassa conecta-se com o Malawi e a Tanzânia através do acesso lacustre, onde precisamos de introduzir circuitos lacustres, mas também tem algumas pistas de aterragem por reabilitar e também por serem abertas para acesso a voos comerciais. Então, temos acesso, sim, para estes locais e temos empreendimentos já implantados. O caso do Lago Niassa, o lado de Metangula, temos o Mikala Lodge, um Quit Lodge, como empreendimento de referência, mas tem outros residenciais que também acolhem os visitantes. E do lado de Meponda, que também faz parte do Lago Niassa, temos o Nyara Lodge, o Mazulu Lodge, o Milambe Lodge. São empreendimentos econômicos com serviços competitivos.
1: Sr. Celestino, eu queria perceber, em termos de infraestruturas de apoio, estamos a falar aqui de pontos de acostagem de embarcações, se for o caso, dizia que as pistas de aterragem estão a ser reabilitadas.
0: Elas precisam, elas existem, mas precisam de estar abertas já ao comércio aéreo. Esta é uma questão que há diligência já em curso para que, por exemplo, a pista de aterragem de Metangula volte a funcionar e a receber voos, mesmo por conta da dinâmica atual do turismo e das infraestruturas turísticas que já foram implantadas. Em Metangula tem o ponto de atracagem e tem aí a embarcação Xambo, que é a embarcação nacional. No entanto, há necessidade de se ativar e está em curso algum trabalho com a vizinha República do Malawi no sentido da retoma do navio que antes circulava a partir do Malawi, conectando Nkata Bay, Metangula e a Tanzânia. Portanto, a retoma desses meios de reabilitação das pistas, assim como a requalificação da estrada que dá acesso ao Lago Niassa, poderá trazer uma nova dinâmica a este destino.
1: A questão de infraestruturas não só está nestas condições, provavelmente em Niassa. Aqui em Nhambane, qual é o ponto de situação, Sr. Diretor?
2: Bom, muito obrigado. O desenvolvimento do turismo é condicionado pelas infraestruturas. Portanto, infraestrutura de acesso, mas também outras infraestruturas básicas de apoio ao turismo. Na componente de infraestrutura de acesso, a nossa província é acessível por duas infraestruturas aeroportuárias, que é o Aeroporto Internacional de Vilanculo, mas também temos o aeródromo daqui da cidade de Nhambane, que demanda alguma ampliação, alguma requalificação para que ele possa receber mais voos e voos com maiores tamanhos. Em relação ao acesso rodoviário, através da N1, mas também os principais destinos turísticos têm vias de acesso que, tal como referiu o colega de Niassa, demandam de algumas intervenções. Daí que nós, como província, fizemos levantamento de algumas infraestruturas ou vias de acesso que são prioritárias, sobretudo na zona que foi considerada como polo de desenvolvimento de turismo na nossa província, como é o caso de Inhassur, Vilanculo, Massinga e Nhambane. Estamos a falar de cerca de 5 vias de acesso que nós fizemos levantamento como prioritárias, como é a via de acesso que liga a âncora de Vilanculo a Inhassur, com cerca de 60 km, mas estamos a falar também da estrada que liga a N1 até ao Parque Nacional de Zinaf, onde nós nos orgulhamos em ser a área de conservação, a única que alberga os 5 Big Fives, mas também estamos a falar da estrada que liga Massinga a Pomene, estamos a falar também da estrada N5, a que liga a N1 até as praias de Bara e do Tufo, mas também temos a estrada que liga a N5 até...
1: Senhor Diretor, essas estradas todas com uma certa precariedade?
2: Algumas mais graves e outras menos graves, mas que precisam de serem melhoradas para que os turistas possam circular com maior segurança e tranquilidade.
1: Senhor Vice-Presidente do Conselho Empresarial, Zeca Kwamba, até que ponto esta situação das infraestruturas afeta aquilo que é o vosso negócio?
3: Muito obrigado. Queríamos primeiro começar aqui por saudar os colegas nossos de Manica e Niassa, ouvintes da Rádio Moçambique. E também agradecer muito a este convite que nos foi formulado pela Rádio Moçambique como Conselho Empresarial da província de Inhambane, que é mesmo para podermos dar o nosso contributo quanto ao tema que nos foi proposto aqui. Mas também queria saudar os empresários da província de Inhambane, os fazedores da economia da província. E voltando concretamente para o tema que nos é colocado, diria que as infraestruturas condicionam em grande a dinamização da atividade turística. Como já diziam aqui os diretores, para chegar aos pontos onde existem lá os empreendimentos turísticos, é preciso muitas das vezes usar carros de tração 4x4. Então, este é um grande problema, porque aqueles que andam de carros pequenos, a tração de duas rodas, acabam não conseguindo chegar lá. E este seria parte maior que poderia fazer o turismo. Então, nós achamos que o melhoramento das infraestruturas é fundamental ao nível da nossa província para que possamos realmente concretizar esta questão de que Inhambane é a capital do turismo.
1: E como é conviver com esta realidade?
3: É desafiador e se calhar esta pode vir a ser uma das situações que fazem com que maior parte dos turistas sejam internacionais e não nacionais, porque maior parte dos turistas que frequentam as nossas praias acabam sendo realmente que vêm de fora do país. Então, é desafiante e estamos a dizer aqui que estamos a perder receita que podia nos valer muito. Então, limitamos a nos dizer que esta mesmo é uma questão de desafio muito maior para a prática do turismo ao nível da província.
1: Sim, volto a Niassa para ouvir o homem do Conselho Empresarial. Qual é a experiência de conviver ou fazer negócio numa área onde as infraestruturas são um tanto ou quanto precárias?
4: Muito obrigado. O meu nome é Manuel Silva Quimbini, sou vice-presidente de CEP-CTA, em representação do meu presidente ausente. Na verdade, a província do Niassa goza de privilégios imensuráveis, quer de caça, que pode ser observado por todos aqueles que amam esta prática. Mas também dizer que o esforço que está sendo feito na província faz com que consiga-se transitar. É verdade que não transitar como nós pretendemos. O esforço está sendo feito no sentido de a transitabilidade seja melhorada. E é verdade também de que em todas as vias pode haver covas, mas nós temos a experiência do uso de calcário. E nós somos produtores de calcário. E em algumas reuniões fizemos este apelo de que calcário em pó é hidratada, ou seja, molhada, e vai socorrer aqueles lugares que são intransitáveis.
1: Por outras palavras,
4: deve ser utilizada para o nível de todas aquelas províncias que são vizinhas do Niassa, pois que o calcário é abundante. As grandes quantidades de calcário que nós temos, daí que foi necessário a introdução ou a fábrica de cimento que usa exatamente o calcário. Mas não só serve para produzir o cimento, mas sim serve para acautelar aquelas vias que não é transitável por causa das chuvas. Muito obrigado.
1: Muito obrigado. Vou ouvir aqui o representante da Escola Superior de Hotelaria e Turismo. Até que ponto estas dificuldades, numa análise académica, podem retrair aquilo que são os investimentos, mesmo o fluxo de visitantes?
5: Muito obrigado, Matsimbi. Quero saudar em primeiro lugar a todos os ouvintes da Rádio Moçambique e agradecermos este convite formulado como uma instituição de ensino a nível nacional e orgulhamos-nos de ter sido a primeira instituição nesta área de hotelaria e turismo. Referir que desde a sua implantação na província de Inhambane já formou cerca de 2 mil quadros que estão a servir em todo o país e ocupando setores estratégicos na área de turismo e não só. Respondendo à questão que me é colocada diante destas dificuldades, é de se lamentar, mas queremos acreditar que dentro de algum tempo essas infraestruturas, por exemplo, ou os desafios que temos na área de turismo poderão ser superados. Há um esforço enorme, evidente, obviamente, sobre esta área que é o turismo, que se considera uma área bastante estratégica para o desenvolvimento económico e social do nosso país. Há muitas iniciativas, não é, que estão sendo desencadeadas e nós, como academia, estamos cá para dar o nosso contributo como académicos através de pesquisas, através de formação. E a Escola Superior não está alheia a esta busca de solução para a nossa área de turismo, estando a formar não só os quadros a nível superior, mas também em vários outros níveis. Vamos até as comunidades, porque é lá na comunidade onde o turismo se acontece, formamos a comunidade, preparamos esta comunidade para receber os turistas quando cá estiverem. Portanto, a academia vai continuar a fazer as suas críticas, né, para quem toma as decisões e esperamos que essas críticas sejam ouvidas e coloquem-se em prática e é isso que a academia espera.
1: Dizia que estão em parceria com o governo. Concretamente, eu queria perceber aqui, esta parceria, em que é que consiste e como é que tem sido mesmo o contributo da academia para o setor do turismo?
5: Muito bem. Esta parceria é bastante estratégica, a partir do momento em que o governo e outros... Esta parceria, então, dizer que é estratégica, a partir do momento em que o governo e outros parceiros, sejam eles privados ou de outros setores, contam com a academia para a realização de vários estudos, não é? Estudos esses que visam buscar solução de vários problemas que este setor enfrenta diariamente. E, portanto, contamos, obviamente, com o setor empresarial nessa parceria, porque os quadros que nós formamos, eles têm, por exemplo, estágios, né, ao longo da sua formação académica, é no setor privado, nomeadamente hotéis e outras instâncias turísticas, em que nós colocamos lá os nossos estudantes. E é lá onde eles aprendem o fazer saber na área de turismo e que é esta qualidade que nós desejamos, porque um turismo sem qualidade é um turismo inexistente, não é? Quando um turista aparece na nossa província ou num destino turístico, o turista não só quer o vislumbrar daquilo que é a maravilha da natureza, mas também precisa de um serviço de qualidade. E onde é que encontramos esses profissionais que oferecem serviço de qualidade? Nessas instâncias turísticas que saem de onde? Da academia. Então a academia tem esse contributo bastante importante que conta com essa parceria do setor privado na formação dos quadros que tenham qualidade.
1: Dizia na introdução desta conversa que contamos com o representante do Comando Provincial da Polícia da República de Moçambique, Justino Marcos. Qual é que tem sido o contributo da Polícia da República de Moçambique no desenvolvimento do turismo aqui na província de Inhambane?
6: Muito obrigado. Vou saudar em primeiro lugar os ouvintes e aos colegas do painel. Indo concretamente à questão que me é colocada, a segurança é um fator preponderante para o desenvolvimento do turismo. Tendo em linha de conta que o primeiro elemento que entra em contato com o turista é mesmo o agente da polícia. Muitas das vezes este agente da polícia aparece para direcionar, para ajudar, para oferecer segurança em primeiro lugar, apresentar-se como um agente que vai lhe cuidar, vai lhe proteger durante a sua estadia na nossa província. Nós, como agentes da polícia, estamos imbuídos de informação relevante em relação ao turismo. E se verificar, estamos neste momento a receber alguma informação, algum conhecimento em relação à língua inglesa, tendo em linha de conta que muitos dos turistas que visitam a nossa província são pessoas que vêm de outros países e que esses países falam a língua inglesa. Então precisamos saber comunicar, precisamos oferecer a comodidade, a hospitalidade, e daí nós achamos que a segurança contribui em grande medida para a promoção e desenvolvimento do próprio turismo.
1: Em épocas de pico, há quem diz que a polícia tem sido entrave na mobilidade dos turistas, principalmente os que vêm em viaturas próprias de matrícula estrangeira a paragens repetitivas. Algum comentário?
6: Sim, há um comentário. Na verdade, isto verificava-se há 5, 6 anos lá idos. Mas nestes últimos anos tem-se verificado a fluidez e o respeito pelos turistas. E nós estamos aqui com o Conselho Empresarial, pode até testemunhar. Nestes últimos dias, nestes últimos anos, os turistas não têm se queixado pelo tratamento irregular dos agentes da polícia, em particular a polícia de trânsito. Nós primamos pela mobilidade, pela segurança e pelo direcionamento. Então, é esta que é a nossa tarefa em momentos de pico. Nós já estamos a nos preparar para a chegada do período pico, é que vamos permitir que os concidadãos nossos e pessoas estrangeiras possam visitar a nossa província de forma cortês, de forma saudável, sem que tenham situações amargas em relação à segurança.
1: Obrigado. Eu vou pedir ao diretor provincial da Cultura e Turismo em Manique, qual é a experiência nesta articulação Polícia da República de Moçambique, operadores turísticos e o Executivo?
7: Muito obrigado.
1: Senhor diretor, Bande?
7: Sim. A experiência é boa.
1: Não é desta vez, positiva. Mas voltamos para Manica lá mais adiante. Agora, queria perceber que fatores têm contribuído para o crescimento ou redução da atividade turística na província de Inhambane e como é que, por exemplo, a academia podia aconselhar o governo e operadores para maximizar as potencialidades que ganham de terreno. Tem indicação de que Manica está a responder?
7: Perguntava que experiência nós temos com a polícia de trânsito e o executivo. Eu dizia que a experiência é boa. Sempre que há algum aspecto a discutir, nós reunimos e discutimos. Temos a N6 com um tráfego intenso de caminhões. Tem sido algum fator preocupante, mas tivemos uma reunião, só para ter um exemplo, para dar um exemplo de que temos uma boa relação. Tivemos uma reunião no primeiro semestre, onde discutimos sobre como é que poderia se regular a mobilidade de viaturas ao longo da N6 para favorecer o turismo, e esta reunião teve lugar e depois houve algum acordo, já há regularidade em termos de circulação das viaturas, mas principalmente para alguns pontos que dão acesso a locais de atração turística, porque as viaturas fechavam até os desvios, principalmente na área de Missica. Mas de lá para cá, os operadores que estão a explorar áreas mais no interior do distrito estão satisfeitos, porque já há abertura e há menos problemas quanto a isso. Portanto, este é um indicativo de que há uma boa relação com a Polícia de Trânsito, há uma boa relação com todas as forças vivas que lidam com os turistas.
1: Obrigado. Será que essa experiência é a mesma para Niassa?
0: Muito obrigado. Temos a louvar o nível em que Niassa se encontra neste momento em termos de interação com a polícia no que diz respeito a pontos turísticos e a mobilidade em si nas rotas que nos levam a destinos turísticos. Para além dos encontros que têm vindo a acontecer de forma frequente, Niassa conta com um programa que é de nível nacional, mas que é executado à dimensão da província, que é o programa Bem Servir, e quando em vez, restaurante amigo do cliente. Nós temos estado junto da polícia a fazer essa campanha, primeiro a visitar os empreendimentos turísticos e a aconselhar sobre boas práticas em turismo, mas também temos estado nos principais pontos de trabalho do policiamento, neste caso, nos principais pontos de entrada, onde temos realizado campanhas de boas-vindas aos turistas, e aí a força participa com a devida vitalidade, de tal maneira que essas campanhas, Bem Servir e Restaurante Amigo do Cliente, o envolvimento dessas entidades naquilo que são as campanhas boas-vindas aos turistas, faz com que a dimensão, a forma de tratamento que é dado ao turista conheça outros contornos. Portanto, não temos muitas reclamações com relação a isso, até porque a polícia é um dos pontos que nos ajudou a descobrir algumas tendências de mal intencionados que pretendiam, com determinada frequência, adrabar aqueles que são os operadores de alojamento turístico. Então, a partir deles, fomos fazendo um trabalho e detectamos estas situações e conseguimos contornar e manter um ambiente salutar que não prejudicou, de certa forma, aos agentes econômicos da área de turismo. Portanto, sentimos que a nossa relação é sumpimpa, maravilhosa e altíssima qualidade entre nós como setor do turismo, tanto público quanto privado, e os agentes de lei e ordem, incluindo o policiamento de trânsito.
1: Obrigado. Eu queria perceber se o setor empresarial, no caso, vice-presidente, sente esta leveza.
4: Muito obrigado. Na verdade, nós como setor empresarial, nós acompanhamos passo a passo tudo quanto é feito para engrandecimento da província, assim como o cumprimento daquilo que está destinado à província do Niassa. E é verdade que, ao nível da província do Niassa, nós precisamos de mais. Mas o que é realizado é visível, é credível, embora precisamos que ultrapassemos as metas para metas melhores. E na província do Niassa,
1: obrigado.
4: Os visitantes...
1: Vamos devolver a palavra para os estúdios centrais para o sinal horário das 11 horas. Das 10 horas.
8: 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É manhã de sábado, referente a 26 de setembro do ano 2026. Dentro de alguns instantes voltaremos então para a segunda e última parte do programa Linha Direta, a partir da cidade de Inhambane, onde abordamos exatamente o tema sobre o turismo, muito a propósito do Dia Internacional, da Semana Internacional do Turismo. Em Moçambique, são 10 horas.

0: Amigo ouvinte, voltamos então à província de Inhambane para a segunda e última parte do programa Linha Direta.
1: Mais uma vez, muito bom dia. Queria perceber como é que a academia pode aconselhar o governo e operadores turísticos para maximizar a coleta de receitas, olhando para estas diversidades em termos de problemas ou dificuldades apresentados.
2: Muito obrigado. Como academia, em coordenação com o governo, o setor empresarial, o que nós podemos dizer é que é preciso que, primeiro, criem-se infraestruturas de apoio à atividade turística. Em segundo lugar, é preciso apostar na qualidade da mão de obra. Quem trabalha neste setor de turismo sabe disto, que o turismo, tal como dizia há pouco tempo, que não existe sem a qualidade dos serviços que são prestados. É importante que o governo, sua vez, busque desburocratizar os processos, por exemplo de instalação de uma unidade turística. É preciso que os impostos, né, sejam igualmente reduzidos, porque há muito empresariado que quer investir nesta área de turismo, mas ainda persiste uma relativa burocratização para a implantação, por exemplo, de instâncias turísticas. É preciso também que o empresariado invista um pouco mais. Eu vou cingir no investimento relativamente à mão de obra qualificada. O que acontece atualmente é que os formados na área de turismo, seja a diversos níveis, principalmente no nível superior, estes não são absorvidos, não é, pelo empresariado. Se são, as condições salariais, por exemplo, não agradam a quem que foi formado a nível superior e acabam migrando para outros setores diferentes do setor turismo. Portanto, como academia, diríamos isso, tanto a nível do governo assim como ao nível do empresariado. É preciso que haja esta parceria mais forte, não é, com o empresariado, e que o empresariado tenha esta ligação com a academia e desenvolvam as diversas atividades com vista a melhorar este setor do turismo.
1: Senhor Vice-Presidente do Conselho Empresarial em Inhambane, queria perceber como é que funciona a articulação entre a academia e a vossa área no que diz respeito ao acolhimento ou enquadramento dos quadros formados.
3: Bem, neste momento, os empresários interessados, principalmente em receber os funcionários que saem da academia, têm aparecido nas instâncias turísticas ou nas empresas de forma individual. Então, não tem sido um link em que a academia lança os estudantes, os profissionais no mercado, e direciona-lhes numa lista que já vai ao Conselho Empresarial ou às empresas. Ainda é de forma individual. Se calhar esta é uma das razões que fazem com que acabam tendo esta situação de se sentirem em algumas empresas que o salário não é o suficiente e acabam abraçando outras áreas que não são da formação. Pelo que também queríamos aproveitar este momento, se calhar para que a academia, sempre que lançar profissionais, entrar em contacto com o Conselho Empresarial para que possamos divulgar a existência desses profissionais. E, se calhar isso pode ajudar. E também o mesmo pode-se coordenar com a Direção Provincial da Cultura e Turismo para que todos nós possamos estar juntos nesta cadeia de tentar lançar os profissionais ao mercado do emprego.
1: Obrigado, amigo ouvinte, pode participar nesta conversa ligando para 8693 8699. 8693 8693. Liga e participe. Estamos já a falar das iniciativas para o desenvolvimento do turismo ou dinamização do turismo na economia de Moçambique. Estamos com 10 horas e 5 minutos. O que fazer para que a maior parte das receitas geradas pelo turismo permaneça na economia do país? Eu vou pedir aqui ao senhor diretor provincial que estratégia é que está sendo adotada para que o que se gera ou o que se cobra Sim, antes disso, tenho indicação de Barbados a partir de Inhambane. Muito bom dia. Qual é a sua contribuição?
4: Bom dia. Para melhorarmos o turismo na nossa praça, falo da cidade de Inhambane, é bom que também se melhore a via de acesso. Por exemplo, o local, o turista local tem dificuldade de ir, por exemplo, à Baía dos Cocos, à Pendane, por causa das vias de acesso. Até mesmo para chegar à Praia do Tufo, começa a pensar duas vezes. Eu vou para lá, depois tenho que levar a viatura para manutenção, porque a estrada está esburacada. Então, deviam melhorar as vias de acesso. O turismo, eu estava a ouvir aí, por exemplo, Chimoio meteu 200 e tal milhões de meticais. Então, Inhambane, que tem tantas praias, quanto é que mete na receita pública? Então, é preciso que se melhore essas vias de acesso, porque existe dinheiro, entra dinheiro. Então, por que não pegar 40% desse valor e investir nas vias de acesso? Portanto, essa é que é a minha contribuição. Obrigado.
1: Obrigado, Sr. Barbates. Esta questão relacionada com as vias de acesso parece que imperam para a acessibilidade por parte dos turistas. Eu questionava aqui como fazer para que maior parte das receitas geradas pelo turismo permaneça na economia nacional, Sr. Diretor. E pode também responder a essa questão, Sr. Barbates.
5: Muito obrigado. Bom, primeiro é que tínhamos que promover o empresariado local, na medida em que se tivermos mais empresários que investem no setor do turismo serem locais, certamente que os valores que provêm do setor do turismo podiam permanecer dentro do país. Nós estamos a dizer que o investimento estrangeiro não contribui, em grande medida, aliás, é ele que tem vindo a suportar o setor nestes dias. Outro elemento é a necessidade de nós controlarmos como é que é feito o processo de pagamento. Há situações, certamente, de pagamentos que são feitos fora do país e, de alguma forma, sem algum controle, mas é um trabalho que está sendo feito pelo Estado e que, neste momento, queríamos apelar aos operadores para poderem aderir, que é o sistema de registro dos empreendimentos turísticos em plataformas eletrónicas, que é o ERNET, que é uma plataforma que permite que nós tenhamos que saber quantos turistas entraram, qual é que foi a receita que, portanto, esse empreendimento turístico conseguiu amealhar e, a partir dali, pudesse fazer a dedução daquilo que são as receitas que deviam vir para o Estado, entre várias outras ações que pensamos nós que podiam ser feitas. Agora, quero concordar com Barbate e desde já agradecer, porque está atento àquilo que são os fatores determinantes para o desenvolvimento do turismo, que é a questão das vias de acesso. Nós fizemos menção a isto. Neste momento estamos num processo de elaboração do plano integrado para o desenvolvimento do turismo e dentro desta proposta de plano nós elegemos 6 eixos estratégicos. O primeiro e mais importante é o desenvolvimento das infraestruturas. É por isso que na minha intervenção anterior fiz menção daquilo que são as vias de acesso prioritárias para o nosso setor, enquadradas naquilo que é a zona económica especial para o desenvolvimento do turismo, que é Inhaçoro, Vilanculo, Pomene, incluindo as ilhas, e estendemos para também a cidade de Inhambane e distrito de Jangamo. E há um trabalho também que está sendo feito, estamos neste momento a discutir com o Banco Mundial a elaboração de um programa chamado MOS Turismo, que vai se dedicar para o financiamento de várias atividades, entre elas o desenvolvimento de infraestruturas. E colocamos para este projeto a nossa prioridade de 7 infraestruturas, vias de acesso sobretudo, que é aquela que já tinha feito menção, que é a construção da estrada panorâmica que liga Inhaçoro e Vilanculo e aquelas outras que nós aqui fizemos menção. Agora, em relação a...
1: Sim, tenho indicação, senhor diretor, do senhor René Kumbane, a partir de Nampula. Muito bom dia, o seu nome?
6: Hermito Kumbane.
1: Sim, sim. Obrigado. Sua contribuição, se faz favor.
6: Muito obrigado. Saudações a si, moderador, e aos painelistas, a todos os ouvintes da Rádio Moçambique. Eu penso que a questão do turismo, por exemplo, é muito importante e é um dos setores que pode entregar maior número de pessoas, pessoas que têm níveis acadêmicos, pessoas com escola e sem escola. Mas o grande problema que temos é aquilo que o outro falou. Enquanto não se investir seriamente nas vias de acesso, por exemplo, eu sou de Jangão. Estando, por exemplo, da Vila Sede de Jangão para chegar em Paindane, para chegar em Ligogo, as vias de acesso não estão boas. Mas se tivesse as vias de acesso bem organizadas, independentemente do tipo de viatura que a pessoa pudesse ter, quer turista nacional, assim como internacional, seria muito mais valia. A potenciação, por exemplo, das comunidades locais. Eu sinto que o Estado precisa também fazer uma questão de potencialização das pessoas que estão perto das zonas turísticas, em termos de infraestruturas, em termos de fazer uns bons mercados. A legislação também é muito importante, que o turista, por exemplo, não possa trazer tudo quanto precisa no período que há de vir, ficar, por exemplo, num determinado sítio. Tem que ser lá nas zonas locais, pode-se potencializar que o turista não precise, por exemplo, sair de Paindane para chegar à cidade de Inhambane para fazer compra de alguma coisa ou para a cidade da Machis, mas lá pode encontrar algum aspecto. Outra componente é a academia. Eu penso que a academia tem que ser levada a sério. Por quê? Os acadêmicos é que vão fazer estudos, vão fazer pesquisas, e essas pesquisas servirão de evidências científicas para serem usadas para melhorar o setor do turismo. Mas se não fazermos isso, só vai acontecer aquilo que tem acontecido nos últimos tempos, de que faz-se trabalho de formador, que quando é tempo de festas assim, é quando há uma movimentação aqui e acolá para poder dizer isso mais aqui. Mas eu sinto que se investirmos muito nas infraestruturas, potencialização das zonas turísticas, assim como da academia, eu acho que podemos dar um salto qualitativo. Muito obrigado, contratando, bom trabalho.
1: Obrigado, Sr. Kumbane. O amigo ouvinte pode participar, bastando ligar para 86-93-86-399. Estamos a falar do desenvolvimento do turismo, o papel do setor na dinamização da economia de Moçambique. Senhor Diretor, aqui o Sr. Kumbane levanta aqui uma questão da fragilidade na legislação e também esta questão da potenciação das comunidades locais. Há casos em que o turista deve percorrer 70 quilómetros para a capital provincial para vir comprar um azeite.
5: Bom, muito obrigado. Essa seria uma das... A questão de capitalizar a produção local seria um dos elementos que haviam de contribuir para que o turismo, de fato, promova o desenvolvimento económico local e que se retenha o valor produzido no setor do turismo para o nosso país. E é certo, sim, há uma discussão que há em relação a isso, mas precisamos compreender que antes de nos limitarmos à importação, precisamos estarmos preparados para produzir com quantidade e qualidade os produtos que os turistas precisam para virem para cá. Há alguns empreendimentos turísticos com os quais nós temos vindo a interagir, que, por exemplo, um simples alface eles têm que trazer de algum sítio fora do local onde eles estão implantados. Porque, primeiro, não têm a certeza em termos de qualidade daquilo que é o produto que é produzido local. É certamente a responsabilidade do Estado treinar, portanto, as comunidades locais para que possam produzir com qualidade. Mas também acreditamos que isso é responsabilidade do setor privado, que ele também esteja preparado para produzir em quantidade e qualidade para poder atender ao setor do turismo, antes de nós garantirmos a limitação do processo de importação. A questão de capacitação faz parte, portanto, dos 5 eixos estratégicos que vão corporizar o nosso plano integrado. Aliás, já a escola superior já vem há muito tempo a fazer a formação, portanto, de crianças provenientes das comunidades, em recepção a andares, em artes culinárias, que é mesmo para criar condições para que eles possam ser, eles a serem empregues nos empreendimentos turísticos. Esta é uma das formas para garantir que, portanto, a população local ganhe pelo setor do turismo. Para além das atividades que nós temos vindo a realizar de realização de eventos, que garantimos que haja aí a participação da comunidade local.
1: Sim, antes desta parte, falávamos das receitas e eu vou também nesta questão. O governo tem se queixado muito que operadores turísticos fazem reservas e pagamentos no exterior e esta é uma reclamação quase que já tem barba branca. O que é que está a falhar? Tenho indicação de mais um ouvinte em linha. Muito bom dia. O seu nome, de onde é que está a falar? Perdemos este ouvinte, mas sim, senhor diretor, o que é que estará a falhar nesta questão de pagamentos fora?
5: Bom, este é um trabalho que tem que ser feito de forma multissetorial. O setor que responde por esta componente de transações, como é o caso do Banco de Moçambique, a questão também de tributação, que é a autoridade tributária. Então é uma atividade que tem que ser feita de forma coordenada. Mas nós, como setor, como disse, foi instituído uma plataforma de controle eletrónico, que é o Ernet, e esta é uma das estratégias que é para mesmo garantirmos que nós controlemos este tipo de situações. Mais uma vez, como província de Inhambane, como são cerca de 833 empreendimentos turísticos, desses apenas 300 e tal é que estão registados. Então queremos apelar para que haja esse registro para podermos talvez combater essa situação que, como disse, tem barbas brancas.
1: Setor empresarial de Inhambane, aqui há uma indicação de que investem pouco e também tem esta questão de algumas receitas não serem declaradas.
3: Bem, queríamos aqui também dizer que, perante esta questão, realmente toca a nós como empresários, mas é preciso perceber que a província de Inhambane, maior parte são os estrangeiros que investem. Eles vêm de seus países e há regras para eles estarem aqui em Moçambique. Dos questionamentos que temos feito, por causa mesmo desta questão da reclamação do governo sobre fuga ao fisco, temos tido respostas tais como, para eles estarem aqui em Moçambique, vivem na base de um documento chamado visto, ou DIR. E este DIR, por si só, dá a oportunidade de estar aqui um ano renovável. E isto tem trazido desconforto, porque o estrangeiro acaba pensando que depois de um ano, se o governo não renovar o seu DIR, por exemplo, por alguma razão, todo o dinheiro que terá deixado em Moçambique não terá como tirar daqui. Então, nós achamos que este, se calhar, pode ser um dos grandes fatores que fazem com que os estrangeiros prefiram deixar o dinheiro nos seus países, fazer reservas fora do país e vão trazendo aquilo que acham que precisam para usar para o dia-a-dia do funcionamento da empresa. Ficamos felizes de ouvir que está-se a criar aqui estratégias do Ernet, mas o foco principal, eu acho que o governo precisa começar a motivar os estrangeiros que fazem negócios em Moçambique, para que eles próprios sintam que não seria problema trazer seu dinheiro, ficar aqui, porque ele também é daqui. Imaginemos se o serviço de imigração começar a pensar em como dar, atribuir residências permanentes, por exemplo, aos estrangeiros que se identificam com negócios fortes em Moçambique, eu acho que eles próprios vão sentir que é importante deixar o dinheiro aqui, porque haverá segurança. Eu acho que esta é uma questão. A outra questão é que nós temos, por um lado, o APIEX, que é o departamento que aprova os projetos de investimento direto estrangeiro, que aprova projetos que vão até 5 anos. Mas, em contrapartida, o mesmo investidor que precisa investir no seu, precisa ficar aqui para assistir o seu negócio, é admitido a ficar um ano renovável. Então, há uma contradição entre o prazo do que se aprova o investimento e o prazo que o tal dono do investimento deve permanecer aqui em Moçambique. A outra questão que nós achamos que não menos importante é esta questão de o próprio dono da empresa ter que ser trabalhador da sua própria empresa. Eu acho que aqui poderia-se estudar formas de motivar, mostrar a ele, porque ele já é o patrão, ele é o dono da empresa, se calhar, em vez de ele ter que ter contrato com a sua própria empresa, poderia-se estudar outros mecanismos que poderiam motivar este estrangeiro, este empresário, a trabalhar e produzir a receita na sua própria empresa e sentir o conforto de que não precisa contratar-se para a própria sua empresa. Então, são fatores que nós achamos que, para além dos apresentados pelo diretor Júnior e outros, mas estes também são fundamentais. Quero já louvar o ouvinte de Jangamo que falava da legislação. Precisamos olhar para a nossa legislação para trazer aspectos motivacionais que possam realmente puxar dinheiro para a nossa província e para Moçambique.
1: Obrigado, senhor diretor Band. Eu queria perceber estes elementos, pagamentos fora do país, a limitação da permanência dos investidores no país, também tem algum impacto aí em Manica?
7: Bom, mais uma vez, obrigado. Quanto à primeira questão, eu devo dizer que o nosso maior empresariado é local, portanto, se temos essas questões, são mesmo reduzidas, porque a maior parte dos investidores são locais. E a segunda questão, pode me repetir, desculpa, não a percebi melhor.
1: Então, não há situações de pagamentos fora do país ou fora da província de Manica?
7: Não, existe sim, porque tem alguns que fazem reservas online, mas não temos uma indicação como sendo um problema grande em relação à receita se fazer refletir na província. Nós neste momento não temos, mas tem sim os pagamentos que são feitos a nível do exterior, e é por isso também este programa de Airnet é extensivo também para a nossa província, portanto, a província de Manica.
1: Sim. Em relação à Niassa, qual é o ponto de situação, Sr. Tomás?
8: Reconhecemos a fuga de capitais como parte daquilo que tem sido o desenvolvimento do turismo em determinados destinos. E faça isso bem antes do Registro Nacional de Empreendimentos Turísticos, Niassa mapeou as unidades hoteleiras e cadeias ligadas ao setor, tanto estrangeira quanto as nacionais. E houve um trabalho que tem sido de forma frequente, um trabalho multissetorial, em que vão sendo realizados por essas equipes que lançam um olhar um pouco aguçado sobre as diferentes formas de captação de receita nas unidades hoteleiras. Este trabalho reduziu significativamente aquilo que seria a fuga de divisas do turismo na província. Com este trabalho desmistificamos empresas que operam em Niassa, mas com sedes e pagamentos fora da província.
1: Tomás, peço que retenha o seu pensamento. Tenho Isidro Bans. Muito bom dia. A sua contribuição.
9: Bom dia, Rádio Moçambique. Bom dia, o painel. Primeiro, agradecer pela oportunidade de me juntar com os painelistas. Primeiro, eu queria lamentar, eu sou escultor, trabalho muito mais com turistas. A área de turista moçambicana não está bem. Primeiro, as receitas que o governo moçambicano cobra nos estágios é muito elevado. Isto é, very expensive. E também o turista em si, dentro do território moçambicano, não é respeitado. Isso é muito importante. A nossa polícia moçambicana não respeita o turista. E, porque o turista é uma pessoa que vem de vários mundos, países do mundo, né? Quer dizer assim, que essa nossa a maneira de fiscalizar e colocar mais...

0: Dangamu, Stuwa Dunsiari, no district di Dangamu, è un loggi, siamo si blanched, perché cosa per lì? Sta là in cima, là, là no top mesmo, aquele turista está a torturar os moçambicanos. Lá não entra quem pode. Aliás, quem quer, entra quem pode. Primeiro, tem que marcar audiência a ele, o dono do lote. Quem é você? Vem de onde? Não é quem quer entrar lá, não. Vai quem pode. E dois, há muita coisa que se trata lá. Tem armas lá em cima, lá. E ele está expulsando os moçambicanos de uma forma, de qualquer maneira. Automaticamente, os moçambicanos estão a passar mal. Eu já fui lá, trabalhei com aquela pessoa, acompanhei tudo.
1: Seu Bans,
0: eu não tinha como poder denunciar isso. Peço, por favor, visita
1: obrigado, obrigado, seu Bans. O tempo já é escasso. Vamos voltar a Niassa, o senhor Celestino Tomás, para fechar a sua intervenção.
2: Na verdade, falava de equipes multissetoriais, que cada um vai lançando o olhar em cada empresa, e isto com uma frequência de duas vezes por ano, ajudou bastante a corrigir determinadas situações.
1: Senhor, portanto,
2: o setor do turismo olhava para o Alvará, a INAI naquela altura, agora a entidade, iam vendo também a parte que lhes diz respeito, mas faltava a componente das finanças, que era ver como é que está sendo feita a articulação em termos de receitas. E essas questões foram sendo ultrapassadas. A sorte de que Niassa se orgulha é que também há simpatia, os empresários estrangeiros da área do turismo tendem cada vez mais a se sentir em casa e não há tanto contraste que se pode registrar. Obrigado.
1: Eu queria perceber o que é que diz o plano de desenvolvimento do turismo, se é que existe aí em Niassa, e o que é que está sendo feito para que haja orientação clara do setor do turismo?
2: Bem, a província de Niassa dispõe de um plano de desenvolvimento de turismo e neste momento está a avançar com a elaboração de um plano específico de desenvolvimento de turismo, de desenvolvimento integrado de turismo para a região do Lago Niassa. Mesmo por conta do nível de desenvolvimento que se registra em termos de infraestruturas e a necessidade de orientar a alocação adequada dos investimentos ao longo da orla lacustre. Este último plano de que estou a referir vai capitalizar aquilo que falámos anteriormente, a questão de conectividade da região, mas também vai impulsionar novos empreendimentos turísticos para além daqueles que já temos neste momento concentrados na Vila de Mitangula e em Maponda. Há uma área de cerca de 560 km de linha de costa na orientação norte-sul que pertence à linha de costa lacustre moçambicana, muita dela aparentemente inexplorada. Então, este esforço que está sendo feito é no sentido de trazer mais dinâmica à região e também capitalizar o interesse de determinadas instituições, incluindo o setor público, a alocar investimentos, infraestruturas que permitam a mobilidade e também a operacionalização do turismo ao longo da orla lacustre. E uma delas, tal como se falou, é mesmo a via de acesso.
1: E, Sr. Dr. Bande, em Manica, existe algum plano de desenvolvimento do turismo? O que é que preconiza?
3: Muito obrigado mais uma vez. Nós temos um plano que já foi elaborado em 2015, que coloca Manica como um destino turístico preferencial. O desafio é tanto investimentos orientados para os espaços naturais, tanto com atrações naturais, mas que neste momento não tem empreendimentos turísticos. E também fazer uma ligação com a província de Sofala e o interior, portanto, o Interland. Portanto, como sendo uma província que está entre Sofala e Zimbábue, então o plano preconiza este turismo regional, olhando para o potencial turístico que Manica apresenta. E o grande desafio é a exploração, ou seja, o resgate de área de casa.

0: caça. Nós tínhamos quatro áreas de caça. Agora temos apenas uma área que está em pleno funcionamento, mas também temos outras cortadas, que são Emachase, Tambara e também Emacoça. Então, essas áreas enquadram-se no plano estratégico de desenvolvimento do turismo na província de Manica, para além também do investimento que deve ser orientado para o Monte Binga e a região de Chimanimani, ou seja, a região de Manica Distrito, que é a Serra Vomba e também a parte do Lago Chicamba.
1: Está satisfeito com o nível de implementação do plano, passados 10 anos?
0: É um desafio. É preciso entender que a província é vasta. Estamos satisfeitos na medida em que, à medida que o tempo passa, há um investimento mais para a área de alojamento. Nós temos distritos que há 10 anos não tinham alojamento, mas hoje já é possível encontrar esses serviços, assim como também os serviços de restauração e bebidas. Portanto, é um desafio porque o processo de investimentos precisa de capitais, mas estamos satisfeitos porque, pelo menos, algum segmento do plano, que é a parte de alojamento, assim como de restauração e bares, está sendo observado com muita dinâmica.
1: Eu vou pedir aqui o representante da Escola Superior de Hotelaria e Turismo para nos dizer qual é que podia ser o papel da academia na orientação dos governos, assim como o setor privado, na produção de um plano execuível de desenvolvimento do turismo.
2: Muito bem, obrigado. O papel da academia nesta questão de colaboração com o governo e o setor privado é que estes dois setores governamentais, de governo ou privado, é que devem aceitar que a academia faça o seu trabalho. Se digo isso, é que nós como academia sentimos alguma dificuldade junto a estes dois setores, em que se a academia se aproxima a estes dois setores, há uma certa dificuldade ou limitação para que deem os dados, disponibilizem seu tempo para colaborar com a academia. Sentimos isso. É importante que estes dois setores se abram à academia, reconhecendo que esta academia que traz o seu contributo, né, no desenvolvimento do turismo a nível nacional. Esta academia que pode propor inclusivamente alguns instrumentos, sejam eles normativos, sejam eles de desenvolvimento deste setor de turismo, falo o caso concreto de plano de desenvolvimento de turismo, que esta academia, falo em particular da Escola Superior, que já há tempos elaborou um plano bastante ambicioso, o plano de desenvolvimento de turismo na província de Inhambane e outros instrumentos normativos. Então, a academia tem este papel de colaborar, não é, com estes dois setores na elaboração de instrumentos. Sentimos igualmente que os dados turísticos a nível nacional são bastante escassos. Né? São escassos, a academia quando vai pedir esses dados dificilmente tem dados mais atualizados, dados mais concretos. Então é a academia que pode colaborar no levantamento desses dados turísticos, né, junto destes setores, sejam empresariado ou setor mesmo do governo. Portanto, a investigação aplicada é bastante importante. É importante que Moçambique tenha dados do turismo, Moçambique tenha uma informação disponível para que todo tenha acesso a esta informação sobre o turismo em Moçambique. Se não tivermos esses dados, vamos nos limitar, ou os setores vão se limitar em imitar modelos dos outros. É importante para olhar para a realidade nacional. O que é que temos com potencial? Quais são, portanto, os produtos turísticos a nível nacional? E o que é que se pode fazer com esses produtos turísticos? E quais são as formas de potencializar cada vez mais esses produtos turísticos? Que mecanismos podem se traçar para que o turista realmente adira a esses produtos turísticos? A academia pode contribuir muito nestes quesitos todos. Então, é por aí. Pedimos, sim, ao setor governamental, mais uma vez, estou a privar, que se abra a academia, porque a academia é bastante importante nesta área.
1: Senhor Diretor, o que é que está a travar a necessidade de apropriar-se de uma investigação aplicada para o desenvolvimento do turismo para evitar imitar eventos ou atividades de outros pontos turísticos do mundo?
3: Bom, muito obrigado. O meu colega do painel da academia, o que estava a falar não é muito mais para não é mais pela província de Inhambane, assim porque temos alguns elementos que evidenciam esta abertura e envolvimento, portanto, da academia nas nossas ações. A Escola Superior de Hotelaria e Turismo de Inhambane é parceiro estratégico do setor do turismo. Primeiro, na componente de formação, eu sou diretor provincial, sou fruto daquela Escola Superior de Hotelaria e Turismo. Sem querer tirar a palavra a Manica e Niassa, o diretor de Manica, o colega Band, é fruto da Escola Superior de Hotelaria e Turismo. Aliás, o caro ilustre Matsimbi é fruto da Escola Superior de Hotelaria e Turismo. O colega de painel, através de Niassa, é fruto da Escola Superior de Hotelaria e Turismo. E elementos concretos, nós no ano passado realizamos a primeira Conferência Internacional do Turismo. Um dos grandes parceiros que nós trabalhamos com é a Escola Superior de Hotelaria e Turismo. Estamos a formar desde o dia 20 de julho, durante 3 meses, a 40 agentes da Polícia de Trânsito em língua inglesa, em noções de inglês, aliás, noções de turismo, boas práticas de atendimento. Esta atividade está sendo realizada pela Escola Superior de Hotelaria e Turismo. Mesmo a nossa Direção Provincial da Cultura e Turismo, no setor do turismo, aliás, o Departamento de Turismo, é composto por funcionários formados pela Escola Superior de Hotelaria e Turismo. E temos vindo a trabalhar com a Escola Superior na elaboração do plano integrado. Então, o que mostra alguma abertura ou total abertura em relação à integração ao setor da academia. Há realmente um desafio em relação à sistematização dos dados e que vamos contar sempre com a academia para nos garantir ou nos apoiar neste processo de sistematização de informação.
1: Obrigado, Sr. Diretor. Eu queria também aqui saber, existem algumas políticas para tornar o turismo acessível às comunidades moçambicanas?
3: Bom, há uma estratégia que estamos a tentar adotar, que é a promoção do turismo doméstico, através de um trabalho que estamos a fazer junto dos operadores para a criação de pacotes promocionais para os nacionais, mas também estamos a promover o turismo comunitário. Temos, por exemplo, no Parque do Arquipélago de Bazaruto, um lodge comunitário que é o lodge de Zenguilim. Como pode saber, o Parque do Arquipélago de Bazaruto é mais para turismo de elite. Então, para evitar ou para criar condições para que as comunidades também tenham acesso à possibilidade de praticar turismo naquele local, foi colocado aquele lodge. Mas também a questão da capacitação, para que estes, portanto, também por si só tenham a possibilidade de produzir negócios que servem para a assistência ao setor do turismo. Então, entre várias outras iniciativas que estão sendo desencadeadas.
1: Sr. Diretor Emanica, como garantir que as comunidades que vivem nas zonas turísticas beneficiem-se diretamente da atividade?
0: Nós temos o exemplo das Cotadas, que tem lá comitê de gestão. Anualmente, estas comunidades recebem 20%. Na verdade, são 2 contratos. Tem uma parte do valor que vem do Estado, que são 20% da exploração de recursos florestais e faunísticos, mas também tem um contrato específico com a empresa que está, neste momento, a gerir a cotada, que são 25% dos rendimentos anuais provenientes da caça desportiva. E este valor é anualmente alocado a essas comunidades que estão na área tampão da Cotada 9. O outro exemplo é mesmo do Chimanimani. Tem lá comunidades que beneficiam-se não só da percentagem do turista, mas também dos projetos vários que são desenvolvidos ao longo da zona tampão, como a agricultura de conservação, apicultura, e também tem um lodge que foi construído em 2014, e que neste momento o lodge está a ser gerido pela comunidade em parceria com uma empresa privada, portanto, em joint venture. Portanto, há isto que nós podemos considerar que as comunidades ganham diretamente pelo turismo. Para além de que a maior parte do parque hoteleiro, tanto localizado na província, usa a mão de obra local. E como nós já sabemos, também já foi dito, a maior parte são mulheres, portanto emprega mais mulheres, mas todos esses são locais. O que dá a entender que o turismo contribui diretamente para benefícios comunitários no contexto da província de Manica.
1: E em Niassa, de que forma o turismo pode contribuir para reduzir a pobreza nas comunidades, Sr. Celestino?
4: Muitíssimo obrigado. Em Niassa, temos exemplos idênticos aos de Manica, no que se refere à Reserva Especial do Niassa, e alguns programas, como o programa Spanchetto, e algumas cotadas que temos na província. No entanto, há um procedimento um pouco diferente que estamos a introduzir em outros destinos, com destaque no Lago Niassa, em que o primeiro aspecto é estamos a explorar conteúdos locais, no sentido de termos detalhes sobre as tradições, os hábitos e costumes, e colocar esses hábitos e costumes ao critério ou à disposição do visitante. O que acontece e acontecia antes era depender apenas a existência de um empreendimento turístico significava emprego. Mas para nós, o real desenvolvimento do turismo naquelas regiões e naquelas comunidades deve transitar do emprego para estimular o autoemprego. E para tal, queremos que o turista que vem, por exemplo, em Metangula, ele usa a canoagem tradicional guiada por um pescador para que conheça melhor os contornos do lago. Use a bicicleta de um residente para conhecer os contornos do lago Niassa e conhecer a história, explorar os detalhes. É esta atividade que temos vindo a fazer com o empresariado para que ele assuma a comunidade como parte de um ativo no desenvolvimento e até na sustentabilidade do próprio empreendimento. E há danças tradicionais a decorrerem em unidades hoteleiras, artesãos a expor o seu material de arte em unidades hoteleiras, em recepções e outras partes, e com preços até, que depois eles consigam reaver uma parte do valor em conformidade com os memorandos. Então, é um trabalho, de fato, um pouco desafiador, mas que precisamos tornar as aldeias turisticamente viáveis e que a comunidade comece a sentir que o turismo não beneficia apenas no emprego, mas também há outras formas de participação que estimulam o desenvolvimento e reduzem aquilo que é a necessidade do próprio povo.
1: Eu queria perceber que mecanismos estão a ser implementados para que o desenvolvimento do turismo não provoque conflitos nas comunidades. Aniessa.
4: O primeiro mecanismo, penso que já me referia, que é a identificação daquilo que é ativo diferenciador de cada região. Quando numa determinada comunidade é descoberto algo excepcional que torna a comunidade única e capaz de mobilizar um fluxo considerável de visitantes, nós mapeamos este espaço, identificamos as áreas e reservamos para fins de investimentos turísticos. E a posterior, este processo começa na base comunitária, com consentimento das comunidades. E quando o desenvolvimento começa a vir, a implantação de projetos começam a vir, a comunidade acolhe aquele projeto como fazendo parte de uma infraestrutura que vai beneficiar e ele já reconhece um real benefício. Este aspecto de interação que começa logo desde a identificação do espaço e a reserva por conta do Estado, não só facilita a alocação do investimento naquele espaço, mas também reduz a possibilidade de surgimento de conflitos de interesse no desenvolvimento dessas atividades. Então, a comunidade oferece o que diz respeito à tradição local, ao empreendimento, e o empreendimento oferece aquilo que é a capacidade de empregabilidade, mas também a capacidade de fazer com que a cultura se viva no interior do empreendimento e nas áreas envolventes.
1: Falava do investimento, eu queria perceber aqui, no caderno de oportunidades de Niassa, a implantação de estância ecológica na floresta artificial de Nziz, que trabalho concreto está a ser realizado?
4: A estância ecológica de Nziz surge no contexto do Arco Norte. É um projeto que visava ligar as regiões, as três províncias da região norte, para que o visitante de Nampula, Pemba ou Cabo Delgado fosse a Niassa e saísse do Niassa para essas regiões e encontrasse um padrão aceitável de acomodação que justificasse o mesmo padrão na região norte. E é assim que surgiu a zona de interesse turístico de Nzinge. Neste momento há um investidor nacional e por sinal local da província do Niassa que está a reestruturar o espaço no sentido de dinamizar o turismo com infraestruturas requalificadas. Portanto, essa instância está mesmo num dos antigos empreendimentos turísticos de realce na província, que é a Quinta Marieta. Então, está sendo reestruturada. É verdade que o volume de investimento deveria justificar um pouco mais por conta do nível, o padrão de divulgação que se fez em relação a esta zona. Neste momento também há um processo de reflorestamento da zona, mesmo porque sofreu alguma invasão por parte da população. Foi retirando parte das árvores que justificavam a implantação de pousadas ecológicas e outras unidades que justificassem mais ou menos o ambiente ecológico que se pretendia na região. E este é um desafio mesmo para a reestruturação da instância turística de Nzinge.
1: Obrigado. Eu queria saber aqui, senhor diretor provincial de turismo em Inhambane, que medidas devem ser adotadas para proteger as praias, parques, reservas ou áreas onde é explorada a atividade turística na província de Inhambane? E talvez saber também o papel do governo para que seja praticado um turismo sustentável.
3: Bom, muito obrigado. Um dos elementos muito importantes que nós devemos ter em conta para o desenvolvimento de um turismo sustentável é colocar a comunidade no centro do desenvolvimento. O que é isso de colocar a comunidade? É que ela deve se sentir beneficiada, deve sentir alguma coisa, quer dizer, deve fazer alguma diferença naquilo que é a sua vida. E como é que nós podemos garantir isso? É que envolvamos a comunidade desde o processo de planificação, desde o processo de implementação até o processo de monitoria, criando plataformas de comunicação entre a comunidade e o Estado ou o Governo, para que se possa, portanto, colocar o que são as suas contribuições e melhorias ao longo do tempo. E também isso vai contribuir para que esta população garanta a proteção das áreas de conservação, para que ela também possa contribuir para garantir a proteção das zonas sensíveis. Não é só a comunidade, não é só o Estado, mas também o Estado, sim, através de diferentes setores, no sentido de garantirmos que as obras não sejam colocadas em zonas muito sensíveis, se tivermos em conta, por exemplo, algumas situações que nós tivemos por conta da subida das águas na Praia da Barra, que acabou danificando algumas infraestruturas, alguns empreendimentos turísticos. Então, é um trabalho que tem que ser feito não só pelo Estado, não só pelo setor privado, mas é um trabalho de todos nós para garantir que tenhamos o desenvolvimento do turismo sustentável.
1: Sr. Zeca Kwamba, qual é que podia ser o papel do setor privado para preservar os locais onde flui o vosso negócio? No caso, no turismo, estamos a falar das zonas, das ilhas, assim como na zona costeira.
5: Bem, muito obrigado. Quanto a esta questão, diríamos que realmente, se forem a ver, por exemplo, na Barra, algumas casas estão sendo engolidas pelas águas, porque a erosão está cada vez a aproximar. Então, significa aqui que esforços devem se evitar, não apenas pelo empresário em si, de forma individual, pode não conseguir. Então, significa que o governo, os empresários, precisam de mãos dadas, ir ao encontro das soluções nessas regiões. Citei apenas Barra, mas podem existir outros locais ao longo da nossa costa que têm esses problemas, que precisam de um apoio, mas que não seja de uma única instituição privada ou pública.
1: Há quem diz que o setor privado, o empresariado, impõe a necessidade de implantar as suas unidades de produção em locais sensíveis. Que trabalho deve ser feito? Porque dizem que, por exemplo, na Barra, a legislação já é clara em relação à construção, à distância entre a primeira duna e a infraestrutura que deve ser implantada.
5: Bem, eu penso que é uma culpa partilhada, porque todos aqueles que estão a construir na Barra têm licenças. Não é? E alguém deu licenças e o único que atribui as licenças para se construir é o próprio Estado. Portanto, o próprio empresário vai para ali e também sabe que aquele local não é correto e coloca seu investimento. Então, eu acho que aqui há um trabalho que deve ser feito, tanto do lado dos empresários, mas também do lado do próprio governo, para encontrar cenários que não possam dar autorizações a locais que depois criam este tipo de problemas. Porque são investimentos que agora estão a irem embora.
1: Obrigado. Na contribuição da academia, será que não existe espaço aqui para trazer alguma reflexão sobre a proteção ambiental?
2: Obrigado. Existe espaço, na minha opinião, bastante espaço. Tal como disse o vice-presidente, que esta culpa deve ser compartilhada, porque se calhar faltou ali alguma consulta, seja da academia ou do setor, que rege sobre esta questão de implantação, né, de infraestruturas nestas zonas sensíveis. A academia pode sim contribuir, e bastante. A partir do momento em que contactada esta academia para ajudar no estudo, por exemplo, do impacto ambiental e dentre vários outros aspectos, pode trazer a sua contribuição nesse sentido. Então, há todo espaço, e a academia é uma área aberta para qualquer um que se aproxima nela e vai dar o seu contributo.
1: Sim, eu queria perceber também, em relação a esta questão da conservação, temos visto agentes da polícia ao longo do mar, da costa, mas em contrapartida é lá onde a destruição das dunas ocorre através de motorizadas, barcos. O que é que estará a falhar?
6: Na verdade, é um assunto que ocorre dentro das áreas de conservação ou áreas proibidas para a realização desta atividade. Mas aqui fica o fator homem. Apesar de saber e ter informação que esta zona é uma zona protegida, é uma zona proibida para uma prática, mas ele insiste e ele espera que esteja lá um capataz, esteja lá alguém a dizer, não, não pode fazer isso. E nós já dizia aqui o senhor doutor provincial que a nossa área é muito extensa. Então não é possível colocar em todas as áreas agentes, mas chamamos a atenção para o cumprimento estrito da regra.
1: Senhor diretor Samuel Júnior, a Conferência Internacional do Turismo deixou algumas orientações, foi realizada o ano passado. Queremos saber qual é o nível de implementação destas orientações e quais são as perspectivas em termos da próxima edição.
3: Muito obrigado. Realmente, a primeira Conferência Internacional de Turismo deixou cerca de 7 decisões estratégicas, algumas delas que consistem, portanto, na declaração de Inhambane como a capital de turismo, mas foi uma declaração sim, mas havia necessidade de que esta declaração fosse traduzida em lei. Neste momento decorre um trabalho junto dos órgãos centrais, porque esta é a responsabilidade do nível central, decorrem atividades de produção deste decreto para que realmente Inhambane seja declarada oficialmente como a capital de turismo. Houve outras decisões, como é a questão da transformação do co-business do extinto Inatur, portanto, passando a ser uma agência. Isto já foi cumprido, a Inatur já não é, é a Anditur, com responsabilidades claras, visando a garantir a promoção do país, assim como também do investimento. Entre várias outras, e foram traduzidas estas 7 decisões em 47 ações estratégicas de nível central, mas ao nível provincial tivemos cerca de 16 ações estratégicas que devem ser feitas localmente. Uma das ações é a construção daquilo que é a marca da província de Inhambane. Felizmente já foi lançada a marca e está sendo divulgada, e que apresenta aquilo que são os elementos que constituem aquilo que são as potencialidades, mas é aquilo que é a visão que nós temos como província de ser Inhambane um destino de excelência para visitar, assim como também para investimento. Há ações que estão sendo desencadeadas para este desiderato, mas também a questão de criação de espaços, áreas para investimento. Isto está sendo feito pelo setor respectivo. Há um levantamento daquilo que são as áreas disponíveis para investimento turístico, assim como também para a implantação de campos de golfe. A questão também da formação dos profissionais ligados ao setor do turismo. Já estamos a ver a formação dos guias de turismo, e fizemos referência aqui à formação dos agentes da Polícia de Trânsito, que é mesmo para garantir o cumprimento daquilo que são as decisões que tivemos na primeira Conferência Internacional de Turismo. A perspectiva, certamente, para o próximo mês de novembro, dia 5 e 6, já está sendo feito o engajamento ao nível internacional em termos de divulgação. Já foram eleitos os temas estruturantes que vão ser apresentados. Está em curso a elaboração e compilação dos grandes projetos que vão ser colocados à disposição para a atração de investimento, mas também levantamento de terras disponíveis para serem colocados à disposição daqueles que vão precisar de investir. Já está a decorrer o processo de cadastramento daqueles que vão precisar de fazer de participar neste evento, porque vai ser via cadastramento, que esperamos cerca de 1000 pessoas. E ao nível local também estão sendo criadas as condições do local para acolhimento, assim como também atividades que vão ser realizadas como atividades paralelas a este evento e várias outras atividades que estão sendo realizadas.
1: Obrigado, Sr. Diretor. Vou ouvir o Diretor Provincial de Manica. Se tivesse que identificar 3 prioridades para transformar o turismo num verdadeiro motor de desenvolvimento económico de Moçambique, quais é que seriam em 30 segundos?
0: Muito obrigado. Bom, a primeira prioridade seria transformar o potencial em produto. Nós já vendemos muito potencial, temos apresentado em todas as feiras, todos os fóruns, mas precisamos de projetos concretos de investimento para atacar a cada atração que nós temos na província. E não só, também temos a questão da mão de obra qualificada. Precisamos de continuar a promover formações ao nível dos estabelecimentos turísticos para que estes tenham a mão de obra qualificada.
1: Pedia obrigado. O representante de Manica, Celestino Tomás, 3 prioridades em 30 segundos.
4: O primeiro é o desenvolvimento de desportos radicais na orla lacustre do Lago Nyassa. O segundo, que seria a qualificação da mão de obra, este num processo constante. E o terceiro é a conectividade da província.
1: Obrigado. É difícil esgotar assuntos relacionados com o setor do turismo. Estivemos nesta conversa com os diretores provinciais do turismo em Inhambane, Samuel Júnior e Ângelo Bandi. Tivemos os senhores Celestino Tomás, chefe da repartição de promoção do turismo em Nyassa, e o vice-presidente do Conselho Empresarial. Tivemos também o vice-presidente do Conselho Empresarial em Inhambane, Zeca Kwamba, o senhor João Gove, representante da Escola Superior de Hotelaria e Turismo, Justino Marcos, da Polícia da República de Moçambique, uma conversa conduzida por Alexandre Matsimbi. Tomás Valor esteve na sonorização e Ediraldo Menete na sonorização. Até a próxima, se Deus quiser.

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São 11 horas em Moçambique.

0: As notícias esta hora apresentadas por Adérito Lipanga. Muito bom dia.
1: Vitor Reis e ouvinte, bom dia. Acidentes de mototáxi matam 7 estudantes em menos de um mês na Vila Municipal de Boana, província de Maputo. Detalhes por Rigoberto Chissano. Vamos a esta nota daqui a pouco. Para já, a mortalidade materno-infantil aumenta na província de Nampula e preocupa a classe médica. O médico gineco-obstetra no Hospital Central de Nampula, Diniz Viegas, diz que a situação é precipitada devido a rupturas uterinas e fístulas obstétricas. Diniz Viegas explica que a situação agrava-se ainda devido à insuficiência de recursos humanos e materiais, numa altura em que dos 23 distritos da província de Nampula, apenas 8 hospitais têm capacidade cirúrgica.
2: Temos uma tendência crescente de casos de rotura uterina. Que a rotura uterina é a explosão do útero antes do bebê ser expelido pelo canal vaginal. Isso é preocupante. A rotura uterina é a maior catástrofe obstétrica que existe. Portanto, é esta cerne que nos trouxe a esta plataforma, porque Nampula está a liderar em todo o país em termos de registro de casos de roturas uterinas.
1: Preocupações levantadas num encontro híbrido entre a classe médica com o objetivo de procurar soluções para a redução da mortalidade materno-infantil em Nampula. Na ocasião, os antigos ministros da Saúde, Ivo Garrido e Nazir Abdullah, comprometeram-se a dar o seu contributo para fazer face à mortalidade materno-infantil. O presidente da República, Daniel Chapo, manifesta profundo pesar e endereça a mensagem de condolências à família, colegas e amigos de Ricardo Dimandes, jornalista reformado da Rádio Moçambique, falecido na madrugada de ontem, em Maputo, vítima de doença. A mensagem do chefe de Estado destaca que, como jornalista, Ricardo Dimandes exerceu a atividade de repórter e assumiu responsabilidades como editor de jornais e moderador de diversos programas e ainda como diretor de informação e diretor de informação da Rádio Moçambique e do Gabinfo, funções através das quais contribuiu para a informação do público e para o desenvolvimento da comunicação social no país. Assim, o presidente Daniel Chapo endereça em nome do governo, do povo moçambicano e em seu próprio, à família enlutada, aos colegas, amigos e demais pessoas, as mais sentidas condolências e manifesta solidariedade neste momento de profunda consternação. E a bancada parlamentar da Frelimo indica em comunicado que recebeu com profunda tristeza a notícia do falecimento do jornalista Ricardo Dimandes. Entretanto, a bancada parlamentar da Frelimo enaltece o profissionalismo, dedicação ao jornalismo e compromisso com a informação, feitos com os quais, ao longo da sua carreira, Ricardo Dimandes contribuiu para o fortalecimento da comunicação social e para o direito dos cidadãos à informação. Por sua vez, o secretariado executivo do Sindicato Nacional de Jornalistas destaca o contributo do falecido jornalista Ricardo Dimandes na implantação e fortalecimento dos órgãos desta organização. Em comunicado, o SNJ destaca ainda a carreira marcante de Ricardo Dimandes na estação pública de radiodifusão, na qual ingressou ainda jovem e se destacou como repórter, editor de jornais, moderador de debates radiofónicos e apresentador de noticiários. Neste momento de dor, o secretariado executivo do SNJ, em nome dos órgãos sociais e dos membros do sindicato, lamenta esta perda e apresenta os sentidos de profundo pesar à família enlutada, aos amigos e colegas de trabalho. E num outro comunicado, o SNJ participa com profundo pesar o falecimento de Fernando Ferrão, antigo jornalista da televisão de Moçambique, na Beira. Fernando Ferrão perdeu a vida na quinta-feira, vítima de doença. Regressamos à nota de abertura. Dissemos que acidentes de mototáxi matam 7 estudantes em menos de um mês na Vila Municipal de Boana, província de Maputo. Rigoberto Chissano.
3: Acidentes de mototáxi matam 7 estudantes em menos de um mês na Vila Municipal de Boana, província de Maputo. O primeiro acidente envolveu 4 estudantes que estudavam no curso noturno quando estes voltavam da escola secundária da Malangatana, na Massaca, e que se faziam transportar no mesmo meio. O segundo envolveu também estudantes em número de 3 na zona de Mazambanine, quando estes estavam a caminho da escola.
1: Nota segundo a qual acidentes de mototáxi matam 7 estudantes em menos de um mês na Vila Municipal de Boane, província de Maputo. No desporto, Moçambique e Senegal empataram esta sexta-feira em Maputo a 1 golo no arranque da campanha de qualificação à Taça de África das Nações em futebol. E a Seleção Nacional de Futebol Sub-20 Bambinha já apurou-se para a final da Taça Cusafa da categoria ao vencer ontem no Tchumena congênero da Namíbia por 3-0. Na sequência, o Presidente da República felicita a Seleção Nacional de Futebol Mambas pelo empate a uma bola diante da congênera do Senegal e saúda igualmente a Seleção Nacional de Futebol Sub-20 Mambinhas pela vitória diante da Namíbia, resultado que assegurou a qualificação para o CAN da categoria a realizar-se próximo ano. Apresentamos as notícias das 11, às próximas às 12 horas e 30 minutos, inseridas no Jornal da Tarde.

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0: Ou seja, estamos sentados no jogo agora com 11 horas e 15 minutos.
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0: histórias que nos fazem viajar sem sairmos do lugar, conhecer pessoas que nunca vimos e descobrir mundos que talvez nunca imaginamos visitar.
1: E o mais bonito é que para fazer essa viagem, não precisamos de malas, bilhetes ou passaporte. Precisamos apenas de abrir um livro e começar a ler.
0: Amiguinho, está a começar mais uma edição do Vamos Brincar e Aprender, aqui na Rádio Moçambique, emissor provincial da Zambésia. Todos os sábados das 11 horas e 10 minutos, até muito pertinho das 12 horas, estamos contigo para aprender, refletir e, claro, brincar.
1: Hoje queremos fazer-te um desafio. Olha para o livro mais próximo de ti. Quando foi a última vez que abriste simplesmente para ler? Se já faz algum tempo, talvez hoje seja um bom dia para começar novamente.
0: Porque ler não é apenas juntar letras e formar palavras. Ler é compreender, imaginar, questionar, aprender e descobrir novas maneiras de olhar o mundo.
1: E quando uma criança ou adolescente cria o hábito de ler, leva consigo uma ferramenta que pode ser útil na escola, em casa, na comunidade e durante toda a vida.
0: Na edição de hoje, teremos as nossas habituais rubricas, Direitos e Deveres, Um Conto, Saúde e Higiene, Pim Pam Pum e A Turma Curiosa.
1: E já que estamos a falar de leitura, quem sabe se a nossa edição de hoje vai levar-nos para lugares muito interessantes.
0: Por isso, prepara os ouvidos, abre a mente e fica conosco.
1: Na apresentação, estou eu, Adilson Almeida,
0: e Ellen Conceição, Salvador Bengala na produção e Felipe Majunta na sonorização e montagem.
1: Antes de começarmos a nossa conversa sobre livros de leitura, vamos ouvir uma música. Fica conosco.

0: estamos de volta. 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
1: Amiguinho, hoje queremos falar de algo que pode estar bem pertinho de ti. Um livro, uma revista, um jornal, uma história ou até um texto no teu próprio caderno.
0: Estamos a falar da leitura, mas atenção, não queremos apenas perguntar se sabes ler. Queremos descobrir contigo uma coisa diferente. Será que ler já faz parte dos teus hábitos? Hábito pela leitura é o tema que vamos abordar na edição de hoje.
1: Há crianças que dizem que ler é cansativo. Outras dizem que não tem tempo. E há quem prefira passar horas no telemóvel.
0: É verdade. Mas antes de continuarmos a nossa conversa, vamos ouvir uma história. Talvez o nosso conto de hoje nos mostre que uma simples leitura pode mudar a maneira como vemos as coisas.
1: Amiguinho, prepara a imaginação, porque está no ar a rubrica Um Conto.
2: Rubrica Um Conto. Era uma vez uma menina chamada Mina. Ela vivia numa pequena comunidade, onde as casas eram simples, mas cheias de vida. Todas as tardes, a Mina gostava de sentar-se debaixo de uma mangueira com os amigos para brincar e contar histórias. A Mina era curiosa e sonhava em ser professora. Gostava muito de aprender, mas nem sempre conseguia ir à escola. Certo dia, enquanto via os outros alunos a caminho das aulas, perguntou ao seu tio: "Tio, por que eu não posso ir à escola todos os dias como os outros?" O tio, um pouco envergonhado, respondeu: "Amina, às vezes precisamos da tua ajuda aqui em casa, e a escola pode esperar." Amina ficou em silêncio. No fundo do coração, ela sabia que algo não estava certo. No dia seguinte, uma senhora chamada Dona Rosa chegou à comunidade. Ela trabalhava numa organização que ajudava crianças. Reuniu os pais e as crianças debaixo da mesma mangueira onde a Mina brincava. "Todas as crianças têm direitos", começou ela. "Direito à educação, à saúde, à proteção e ao amor. Nenhuma criança deve deixar de estudar ou trabalhar como adulto." A Mina ouviu aquelas palavras com os olhos brilhando. "Quer dizer que eu tenho direito a ir à escola?", perguntou timidamente. "Sim, Amina", respondeu Dona Rosa. Respondeu Dona Rosa com um sorriso. "E ninguém pode tirar esse direito de ti." Os adultos começaram a conversar entre si. Alguns não sabiam que estavam a impedir o futuro das crianças sem perceber. O tio da Mina levantou-se e disse: "Eu não sabia que estava a prejudicar a Mina. Eu só queria ajuda. Mas agora entendo que a educação dela vem em primeiro." Na semana seguinte, algo mudou. A Mina voltou à escola todos os dias, recebeu cadernos, aprendeu novas palavras e começou a escrever os seus próprios sonhos. Na sala de aula, a professora falou sobre respeito, igualdade e proteção. "Vocês são importantes", disse ela. "Cada criança merece crescer segura, aprender e ser feliz." A Mina também aprendeu que, além de direitos, tinha responsabilidades. Respeitar os colegas, ouvir os professores e cuidar do seu futuro. Com o tempo, ela tornou-se uma das melhores alunas da turma. Mas o mais importante não eram as notas, era a confiança que crescia dentro dela. Um dia, durante uma atividade, a professora perguntou: "O que vocês fariam para proteger os direitos das crianças?" A Mina levantou-se e disse com firmeza: "Eu quero ensinar outras crianças que elas têm direitos e que devem ser respeitadas." Todos aplaudiram. Ao voltar para casa, a Mina olhou para o céu e sorriu. Sabia que o seu caminho estava apenas a começar. E assim, naquela pequena comunidade, nasceu uma nova consciência: a de que proteger uma criança e cuidar do futuro de todos. Porque quando os direitos das crianças são respeitados, o mundo torna-se um lugar mais justo, mais humano e cheio de esperança. Assim foi a rubrica Um Conto, na voz de Racine Raíssa Sheik.
0: Que bela história! Muito obrigada pela partilha.
1: E talvez tenhamos percebido uma coisa muito importante. Muitas vezes, um livro começa por ser apenas algumas páginas, mas pode terminar como uma grande aprendizagem.
0: Ler ajuda-nos a conhecer novas palavras, melhorar a escrita, compreender melhor aquilo que estudamos e desenvolver a nossa capacidade de comunicar.
1: Mas o hábito pela leitura não nasce de um dia para outro. É como aprender a andar de bicicleta. No início pode parecer difícil, mas quanto mais praticamos, mais natural se torna.
0: Não é necessário começar por livros muito grandes. Podemos começar com uma

Olá, amiguinho! Está a começar a rubrica Direitos e Deveres. Eu sou Ilara Tanazzi e hoje vamos falar sobre o que toda criança e adolescente precisa saber. O que são direitos? Direitos são garantias que a lei nos dá, são coisas que todos nós, até os 18 anos, temos direito de receber. Ninguém pode tirar. Exemplo: direito à escola, à saúde, à família. O que são deveres? Deveres são as nossas responsabilidades, as atitudes que devemos ter para viver bem com os outros e com a comunidade. Lembra, onde existe um direito, existe também um dever. Vamos conhecer alguns direitos? Os 8 direitos fundamentais de crianças e adolescentes, baseados na lei, são: direito à vida e à saúde, ter alimentação, água bem limpa, atendimento no centro de saúde e vacinas. Direito à educação, estudar em escola gratuita, com respeito e sem discriminação. Direito à família, viver com amor, proteção e orientação. Direito à proteção, viver sem violência, sem abuso e sem trabalho infantil. Direito ao lazer, brincar, praticar desporto e ter momentos de diversão. Direito à liberdade de expressão, dar a tua opinião e ser ouvido pelos adultos. Direito à identidade, ter nome, registro e ser moçambicano. Direito à igualdade de gênero, meninos e meninas têm os mesmos direitos em Quelimane ou em qualquer lugar. Todos esses direitos são teus desde o dia em que nasceste. E agora vamos aos deveres. Os deveres das crianças e adolescentes são: dever de estudar, ir à escola, prestar atenção e fazer as tarefas. Dever de respeitar. Respeitar pais, professores, colegas e as regras. Dever de colaborar. Ajudar em casa e cuidar da limpeza do bairro. Dever de cuidar. Zelar pela escola, pelo material escolar e pela natureza. Dever de ser solidário. Ajudar quem precisa e tratar bem os colegas. Dever de dizer a verdade, ser honesto nas palavras e nas atitudes. Dever de cuidar da saúde. Ter higiene, tomar banho e comer alimentos saudáveis. Dever de participar. Dar ideias para melhorar a escola e a comunidade. Cumprir deveres é preparar o futuro. Vamos ver como isso acontece no nosso dia a dia. Na escola, tem o direito de ter professores e material, e o dever não faltar às aulas e respeitar a todos. Em casa, tem o direito de ter comida e proteção, e o dever ajudar as tarefas de casa, no bairro. Direito: viver num lugar limpo e seguro. Dever: não deitar lixo na rua e nos canais. E se os seus direitos não forem respeitados, tu tens o direito de pedir ajuda. Fala com um professor, com um familiar, com um líder comunitário ou com as autoridades. Não guarde segredo. Pedir ajuda é um ato de coragem. Chegamos ao fim da rubrica de hoje. Direitos é tudo que devemos receber. Deveres é tudo que devemos fazer. Conhecer os teus direitos é te proteger. Cumprir os teus deveres é construir uma sociedade melhor. Tu tens valor, a tua voz importa, o teu futuro começa hoje. Eu sou Ilara Tanazio e esta foi mais uma rubrica Direitos e Deveres. Obrigado pela companhia. Cuida de ti, respeita o outro e faz a tua parte.

0: Muito obrigada por esta importante reflexão sobre os nossos direitos e deveres.
1: Voltando à conversa, quando falamos de leitura, não estamos apenas a falar de livros. Estamos também a falar de conhecimento.
0: Uma criança que lê tem mais oportunidade de descobrir informações, desenvolver ideias e compreender aquilo que acontece à sua volta.
1: E a leitura também pode ajudar-nos a melhorar a nossa participação na escola. Quando compreendemos melhor os textos, conseguimos interpretar perguntas, organizar ideias e expressar aquilo que pensamos.
0: Mas existe uma pergunta que devemos fazer a nós próprios. Quanto tempo passamos todos os dias a olhar para o ecrã e quanto tempo reservamos para ler?
1: Telemóveis, televisão e redes sociais fazem parte da nossa realidade. O problema surge quando ocupamos todo o nosso tempo e deixamos pouco espaço para outras atividades importantes.
0: Por isso, que tal experimentar uma pequena mudança? Escolher um horário do dia para desligar o telemóvel por alguns minutos e abrir um livro.
1: Pode ser antes de dormir, depois das aulas, durante o fim de semana ou num momento tranquilo em casa.
0: E não precisas ler sozinho. Pais, irmãos, professores e amigos também podem participar. Ler em grupo pode tornar a experiência ainda mais divertida.
1: Agora, vamos fazer uma pequena pausa da nossa conversa para cuidar também do nosso corpo.
0: Amiguinho, fica atento porque está a chegar a rubrica Saúde e Higiene. A tua especial atenção.
2: Rubrica Saúde e Higiene. Tuberculose. A tuberculose é uma doença infecciosa causada pela bactéria Mycobacterium tuberculosis, também conhecida como bacilo de Koch. Essa doença afeta principalmente os pulmões, mas pode atingir outras partes do corpo, como os ossos, os rins, os gânglios linfáticos e o cérebro. A transmissão ocorre através do ar. Quando uma pessoa com tuberculose pulmonar ativa a tosse, expira, fala ou canta, liberta pequenas partículas que contêm a bactéria. Pessoas que respiram essas partículas podem ser infectadas. Os principais sintomas da tuberculose incluem tosse persistente por mais de 2 semanas, dor no peito, febre, suores noturnos, cansaço excessivo, perda de peso, falta de apetite e, em alguns casos, tosse com sangue. Os sintomas podem surgir lentamente, o que faz com que muitas pessoas demorem a procurar ajuda médica. O diagnóstico é realizado através de exames médicos, como análise da expectoração, escaro, radiografia de tórax e testes laboratoriais específicos. O diagnóstico precoce é muito importante para evitar a propagação da doença e aumentar as chances de cura. A prevenção da tuberculose inclui a vacinação com a BCG, a manutenção de ambientes bem ventilados, a adoção de hábitos de higiene adequados e a procura imediata de cuidados médicos quando surgirem sintomas suspeitos. Também é importante evitar o contato próximo e prolongado com pessoas que apresentam a doença ativa sem tratamento. A tuberculose tem cura. O tratamento é feito com uma combinação de medicamentos durante vários meses, geralmente 6 meses ou mais. É fundamental seguir corretamente todas as orientações médicas e não interromper o tratamento antes do tempo indicado, mesmo que os sintomas desapareçam. A tuberculose continua a ser um importante problema de saúde pública em muitos países, mas pode ser controlada através da prevenção, do diagnóstico precoce e do tratamento adequado. A informação e a conscientização da população são essenciais para reduzir o número de casos e proteger a saúde de todos. E assim termina a rubrica Saúde e Higiene, feita por mim, Queen da Celine Maurício.

0: bons ensinamentos. Afinal, cuidar da saúde também faz parte de aprender a viver bem.
1: E continuamos com o nosso tema. Já percebemos que criar o hábito pela leitura exige prática, mas também exige organização.
0: Uma boa ideia é estabelecer uma pequena meta, por exemplo, ler 2 páginas hoje, 3 amanhã e continuar assim até terminar a história.
1: Também podemos ter um pequeno caderno de leitura para anotar palavras novas, frases interessantes ou aquilo que aprendemos em cada história.
0: E quando encontrarmos uma palavra que não conhecemos, não devemos simplesmente passar por cima dela. Podemos procurar o seu significado e aumentar o nosso vocabulário.
1: Outra forma de incentivar a leitura é conversar sobre aquilo que lemos. Perguntar quem era a personagem, o que aconteceu ou o que teria feito naquela situação.
0: Porque ler não significa apenas terminar um livro. Significa também pensar sobre aquilo que o livro nos ensinou.
1: E assim, chegamos ao final de mais uma edição do Vamos Brincar e Aprender.
0: Hoje descobrimos que criar o hábito pela leitura não significa passar o dia inteiro com um livro nas mãos. Significa reservar um pouco do nosso tempo para aprender, imaginar e descobrir.
1: Cada página pode trazer uma palavra nova, cada história pode deixar uma lição e cada livro pode abrir uma nova janela para o conhecimento.
0: Por isso, amiguinho, não esperes pelo momento perfeito. Escolha uma história, encontra um lugar tranquilo e começa.
1: Pode ser apenas uma página hoje, amanhã serão 2. E pouco a pouco, a leitura pode transformar-se num hábito para toda a vida.
0: A edição e a apresentação foi de Adilson Almeida.
1: E Ellen Conceição, Salvador Bengala na produção, Felipe Majunta na sonorização e montagem.
0: Ler é viajar, aprender e imaginar. Abre um livro, abre a tua mente e deixa o conhecimento entrar.
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0: Pois bem, neste momento, 11h40, tempo para revermos o 26 de setembro.
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2: 26 de setembro de 1970. O dia 26 de setembro de 1970 marca um momento histórico para a província de Nampula e para o país. A portaria número 23.470 eleva a então Vila de António Enes à categoria de cidade, recuperando mais tarde, com a independência em 1976, o seu nome ancestral e autêntico, Angoche.

A cidade de Angoche possui uma rica e longa história profundamente ligada ao comércio marítimo no Oceano Índico e ao tráfico de escravos, marfim e borracha. Desde os séculos passados, afirmou-se como um importante e estratégico centro comercial portuário devido às facilidades de navegação e ao acesso protegido através do seu arquipélago. Sobre as suas origens, existem várias versões historiográficas e tradições orais. Por exemplo, estudos históricos de Joaquim José Machado referem que, até ao século XV, o local foi sede de um sultanato de enorme importância na ligação comercial entre o interior, Interland e a Índia, cujo chefe era o sultão Xhosa. Os fundadores, de origem Swahili, atribuem ao local o nome de Koti e, a si próprios, o nome de Akoti, referente a um sheik hemozoida de origem Abishim. As populações macuas locais adotaram a fonética para Ankoti ou Angochi, expressão que esteve na origem do aportuguesamento Angoche. A outra versão refere que o termo Koti ou Akoti deriva das populações macuas Lomoé, da região de Marravone ou das encostas dos montes Namuli. No passado, ao deslocarem-se em massa para a costa fugindo de guerras étnicas e procurando trocas com comerciantes árabes, ao chegarem à península, exclamaram I no Koti, que na língua local significa chegamos finalmente ao destino. Passaram assim a intitular-se Ngoti e chamaram a região insular Angochi. Entretanto, uma tradição muçulmana concorrente entre os séculos XIX e XX sustentava que o sultanato de Angoche teria sido fundado por volta de 1386 por três sultões irmãos, Hassan, Abdallah e Suleiman, provenientes de Zanzibar. Instalados nas ilhas de Mafamet e Catamoio, dominaram as rotas comerciais que abasteciam a costa entre Maganja da Costa e o Ibo. Na sequência da morte de Hassan, Musa, seu parente e sultão da ilha de Moçambique, instalou Xhosa, filho de Hassan, como sultão de Angoche. Na altura, a povoação continental era conhecida por Parapato, nome associado a um habitante nativo que mais tarde viria a servir como sipaio.

O declínio das trocas comerciais no porto de Sofala é em consequência da reorganização das rotas de ouro e da transferência da capital do Império de Monemotapa para o Vale do Zambeze, projetou a importância económica e política de Angoche. Cientes do seu poder, os portugueses tentaram subjugar a região e prenderam o sultão em 1511, procurando bloquear, por vias indiretas, as rotas de navegação do sultanato. Porém, estas medidas fracassaram, pois os comerciantes afro-islâmicos mantiveram intensas trocas com Melinde, Mombasa, Quíloa e Madagascar, contornando com mestria o patrulhamento naval português. Povoação formalizada pelo Decreto Colonial de julho de 1685, a localidade recebeu, em 1892, a designação colonial de António Enes, através da Portaria número 449, de 21 de setembro, em homenagem ao tanoeiro e comissário régio português. Já em 1861, os portugueses haviam criado no local um comando militar com atribuições de capitania-mor. Nesse mesmo ano, voltaram a atacar e a tentar ocupar o sultanato, forçando o sultão Mussa a refugiar-se em Madagascar. De lá, Mussa organizou uma ampla resistência armada e declarou um jihad, Guerra Santa, pela reconquista de Angoche, conflito que se prolongou por cerca de 15 anos. Apoiado por redes de comerciantes e chefias locais, Mussa recuperou o controlo da região logo em 1863. Em 1896, coligações de comerciantes locais de escravos organizaram novos ataques contra as posições portuguesas, protestando contra as campanhas de ocupação efetiva movidas por Joaquim Augusto Mouzinho de Albuquerque, que ameaçavam a autonomia económica local. Pouco depois, através do Decreto número 9, de 10 de dezembro de 1896, a administração colonial extinguiu a Câmara Municipal, alegando o estado de abandono dos serviços devido à guerra e colocou a gestão ao cargo do administrador de conselho. A submissão militar definitiva e a ocupação efetiva de Angoche por Portugal só se consumaria em 1910, sob o comando do capitão Neutel de Abreu. A povoação de António Enes foi reorganizada e transformada em sede de circunscrição a 30 de julho de 1921 e, posteriormente, em sede de concelho a 31 de outubro de 1934, sendo elevada à categoria de vila nesse mesmo ano. O seu Código de Postura Urbana foi aprovado pela Portaria número 11.585, de 4 de agosto de 1956. Anos mais tarde, no dia 26 de setembro de 1970, a vila alcançou o estatuto superior ao ser elevada à categoria de cidade pela Portaria número 23.470. Com a proclamação da independência nacional, a cidade António Enes desfez-se do nome colonial e retomou a sua autêntica designação histórica de Angoche em fevereiro de 1976. Em 1978, no âmbito das reformas administrativas pós-independência, a Câmara Municipal foi reestruturada como Conselho Executivo Distrital e a urbe foi classificada como cidade de nível D. Mais tarde, em 1997, acompanhando o processo de descentralização, a cidade foi oficialmente levada à categoria de município ao abrigo da Lei nº 10/97, de 31 de maio.

0: No programa Uma Data na História, recordamos hoje a elevação da Vila de Angoche à categoria de cidade, fato ocorrido a 26 de setembro de 1970. Esta emblemática cidade costeira completa hoje, precisamente, 56 anos da sua elevação. O texto deste programa foi escrito por Alberto Mazanga, a sonorização foi de Musagi Galibo e a locução de Rosa Maciel.
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Legal com este Panzula for Life aqui de Cabelo, que eu me despeço, prometendo voltar numa próxima oportunidade, se Deus quiser, tenho certeza que vai querer. Para mais este convívio aqui neste seu canal predileto, dentro de instantes, a programação é Tio Abo aqui a ser conduzida por Domingos Alberto. Um abraço.

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1: Ouvinte, muito boa tarde. O secretário de Estado na Zambésia, Avelino Muxini, enaltece os efeitos dos combatentes de luta de libertação nacional que culminaram pela conquista da independência. O representante da chefe do posto administrativo número 4 na cidade de Quilimane, na Zambésia, Bonifácio Lucas, defende o envolvimento de todos os segmentos sociais no resgate de valores morais. O Conselho Distrital da Juventude de Quilimane, na província da Zambésia, promove este final de semana uma feira turística. Tópicos da primeira edição do Jornal da Zambésia para hoje, sábado, dia 26 de setembro de 2026. A edição e a apresentação estão a cargo de Salim Tepa e Eliseu Salakini na sonorização. Ótima escuta. Vamos a um breve olhar da província da Zambésia em jeito de notícias na voz de Teófilo Moronha.
2: O comandante da Companhia Militar de Quilimane, na Zambésia, Zebatites Mutisi, apela à população da província a denunciar indivíduos que praticam atos contrários à lei vigente no país. O comandante da Companhia Militar de Quilimane, na Zambésia, falava esta sexta-feira na Praça dos Heróis, em Quilimane, durante as celebrações alusivas a 25 de setembro. Esta sexta-feira, o país celebrou a passagem dos 62 anos do início da luta armada e dia das Forças Armadas de Defesa de Moçambique. O Conselho Distrital da Juventude em Quilimane, na província de Zambésia, realiza este final de semana uma feira turística. A feira turística tem como objetivo principal promover o empreendedorismo juvenil e conta com apoio de várias instituições. A informação foi avançada à Rádio Moçambique pelo presidente do Conselho Distrital da Juventude de Quilimane, Armando Delfim. Cerca de 500 professores de todos os distritos da província de Zambésia vão se juntar no início do mês de outubro, na cidade de Quilimane, para um festival cultural. O evento, promovido pela Organização Nacional dos Professores, vai colocar no mesmo palco diferentes manifestações culturais representativas das regiões de proveniência dos participantes. O secretário provincial da Organização Nacional dos Professores, Carlos Ofumani, explica que a iniciativa pretende mostrar que o papel do professor vai para além da sala de aulas. Carlos Ofumani sublinha, por outro lado, que os professores, enquanto agentes de educação e formação, desempenham igualmente um papel importante na transmissão dos valores, tradições e manifestações culturais a novas gerações. A Escola Secundária 25 de Setembro, em Quilimane, na Zambésia, promoveu atividades de empreendedorismo, canto e dança no quadro das celebrações do dia daquela instituição, que coincidiu com a passagem do Dia das Forças Armadas de Defesa de Moçambique. O diretor da escola, Adelson Assanaia, disse à reportagem da Rádio Moçambique que o momento serviu para fazer exposição de produtos de gastronomia, passagem de modelo e declamação de poemas, além de palestras sobre a importância do 25 de setembro. A província de Zambésia acolhe desde esta sexta-feira até domingo o Campeonato Regional de Karate na especialidade de Kimura Shikokai Internacional. O vice-presidente de Karate na Zambésia explicou que estarão em competição atletas da província da Zambésia e das regiões Centro e Norte. Abdul Taib fez saber que estarão em atividade mais de 100 atletas e haverá graduações.
1: Era Teófilo Moronha e o Bloco de Notícias. O secretário de Estado na Zambésia, Avelino Muxini, enaltece os feitos dos combatentes de luta de libertação nacional que culminaram pela conquista da independência, assunto a ser desenvolvido dentro de instantes. O representante da chefe do 4º Posto Administrativo Urbano na cidade de Quilimane, na Zambésia, Bonifácio Lucas, defende o envolvimento de todos os segmentos sociais no resgate de valores morais. A fonte considera que nos últimos dias a moral está cada vez mais degradada, aumentando assim casos criminais e consumo de drogas, na sua maioria praticados por jovens. O nosso entrevistado falava a esta estação emissora à margem de uma mesa redonda realizada pela Rádio Moçambique no bairro 17 de setembro em Quilimane sobre o papel da sociedade no resgate dos valores morais. Segundo suas palavras, a participação de todos no combate a este mal visa reduzir significativamente a degradação da moral.
3: Não só um fator ao nível apenas do posto nem das autoridades, mas deve ser um caso resolvido a nível multissetorial. Estaríamos envolvidos várias personalidades, várias entidades, quer as entidades policiais da polícia, neste caso, e nós, as entidades religiosas também, fazem parte. Por isso que ainda continuo ainda a dizer, se nós não continuamos com a moral religiosa, continuamos a descredibilizar a própria religião, porque ele é o foco mais principal nas comunidades onde estão para poder focalizar o assunto da moral. Estaríamos a falar de suicídios, homicídios, consumo excessivo de drogas. Então, os nossos governantes, os nossos líderes religiosos, nas confissões religiosas, deve ser o assunto mais abordado. Razão pela qual ainda continuo a dizer que nas escolas primárias, assim como secundárias, deve ser um desafio.
1: Para o secretário do bairro 17 de setembro, Aziz Ibrahimo, a sensibilização em diversas comunidades sobre o consumo de álcool e outras drogas não deve ser apenas o papel dos pais.
4: Devemos acalmar essas coisas que do mal, que a gente sobre por exemplo, essas juventudes agora, que vão num sítio, compram aquela droga, arranjam uma casa, então eles aumentam o álcool e começam a consumir. E quando vem aqui, vem contra os pais. Isso não pode acontecer só para os acedos, pode acontecer para outros bairros, outros distritos, para que não aconteça isso. Eu agradeceria que esse assunto, o governo tomara cautela para reduzir e combater essa situação.
5: Então, qual deve ser o papel dos pais nesse caso?
4: Os papéis dos pais é de chamar os filhos, começar a sensibilizar para não fazer. Até chegar o momento de dizer, eu vou queixar para vocês, virem buscar, meu filho está fazendo isso. Você falando com seu filho, ele será possível, através de outro filho, pode dizer, ih, meu pai, há de me queixar. Ou bater eles com... Não vai sentir doce. Quando você diz, vou levar a autoridade para te combater. Vamos fazer isso.
1: Aziz Ibrahimo, secretário do bairro 17 de setembro em Kilimani, na Zambésia, que conta atualmente com mais de 4 mil habitantes. Dissemos na abertura deste jornal que o secretário de Estado na Zambésia, Avelino Muxini, enaltece os feitos dos combatentes de luta de libertação nacional que culminaram pela conquista da independência. Para mais detalhes, eis a reportagem desenvolvida pelo jornalista Teófilo Moronha.
2: O secretário de Estado na Zambésia, Avelino Muxini, enaltece os feitos dos combatentes de luta de libertação nacional que culminaram com a conquista da independência. Avelino Muxini expressou o sentimento esta sexta-feira em Quilimane, na cerimônia de condecoração de 37 combatentes de luta de libertação nacional por ocasião de 25 de setembro, Dia das Forças Armadas e de Defesa de Moçambique. O secretário de Estado na Zambésia pediu na ocasião aos veteranos de luta armada para passarem suas experiências à camada juvenil, de modo a promover a história e a cultura de Moçambique.
6: Importa referir que, desde o dia 3 de fevereiro de 2019, na nossa província de Zambésia, foram condecorados 2.671 combatentes, incluindo os 37 que hoje receberam suas medalhas. As medalhas que acabam de receber consubstanciam o reconhecimento da vossa valentia e de todos os que contribuíram para a maior conquista do povo moçambicano. Continuam a ser chamados para transmitir as vossas experiências e testemunho do patriotismo aos jovens que têm a atual missão de defender o país contra os invasores e de todos aqueles que nos querem tirar a paz.
2: Entretanto, Francisco Nivavela, um dos combatentes de luta de libertação nacional, apela aos jovens a promoverem a paz, unidade nacional em todas as esferas da sociedade.
7: Eu fui condecorado em 2020. Eu fui condecorado a satisfeitos por uma medalha. Queria que contar, informar que o trabalho que você foi uma condecoração. O governo reconhece o nosso sofrimento que está sendo condecorado, saber que você é veterano de luta. Temos que considerar, somos heróis. O apelo que eu deixo aos jovens é de seguir a nossa ideia. Nós somos jovens para perdermos nosso país. Não entrarmos todos os dias no alcoolismo, não entrarmos na intriga. Sermos vigilantes, temos amor ao próximo. não está a entrar todos os jovens de cor. Quem ajuda a outro é a família, é o vizinho. Muitos jovens estão dedicados na bebedeira, no encargo.
2: A cerimônia central ao nível da província de Zambésia sobre as celebrações de 25 de setembro, realizadas esta sexta-feira em Quilimani, foram marcadas pelo desfile, deposição de coroa de flores na Praça dos Heróis Moçambicanos, entre outras atividades.
1: O Conselho Distrital da Juventude de Quilimani, na província da Zambésia, promove este final de semana uma feira turística. De novo, Teófilo Moronha.
2: O Conselho Distrital da Juventude de Quilimani, na província da Zambésia, promove este fim de semana uma feira turística. A feira turística tem como objetivo principal promover o empreendedorismo juvenil e conta com o apoio de várias instituições. A informação foi revelada à Rádio Moçambique pelo presidente do Conselho Distrital da Juventude de Quilimani, Armando Delfim.
8: E os dias são dia 25, 26, 27, e nesses dias os jovens estarão lá a promover aquilo que é a maior produção gastronômica, artística, estilística que temos dentro do distrito de Quilimani. E desta feita gostaríamos, portanto, de convidar a toda a camada juvenil do distrito de Quilimani, bem como aos demais intervenientes que se encontram domiciliados nesta circunscrição territorial do distrito de Quilimani, para juntos fazerem-se a Avenida Bonifácio Corveta, para também podermos apreciar os produtos que os nossos expositores terão lá. Teremos muitos serviços, desde serviços de emissão de bilhete de identidade, emissão de nuete, alguns serviços bancários, entre outros ligados à venda de peças, de roupa e outros materiais.
2: Entretanto, o presidente do Conselho Distrital da Juventude de Quilimani, Armando Delfim, apela aos jovens a promoverem a paz, o desenvolvimento da cidade e a evitarem o consumo de drogas.
8: Apelamos a toda a juventude a engajar-se nos programas desenvolvidos pelo governo do distrito, pelo governo da província, bem como pelo governo de sua excelência presidente Daniel Francisco Chapo, no sentido de sempre estarmos a apoiar estas iniciativas e estarmos dispostos também a criarmos iniciativas que possam desenvolver o nosso distrito e que possam também desenvolver o potencial da nossa juventude. E muito importante também, abstermos-nos de uso de drogas, abstermos-nos de práticas malfeitoras, abstermos-nos de comentários que visam a denigrir aquilo que é o nosso Estado moçambicano e defendermos a nossa pátria com muito rigor, com muito patriotismo.
2: Presidente do Conselho Distrital da Juventude de Quilimani, Armando Delfim.
1: Termina assim a primeira edição do Jornal da Zambésia para hoje, 26 de setembro de 2026, onde destacamos o secretário de Estado na Zambésia, Avelino Muxini, enaltece os feitos dos combatentes de luta de libertação nacional que culminaram pela conquista da independência. O representante da chefe do 4º Posto Administrativo Urbano na cidade de Quilimani, na Zambésia, Bonifácio Lucas, defende o envolvimento de todos os segmentos sociais no resgate de valores morais. O Conselho Distrital da Juventude de Quilimani, na província da Zambésia, promove este final de semana uma feira turística. Despedem-se Salimu Tepa, que editou e apresentou, com a sonorização de Eliseu Salakini. Obrigado pela atenção dispensada e continuação de uma boa tarde.
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0: Deste a norte fraco a moderado, soprando por vezes com rajadas locais. Pequena subida da temperatura máxima sendo acentuada na zona centro do país. Boletim meteorológico para navegação marítima até 50 milhas da costa de Moçambique. Não há aviso de vento forte. Situação geral às 6 horas, tempo universal do dia 26 de setembro de 2026. Circulação de noroeste fraca. Previsão válida até às 12 horas, tempo universal do dia 27 de setembro de 2026. Entre os paralelos 10 a 27 graus sul, prevê-se vento de nordeste 5 a 15 nós, 10 a 30 km por hora, rajadas locais até 25 nós, 50 km por hora. Estado do mar, pouco agitado a agitado. Altura das ondas até 2 metros. Visibilidade boa. Boletim meteorológico para navegação marítima no canal de Moçambique. Não há aviso de vento forte. Situação geral às 6 horas, tempo universal do dia 26 de setembro de 2026. Circulação do nordeste fraca sobre o canal. Previsão válida até às 12 horas, tempo universal do dia 27 de setembro de 2026. Em todo o canal prevê-se vento do nordeste 5 a 15 nós, 10 a 30 km por hora, rajadas locais até 25 nós, 50 km por hora. Estado do mar pouco agitado a agitado. Altura das ondas até 2 metros. Visibilidade boa. Apresentamos assim o Boletim Meteorológico. São 12 horas e 23 minutos.
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notícias estas já inseridas no Jornal da Tarde e em cadeia nacional. Esperamos, acima de tudo, que o amigo ouvinte esteja a ter uma excelente tarde de sábado, um excelente fim de semana, que começou exatamente mais cedo, ontem, com a celebração do Dia das Forças Armadas de Defesa de Moçambique. Então, continuação de uma excelente tarde e uma ótima escuta.

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0: Esta antena nacional da Rádio Moçambique é emitida a partir dos seus estúdios em Maputo. Amigo ouvinte, a esta altura vamos chamar a sua atenção à transmissão do Jornal da Tarde. A partir deste momento passamos a transmitir em cadeia nacional o Jornal da Tarde, hoje editado e apresentado por Adérito Lipang. São 12 horas e 30 minutos.
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Boa tarde, estimado ouvinte, bem-vindo ao Jornal da Tarde. Acidentes de mototáxi matam 7 estudantes em menos de um mês na Vila Municipal de Buane, província de Maputo e de Inhambane. Chega também um quadro negro sobre os acidentes de viação. O rescaldo referente a este ano aponta para 72 mortes. Em Doa, na província de Tete, está controlado o surto de sarampo, registado há algumas semanas neste distrito. No estrangeiro, 14 senadores norte-americanos instam o presidente Donald Trump a retirar o convite ao homólogo russo Vladimir Putin para a cimeira do G20 a realizar-se em dezembro próximo em Miami. Destaques do Jornal da Tarde deste sábado, que conta com Leonardo Matimelli nos cuidados técnicos. Eu sou Adéri Tulipang na edição e apresentação. Votos de ótima escuta. Está no ar o Jornal da Tarde da Rádio Moçambique. Comecemos com as reações que nos chegam sobre a morte do jornalista reformado desta estação emissora,

0: Ricardo Diamante. Começamos então com a reação do presidente da República, Daniel Chapo, que manifesta profundo pesar e endereça mensagem de condolências à família, colegas e amigos de Ricardo Diamante, jornalista reformado da Rádio Moçambique, falecido na madrugada de ontem em Maputo, vítima de doença. A mensagem do chefe do Estado destaca que, como jornalista, Ricardo Diamante exerceu a atividade de repórter e assumiu responsabilidades como editor de jornais e moderador de diversos programas e ainda como diretor de informação da Rádio Moçambique e do Gabinfo, funções através das quais contribui para a informação do público e para o desenvolvimento da comunicação social no país. Assim, o presidente Daniel Chapo endereça em nome do governo, do povo moçambicano e em seu próprio à família enlutada, aos colegas, amigos e demais pessoas, as mais sentidas condolências e manifesta solidariedade neste momento de profunda consternação. E a bancada parlamentar da Frelimo indica em comunicado que recebeu com profunda tristeza a notícia do falecimento do jornalista Ricardo Diamante. Entretanto, a bancada parlamentar da Frelimo enaltece o profissionalismo, dedicação ao jornalismo e compromisso com a informação, feitos com os quais, ao longo da sua carreira, Ricardo Diamante contribuiu para o fortalecimento da comunicação social e para o direito dos cidadãos à informação. Neste momento de profunda dor e consternação, a bancada parlamentar da Frelimo endereça as mais sentidas condolências à família enlutada, aos colegas e amigos. E o presidente do Conselho de Administração da Rádio Moçambique, Mário Albino, considera a morte do jornalista reformado Ricardo Diamante como uma perda irreparável no percurso desta estação emissora, tal como refere o jornalista Rigoberto Chissano.
1: O presidente do Conselho de Administração da Rádio Moçambique, Mário Albino, considera a morte do jornalista reformado Ricardo Diamante como uma perda irreparável no percurso da Rádio Moçambique. Para Mário Albino, Ricardo Diamante foi mais do que um profissional, descrevendo a sua carreira até ao cargo de diretor do Gabinete de Informação de Moçambique, Gabinfo.
2: Um momento também de tristeza, porque, como sabem, nós perdemos um grande quadro da Rádio Moçambique, o Ricardo Diamante. Deus o tenha, é um quadro que começou a sua carreira na Rádio Moçambique até chegar ao ponto mais alto, em que foi o diretor-geral do Gabinfo. A família lutada, nós queremos iniciar as nossas condolências e muito conforto para todos aqueles que trabalharam com ele e que, de alguma forma, partilharam sua vida com o nosso colega Ricardo Diamante.
1: Mário Albino, presidente do Conselho de Administração da Rádio Moçambique. Ricardo Diamante foi diretor do Gabinete de Informação de Moçambique, Gabinfo, tendo igualmente desempenhado as funções de diretor de informação da Rádio Moçambique, chefe de redação e ainda de delegado do emissor provincial de Maputo. Paulo Manique, locutor reformado do emissor provincial de Maputo, descreve a sua convivência com o malogrado quando este era delegado do emissor provincial de Maputo.
3: Era um homem social, mas dentro do campo primava-se pela obediência, pela verticalidade e pela versatilidade. O Ricardo Diamante foi um dos meus grandes chefes. Na altura, nas lides de liderança, eu era caloio, mas dele aprendi que ser chefe não é ser capataz. Não sei se me entendem algumas pessoas essa linguagem de capataz, não capataz. Talvez aqueles que vêm do tempo colonial podem perceber o que é isso. Portanto, ele fazia a questão de coordenar e fazer compreender o que estar a dirigir não é estar a mandar, é estar a coordenar as ações. Porque tratava-se de uma filosofia de exibição do conhecimento da área para a qual você era indigitado para exercer certas funções. Portanto, o desaparecimento físico deste homem, para mim, deixa-me um vazio enorme. Aprendi muito com aquele senhor.
1: Ricardo Diamante morreu na última quinta-feira, vítima de doença. Rigoberto Chissano, da Terquia da Matola.
0: O secretariado executivo do Sindicato Nacional de Jornalistas destaca o contributo do falecido jornalista Ricardo Diamante na implantação e fortalecimento dos órgãos desta organização. Em comunicado, o SNJ destaca ainda a carreira marcante de Ricardo Diamante na estação pública de radiodifusão, na qual ingressou ainda jovem e se destacou como repórter, editor de jornais, moderador de debates radiofónicos e apresentador de noticiários. Dada a sua experiência e compromisso com a causa jornalística, Ricardo Diamante foi destacado para para assumir as funções de diretor do Gabinete de Informação, distinguindo-se pelo seu profissionalismo, dedicação ao serviço público e entrega no fortalecimento da comunicação institucional do governo. Neste momento de dor, o secretariado executivo do SNJ, em nome dos órgãos sociais e dos membros do sindicato, lamenta esta perda e apresenta os sentimentos de profundo pesar à família enlutada, aos amigos e colegas de trabalho. E num outro comunicado, o SNJ participa com profundo pesar o fortalecimento de Fernando Ferrão, antigo jornalista da televisão de Moçambique, na Beira. Fernando Ferrão perdeu a vida na quinta-feira, vítima de doença. Ferrão abraçou o jornalismo poucos anos após a implantação da delegação da TVM na Beira, na década de 90. São 12 horas e 37 minutos, informação de última hora e indicação de que o infantário 1º de maio aqui na cidade de Maputo pegou fogo. Vamos para lá em direto ao encontro do jornalista Jeremias Monclane para o detalhe deste acontecimento. Jeremias, boa tarde.
4: Boa tarde. Confirma-se que o incêndio começou por volta das 10 horas e 46 minutos aqui no infantário 1º de maio, onde estavam albergadas 57 crianças de ambos os sexos. O fogo poderá ter sido originado por um curto-circuito na ala masculina, mas com detalhes vamos procurar falar com o bombeiro que está aqui a assistir, o bombeiro Lucas Hu. Também de referir que a esta altura já se aproximaram várias entidades, entre elas a Ministra do Género e Ação Social, Ministra do Trabalho, Género e Ação Social, isso é, Ivete Maibas, se aproximou para acompanhar de perto o andamento das atividades de recuperação de alguns bens que provavelmente ainda se restam nestes campos. Agora contas com um bombeiro de serviço, Lucas Hu. O que é que de fato aconteceu?
5: Até então não temos dados completos, mas presumo que seja curto-circuito, uma vez que o incêndio teve o seu início na parte do espaço, da parte do cabo elétrico, e propagou-se para os outros compartimentos, onde se registrou aqui 4 quartos, que eles chamam de dormitórios, né? 3 varandas, 4 casas de banho, 1 despensa, 2 corredores e 1 sala de atividade. E, entendo até então, nós já extinguimos, estamos a dar o procedimento de extinção de pequenos fogos. E qual é o nível de estragos? Se pode avançar. Até então, nós afirmamos que os danos materiais são consideráveis. São consideráveis. Todo o infantário ficou totalmente destruído, e que uma parte dos compartimentos já está caída, da parte, etc. Estas eram as indicações preliminares que podíamos avançar. Não há danos a lamentar, apenas danos materiais. As 57 crianças que estão aqui albergadas tiveram que ser retiradas com alguma emergência para um lugar seguro. E como podemos aqui reportar, a partir do infantário 1º de maio, há muito estrago. Praticamente a infraestrutura do infantário com 4 compartimentos está totalmente destruída, não tem teto, e alguns bens materiais tiveram que ser evacuados para um outro local para evitar a propagação do fogo. Então, essas eram as indicações que podíamos avançar a essa altura.
0: Muito obrigado, Jeremias Monclane, jornalista que foi, portanto, conferir este incêndio que deflagrou na manhã de hoje no infantário 1º de maio aqui na cidade de Maputo, com esta indicação de danos materiais, e para já não há danos humanos a lamentar. Houve indicação de que as 57 crianças albergadas neste centro foram retiradas com segurança e o incêndio já foi extinto, estando neste momento o corpo de bombeiro a extinguir os pequenos focos. Música. O país ainda se ressente dos graves acidentes de aviação que têm vindo a ceifar vidas e a mutilar no país. O grave sinistro mais recente foi registrado no distrito de Zavala, em Inhambane, há cerca de uma semana, resultando em 24 mortes. O ministro do Interior traçou hoje um quadro preocupante em resultado dos acidentes de aviação na província de Inhambane. Efraim Macitela.
6: 72 pessoas morreram este ano vítimas de acidentes de aviação nas estradas da província de Inhambane. Os sinistros causaram ainda ferimentos graves a mais de uma centena de pessoas. Do total de óbitos, 24 ocorreram num único acidente registado há uma semana no distrito de Zavala. Os dados foram atualizados este sábado pelo ministro do Interior, Lucas Chachine, durante uma parada no Comando Provincial da Polícia da República de Moçambique, em Inhambane. Perante as forças da polícia, o governante exigiu ética e profissionalismo aos agentes de trânsito para travar a sinistralidade.
7: 72 óbitos significa sofrimento de muitas famílias. Há muita gente que ficou órfã, mulheres ficaram viúvas, homens ficaram viúvos. Então temos que fazer a nossa parte para o combate a acidentes de aviação. Então temos que lutar para não sermos parte do problema acidente de aviação, mas para sermos parte da solução ou sermos a solução dos acidentes de aviação. Quando estamos num posto de fiscalização, passa um carro, passa um autocarro que transporta passageiros. Há níveis e há limites. É preciso que a nossa fiscalização seja atenta. São 25. Então só esses é que devem estar naquela viatura. Preciso tirarmos as pessoas dentro do carro. E não podemos negociar. É preciso exigirmos aquilo que é de lei e fazermos cumprir a lei.
6: Na mesma parada, Lucas Chachine manifestou preocupação com os altos índices de desordem pública na província. O ministro reforça que o combate a este mal exige uma resposta pronta e firme das forças da lei e ordem.
7: É preciso combatermos veementemente a desordem pública. Desordem pública significa pôr em causa a autoridade do Estado. Significa pôr em causa os interesses do Estado. Significa pôr em causa a tranquilidade das pessoas. Significa pôr em causa a paz. E nós não podemos permitir focos de desordem pública. Se nós estivermos ligados à comunidade e trabalharmos com as populações, vão nos indicar quem são os agitadores. Quem são os instigadores? Quem são os criadores de desordem? E vamos combater.
6: Declarações do ministro do Interior, Lucas Chachine, numa orientação dirigida este sábado aos oficiais da Polícia da República de Moçambique em Inhambane, de onde fala Efraim Macitela.
0: Mais de 70 pessoas morreram na província de Inhambane em acidentes de aviação ocorridos este ano e os acidentes envolvendo mototáxi mataram 7 estudantes em menos de um mês na Vila Municipal de Boane, província de Maputo. Detalhe por Rigoberto Chissano no seu regresso a este jornal.
8: O primeiro acidente envolveu 4 estudantes que estudavam no curso noturno quando estes voltavam da escola secundária da Malangatana, na Massaca, e que se faziam transportar no mesmo meio. O segundo envolveu também estudantes em número de 3 na zona de Mazambanine, quando estes estavam a caminho da escola. Esta situação chocou o administrador de Boane, que lança um vigoroso apelo para que nenhum serviço de mototáxi transporte mais de 2 pessoas na mesma motorizada. Lázaro Mbambamba disse que diariamente são reportados casos de acidentes cujos promotores são os operadores de táxi promotorizada. A estes, o dirigente apela para que sigam todas as normas de condução e da capacidade do meio circulante.
9: Nos 2 casos, são jovens, mas estudantes. Aqui na Massaca foi de noite. Houve morte, infelizmente. Aqui em Mazambanino foi no fim do dia. Eram meninas, também estudantes. Houve morte. Então a pergunta é, terão que morrer quantos estudantes para nós ganharmos consciência? Então o meu apelo, sincero, honesto e vigoroso, primeiro aos mototaxistas. Queremos dinheiro, sim. Queremos trabalhar, sim. Estamos a interpretar bem, vamos trabalhar, sim. Mas assim, daquele jeito, não. Transportar 3 a 4 crianças numa moto, não, não, não, não. Ele mesmo, antes de pensar no outro, não transportar mais do que uma pessoa na moto. Usar capacete. Outro aspecto. Nós, pais, temos que falar com os nossos estudantes. nossos filhos, para não querer poupar, entrando na moto com meu amigo, com minha amiga, meu colega, 3, 4 passageiros. Estamos a morrer. Então, precisamos de dar um basta nisso. Este é o meu pedido, aproveitando a Rádio Moçambique.
8: Administrador de Boane, Lázaro Mbambamba, lançado um vigoroso apelo a todos que fazem transporte de serviço, táxi, moto, a tomarem todos os cuidados antes de entrarem nas vias de acesso.
0: Enquanto isso, a Polícia de Trânsito no Niassa reforça a fiscalização para fazer face aos acidentes de viação que têm estado a ceifar vidas nas estradas desta província, tal como refere Mércio João.
10: A Polícia de Trânsito no Niassa intensifica a presença nas estradas e alerta que não vai tolerar desacatos dos automobilistas que se fazem às rodovias. A intensificação da fiscalização do trânsito na província visa controlar, sensibilizar e mitigar acidentes de viação que se têm notificado nas diversas regiões de Niassa. Apesar da redução de casos de acidentes de viação nas estradas de Niassa nas últimas 2 semanas, a PRM diz que o atual cenário de sinistralidade rodoviária no país exige medidas abertas para a eliminação dos sinistros. O porta-voz do Comando Provincial da PRM no Niassa, Nelson de Souza, disse que a corporação encontra-se empenhada na sensibilização dos diversos atores que se fazem às estradas da província e o controlo aos agentes que devem fazer cumprir o código de estrada é feito centralmente com vista a pautarem por transparência nas estradas.
11: A Polícia da República de Moçambique no seu todo, como a FITA 67, tem estado a sensibilizar os utentes da via pública como forma de evitar que se envolvam em acidentes de viação. Essa é a razão de estarmos de forma massiva na via pública para esta atividade.
10: Nelson de Souza, porta-voz do Comando Provincial da PRM no Niassa e a intensificação da fiscalização rodoviária na província. Mércio João, a partir de Lixinga.
0: São 12 horas e 48 minutos. Seguimos com outras notas da atualidade. Secretária de Estado em TET quer celeridade dos farmacêuticos no atendimento aos pacientes depois de serem receitados a medicação. O contexto deste repto por Adriano Bicuani.
12: Cristina Mafumo aconselhou as farmácias a criarem mecanismos para que os doentes não fiquem mais tempo na fila à espera dos medicamentos. Aquela governante manifestou o seu sentimento na saudação feita pelos farmacêuticos por ocasião do seu dia, que se comemora a 25 de setembro de cada ano.
13: As farmácias devem ter uma outra estratégia de não pôr o doente mais tempo de espera do que aquele que levou para a clínica. Ciente de que todos os gabinetes acabam drenando para uma única farmácia. Mas é uma atividade que temos que ter capacidade de gerir e reduzindo assim o tempo de espera na nossa farmácia.
12: Na ocasião, os farmacêuticos, através da mensagem apresentada pelo presidente da Associação dos Farmacêuticos, Caetano Pero, enalteceram os esforços que têm sido empreendidos pelo governo no melhoramento das condições de trabalho e não só.
14: Saudamos os esforços do governo no melhoramento das condições de trabalho para a classe farmacêutica, aumento de instituições de ensino técnico profissional e superior na nossa província, bem como as ações em curso para garantir a melhoria da disponibilidade de medicamentos e artigos médicos no país. Como classe de profissionais, reiteramos nosso compromisso em continuar a colaborar para o uso racional de medicamentos, colaborar para combater o desvio de medicamentos para o mercado informal, com o intuito de garantir que a nossa população tenha mais acesso a medicamentos seguros e eficazes.
12: Participaram nesta saudação diretores distritais da saúde, mulheres e ação social e outros quadros do setor da saúde. Da cidade de Tete, Adriano Bicuani.
0: Entretanto, em Doa está controlado o surto de sarampo registrado algumas semanas neste distrito. O administrador distrital assegura que as medidas de vigilância e a resposta integrada adotadas pelas autoridades de saúde contribuíram para travar a propagação da doença. Ana Avenila.
15: Adamo Manonga disse que o surto registrou 126 casos cumulativos, 100 óbitos, com maior incidência nas comunidades de Anquasa, Chueza e Doa Sete. Manonga disse que, apesar da situação estar controlada, a vigilância epidemiológica mantém-se ativa, de modo a evitar o ressurgimento da doença. O administrador distrital apelou, entretanto, à população para manter as medidas de prevenção, prestar atenção aos sinais esta doença e encaminhar imediatamente às unidades sanitárias pessoas que tenham qualquer sintoma desta doença.
16: A principal orientação é que levem todas as crianças para vacinar, pois a vacina é a única forma eficaz de prevenção. Adicionalmente, pedimos que evitem o contacto próximo de crianças saudáveis com crianças que apresentem algum sintoma de sarampo. Sintomas estes que podem ser febre, manchas na pele, entre outros. É importante que as comunidades cumpram as regras de isolamento recomendadas e que reportem imediatamente qualquer caso suspeito ao líder comunitário ou à unidade sanitária mais próxima desta comunidade.
15: Adamo Manonga, administrador do distrito de Idoa, apelando a tomada de medidas de prevenção de sarampo. Além de Idoa, o surto de sarampo já afetou os distritos de Mutarara, Marara e Cidade de Idade, ao nível desta província. Da Cidade de Idade, Ana Venila.
0: Há um dossiê que se arrasta há vários anos, a fixação das pensões dos combatentes da soberania. O governo reitera que este processo deve ser encerrado em definitivo. A garantia foi dada ontem em Inhambane pela ministra dos combatentes aos microfones de Efraim Macitela.
17: A governante frisou que já foram dados passos significativos com vista ao fecho do processo e que neste momento o trabalho decorre em coordenação com o Ministério da Economia e Finanças para apurar e validar rigorosamente os beneficiários com direito legal à pensão. Nhaleto Mundlane esclareceu ainda que em relação aos veteranos da luta de libertação nacional, a fixação de pensões está totalmente concluída e o pagamento decorre com regularidade.
18: Este processo não pode não ter fim, tem que ter fim. E temos que ter clareza de quem de facto é combatente e quem não é. Estamos a trabalhar nisso com o Ministério de Economia e Finanças e havemos de lá chegar. É preciso fazer uma checagem muito séria junto à comunidade dos combatentes, tanto da luta de libertação nacional, que já, pelo menos nesta província, estão todos cobertos. Agora estamos a falar dos combatentes da soberania.
17: A ministra dos combatentes, Nhaleto Mundlane, falava em Inhambane no âmbito das celebrações do 25 de setembro, Dia das Forças Armadas de Defesa de Moçambique e do desencadeamento da Luta Armada de Libertação Nacional. De Inhambane, Efraim Macitela.
0: Comissão Técnica para o Diálogo Nacional Inclusivo denota que maior parte dos moçambicanos auscultados na Tanzânia são pelas reformas estruturantes para o desenvolvimento socioeconómico, político e cultural do país. Correspondente Monteiro Bonifácio.
19: A Comissão Técnica do Diálogo Nacional Inclusivo, destacada para Quênia, Tanzânia e Eswatini, termina a audição pública na Tanzânia, comovida com as contribuições dos moçambicanos residentes neste país para o futuro quadro legislativo de Moçambique. O vice-presidente da Comissão Técnica do Diálogo Nacional Inclusivo, Alberto Ferreira, disse que os moçambicanos na Tanzânia são pelas reformas estruturantes para o desenvolvimento socioeconômico, político e cultural do país.
20: Eu saio com impressão e desejos respondidos, onde toda a nossa expectativa foi exatamente respondida. Nós, ao trabalharmos aqui, sabíamos também que Tanzânia seria um daqueles países a responder positivamente a todo o chamamento de Moçambique, tanto que estiveram e estão no início da luta armada, no início da construção do Estado moçambicano, estão também na consolidação do Estado moçambicano e no novo Moçambique, em que nós acreditamos na possibilidade da independência econômica, da consolidação da unidade nacional e reconciliação, da democracia e da afirmação do Estado de Direito. Portanto, a Tanzânia é um daqueles lugares onde todos nós esperamos com grandes expectativas e que não está a desiludir em nenhum momento da história de Moçambique. A história de Moçambique não pode ser contada sem escrever Tanganyika, Tanzânia, e, portanto, nós estamos bastante felizes e contentes.
19: Não obstante terem concordado com todas as propostas de reformas, Alberto Ferreira diz haver ainda espaço para mais contribuições.
20: E os caminhos ainda estão abertos. Até quando este documento não sai das mãos de Sua Excelência Presidente da República, significa que ainda há sempre uma pequena janela para ser remediado. Portanto, as contribuições ainda podem continuar, apesar de estarmos numa fase bastante avançada, que é a fase de audições. Não é mais para ouvir aquelas outras contribuições no sentido de colocação de problemas, mas é exatamente onde nós selecionamos, procuramos responder onde existem propostas de soluções muito concretas para transformar Moçambique. Aqui há de existir uma reforma constitucional, uma reforma a nível do governo e uma reforma a nível de todos os setores importantes, destes setores importantes que nós elegemos como indispensáveis na resolução e na resposta de problemas dos moçambicanos.
19: Vice-presidente da Comissão Técnica do Diálogo Nacional Inclusivo, Alberto Ferreira, no final da audição pública na Tanzânia, onde a brigada trabalhou nas regiões de Mtwara, Tanga, Dar es Salaam e em Zanzibar. De Dar es Salaam, Monteiro Bonifácio.
0: Um olhar sobre a atualidade internacional. 11 pessoas morreram e 24 ficaram feridas quando um autocarro em que seguiam capotou no Irão. A televisão estatal iraniana noticia que o acidente ocorreu numa autoestrada na província central de Markazi. Segundo a polícia de trânsito da província, o acidente terá sido provocado pelo cansaço e sonolência do condutor. O Irão tem uma das maiores taxas mundiais de sinistralidade rodoviária, onde mais de 17 mil pessoas morrem por ano no país vítimas de acidentes de viação. Um grupo bipartidário de 14 senadores norte-americanos insta o presidente norte-americano Donald Trump a retirar o convite ao homólogo russo Vladimir Putin para a cimeira do G20. De acordo com o jornal The Washington Post, o grupo de senadores enviou uma carta na qual afirmam que Putin é o único responsável pela guerra em grande escala da Rússia contra a Ucrânia e que terá poucos incentivos para concordar com um cessar-fogo se não estiver isolado da comunidade internacional. Permitir que ele participe numa cimeira do G20 nos Estados Unidos levanta sérias preocupações sobre a legitimação e a normalização de um governo que continua a atacar diariamente alvos civis ucranianos, sublinham os senadores. Esta é a reação dos senadores depois do secretário de Estado norte-americano Marco Rubio ter revelado na quarta-feira que os Estados Unidos enviaram um convite formal para Vladimir Putin participar na cimeira do G20, agendada para dezembro próximo em Miami. E por aqui, estimado ouvinte, termina a presente edição do Jornal da Tarde, que contou com Leonardo Matimelli na assistência técnica. Eu sou Adair Tulipang, assino a edição e apresentação. Boa tarde e continuação de bom fim de semana.

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1: Notícias esta hora, apresentadas por Adérito Lipango, muito boa tarde.
2: Boa tarde, Vitor Reis e ouvinte. 72 pessoas morreram este ano e mais de 100 ficaram gravemente feridas em acidentes de viação na província de Inhambane. Os dados foram atualizados hoje pelo ministro do Interior, Paulo Xaxine, numa parada no Comando Provincial da PRM em Inhambane.
3: 72 óbitos significa sofrimento de muitas famílias. Há muita gente que ficou órfã, mulheres ficaram viúvas, homens ficaram viúvos. Então temos que lutar para não sermos parte do problema acidente de viação, mas para sermos parte da solução ou sermos a solução dos acidentes de viação. Quando estamos num posto de fiscalização, passa um carro, passa um autocarro que transporta passageiros. Há níveis e há limites. É preciso que a nossa fiscalização seja atenta. São 25. Então só esses é que devem estar naquela viatura. E não podemos negociar. É preciso exigirmos aquilo que é de lei.
2: Do total de óbitos, 24 ocorreram num único acidente registrado há uma semana no distrito de Zavala. E os acidentes envolvendo o mototáxi mataram 7 estudantes em menos de um mês na Vila Municipal de Boana, província de Maputo. O primeiro acidente envolveu 4 estudantes do curso noturno da Escola Secundária de Malangatana, na Massaca, e que se faziam transportar no mesmo meio de regresso à casa. O segundo envolveu também estudantes em número de 3 na zona de Mazambanine, quando se dirigiam à escola. A situação chocou o administrador de Boane, Lázaro Mbambamba, que lança um vigoroso apelo para o respeito pela lotação das motorizadas e das regras elementares de trânsito.
4: Dois casos são jovens, mas estudantes. Aqui na Massaca foi de noite. Houve morte, infelizmente. Aqui em Mazambanine foi no fim do dia. Eram meninas, também estudantes. Houve morte. Então a pergunta é, terão que morrer quantos estudantes para nós ganharmos consciência? Então, o meu apelo, sincero, honesto e rigoroso, primeiro aos mototaxistas. Queremos dinheiro? Sim. Queremos trabalhar? Sim. Estamos a interpretar bem, vamos trabalhar? Sim. Mas assim, daquele jeito, não. Transportar 3 a 4 crianças numa moto, não, não, não, não. Ele mesmo, antes de pensar no outro, não transportar mais do que uma pessoa na moto. Usar capacete.
2: Administrador de Boane, Lázaro Mbambamba, e o apelo para a observância das medidas de segurança no transporte por mototáxi. Enquanto isso, a Polícia de Trânsito no Niassa intensifica a presença nas estradas e alerta que não vai tolerar desacatos dos automobilistas que se fazem às rodovias. A intensificação da fiscalização do trânsito na província visa controlar, sensibilizar e mitigar acidentes de viação que se notificam nas diversas regiões de Niassa. Um incêndio deflagrou na manhã de hoje no infantário 1º de maio na cidade de Maputo, onde estão albergadas 57 crianças de ambos os sexos. O Serviço Nacional de Salvação Pública, SENSAP, por intermédio de um dos bombeiros envolvidos na extinção do incêndio, Lucas Wu, admitiu que o incidente pode ter sido originado por um curto-circuito.
5: Presumo que seja curto-circuito, uma vez que o incêndio teve o seu início na parte do esquadro, na parte do quadro elétrico, e propagou-se para os outros compartimentos, onde se registrou aqui 4 quartos, que eles chamam de dormitórios, né? 3 varandas, 4 casas de banho, 1 dispensa, 2 corredores e 1 sala de atividade. E o incêndio até então, nós já extinguimos, estamos a dar o procedimento de extinção de pequenos fogos.
2: As crianças foram prontamente evacuadas para locais seguros, não havendo, por isso, vítimas humanas a lamentar. A ministra dos Combatentes reitera a necessidade do encerramento em definitivo do processo de fixação das pensões dos combatentes da soberania, um dossiê que se arrasta há vários anos. Nhalete Monkeane frisou que já foram dados passos significativos com vista ao fecho do processo e que, neste momento, o trabalho decorre em coordenação com o Ministério da Economia e Finanças para apurar e validar rigorosamente os beneficiários com direito legal à pensão.
6: Este processo não pode não ter fim. Tem que ter fim. e temos que ter clareza de quem de facto é competente e quem não é. Estamos a trabalhar nisso com o Ministério de Economia e Finanças e havemos de lá chegar. É preciso fazer uma checagem muito séria junto à comunidade dos combatentes, tanto da luta de libertação nacional, que já, pelo menos nesta província, estão todos cobertos. Agora estamos a falar dos combatentes da soberania.
2: A ministra dos Combatentes, Nyelete Mongane, esclareceu ainda que em relação aos veteranos da luta de libertação nacional, a fixação de pensões está totalmente concluída e o pagamento decorre com regularidade. O presidente do Conselho de Administração da Rádio Moçambique, Mário Albino, considera a morte do jornalista reformado Ricardo Dimande como uma perda irreparável no percurso da Rádio Moçambique. Para Mário Albino, Ricardo Dimande foi mais do que um profissional, descrevendo a sua carreira até o cargo de diretor do Gabinete de Informação, Gabinfo.
7: Um momento também de tristeza, porque, como sabem, nós perdemos um grande quadro da Rádio Moçambique, o Ricardo Dimande. Deus o tenha, é um quadro que começou a sua carreira na Rádio Moçambique até chegar ao ponto mais alto, em que foi o diretor-geral do Gabinfo. A família lutada, nós queremos iniciar as nossas condolências e muito conforto para todos aqueles que trabalharam com ele e que, de alguma forma, partilharam sua vida com o nosso colega Ricardo Dimande.
2: Presidente do Conselho de Administração da Rádio Moçambique, Mário Albino, e a morte de Ricardo Dimande, antigo diretor desta estação emissora e também do Gabinfo, que, para além de ter desempenhado outras funções. Na atualidade internacional, um grupo bipartidário de 14 senadores norte-americanos insta o presidente Donald Trump a retirar o convite ao homólogo russo Vladimir Putin para a cimeira do G20. De acordo com o jornal The Washington Post, o grupo de senadores enviou uma carta na qual afirma que Putin é o único responsável pela guerra em grande escala da Rússia contra a Ucrânia e que terá poucos incentivos para concordar com o cessar-fogo, se não estiver isolado da comunidade internacional. Apresentamos as notícias das 14, as próximas às 18 horas.
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Yeah, Ivy, Mr. Jerry, mano, aqui no Série Studio, estamos sempre a subir, né? É isso aí.

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2: 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Exatamente. Primeira coisa? Moçambique já é uma coisa assim, já tá cheio de carros. 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
2: 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É para reforçar, trabalhar, não pensar beber só para ir roubar.
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2: 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Você vai vir na o partir negro, o tamanho, o cabo legal, o pita fileira dos bandidos, para usar o pipe água, usar o pipe água, não. Tem que saber que isso aqui é preciso abandonar. Tu não usa o pangabino com a silvia, e o boleto anduli. 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
1: Tornamos isso o tendato menos 8 horas também em Panguazato, Zamalingueira, em português, obrigado a voto, sim, da Rádio Moçambique.
2: Boa noite, Sérgio Samuel, boa noite, ouvinte. 72 pessoas morreram este ano e mais de 100 ficaram gravemente feridas em acidentes de viação na província de Inhambane. Os dados foram atualizados hoje pelo ministro do Interior, Paulo Xaxine, numa parada no comando provincial da PRM em Inhambane.
3: 72 óbitos significa sofrimento de muitas famílias. Há muita gente que ficou órfã, mulheres ficaram viúvas, homens ficaram viúvos. Então temos que lutar para não sermos parte do problema acidente de viação, mas para sermos parte da solução ou sermos a solução dos acidentes de viação. Quando estamos num posto de fiscalização, passa um carro, passa um autocarro que transporta passageiros. Há níveis e há limites. É preciso que a nossa fiscalização seja atenta. São 25. Então só esses é que devem estar naquela viatura. E não podemos negociar. É preciso exigirmos aquilo que é de lei.
2: Do total de óbitos, 24 ocorreram num único acidente registrado há uma semana no distrito de Zavala. E os acidentes envolvendo mototáxis mataram 7 estudantes em menos de um mês na Vila Municipal de Boane, província de Maputo. O primeiro acidente envolveu 4 estudantes do curso noturno da Escola Secundária de Malangatana, na Massaca, e que se faziam transportar no mesmo meio de regresso à casa. O segundo envolveu também estudantes em número de 3 na zona de Mazandanine, quando se dirigiam à escola. A situação chocou a administradora de Boano, Lázaro Bambamba, que lança um vigoroso apelo para o respeito pela lotação das motorizadas e das regras elementares de trânsito.
4: No dois casos, são jovens, mas estudantes. Aqui na Massaca foi de noite. Houve morte, infelizmente. Aqui, mas a menina foi no fim do dia. Eram meninas, também estudantes. Houve morte. Então a pergunta é, terão que morrer quantos estudantes para nós ganharmos consciência? Então o meu apelo, sincero, honesto e vigoroso, primeiro aos mototaxistas. Queremos dinheiro? Sim. Queremos trabalhar? Sim. Estamos a interpretar bem, vamos trabalhar? Sim. Mas assim, daquele jeito, não. Transportar 3 a 4 crianças numa moto, não, não, não, não. Ele mesmo, antes de pensar no outro, não transportar mais do que uma pessoa na moto. Usar capacete.
2: Administrador de Boane, Lázaro Mbambamba, e o apelo para observância de medidas de segurança no transporte por mototáxi. Na cidade de Nampula já foi identificado o espaço para construção de um terminal ferroviário. É uma informação avançada pelo diretor provincial de Transportes e Comunicações, Nelson Tatanha.
5: Localizado no bairro de Natiquiri, junto à Estrada Nacional número 8, o projeto da construção do novo terminal vai ser submetido ao Conselho Executivo Provincial para posterior lançamento do concurso para possíveis investidores. O diretor provincial de Transportes e Comunicações de Nampula, Luís Vasconcelos, disse que a ideia é de implantar um terminal ferroviário a nível da região, com vista a criar condições condignas para os utentes do setor. Enquanto isso, Vasconcelos refere que está em curso a construção do parque de estacionamento rodoviário para o distrito de Angoche, numa parceria entre o Conselho Municipal de Nampula e um privado. Nelson Tatanha, Nampula.
2: O incêndio que deflagrou na manhã deste sábado no Infantário 1 de Maio na cidade de Maputo provocou danos significativos em grande parte do edifício. Segundo o Ministério do Género, do Trabalho, Género e Ação Social, 67 crianças, incluindo recém-nascidos, recém-nascidas, foram evacuadas em segurança. Não há registro de danos humanos, segundo a mesma fonte. As crianças serão acolhidas temporariamente em outros centros, onde continuarão a receber os cuidados necessários. As causas do incêndio ainda estão por apurar. O presidente do Conselho de Administração da Rádio Moçambique, Mário Albino, considera a morte do jornalista reformado Ricardo Demanda como uma perda irreparável no percurso nesta estação emissora. Para Mário Albino, Ricardo Demanda foi mais do que um profissional, descrevendo a sua carreira até ao cargo de diretor do Gabinete de Informação, Gabinfo.
6: Um momento também de tristeza, porque, como sabem, nós perdemos um grande quadro da Rádio Moçambique, o Ricardo Imande, Deus o tenha. É um quadro que começou a sua carreira na Rádio Moçambique até chegar ao ponto mais alto, em que foi o diretor-geral do Gabinfo. A família lutada, nós queremos iniciar as nossas condolências e muito conforto para todos aqueles que trabalharam com ele e que, de alguma forma, partilharam sua vida com o nosso colega Ricardo Imande.
2: Presidente do Conselho de Administração da Rádio Moçambique, Mário Albino, reagindo à morte do jornalista Ricardo Imande. No estrangeiro, morreu aos 81 anos Sidia Touré, antigo primeiro-ministro da Guiné e uma das principais figuras da oposição no país. Touré morreu esta sexta-feira em Paris, onde estava internado há cerca de 2 semanas. Vivia exilado na Costa de Marfim desde o golpe militar de 2021. Líder da União das Forças Republicanas, Touré foi primeiro-ministro entre 1996 e 1999 e tornou-se, posteriormente, uma das principais vozes contra os sucessivos governos guineenses. O tempo, a cidade de Tete poderá registrar amanhã 39 graus centígrados de temperatura máxima, seguida por Maputo com 35 graus. Para as cidades de Chimoio e Quelimane, prevê-se uma máxima de 34 graus, Nampula e Xaxai 32, Beira 31, Inhambane, Pemba e Lixinga 30 e Vilanculo 29 graus centígrados de temperatura máxima. Apresentamos as notícias das 18, as próximas às 19 horas e 30 minutos, inseridas no Jornal da Noite.
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0: estúdios de emissão provincial da Assembleia da Rádio Moçambique. São neste momento 18 horas e 59 minutos e meio. Dentro de 30 minutos teremos o Jornal da Noite, melhor, o Jornal da Zambésia e às 19h20, informações úteis, 19h30, Jornal da Noite em cadeia nacional. É tempo para convidar o amigo ouvinte a acompanhar, já a seguir, a edição informativa Jornal da Zambésia. Sou aqui Monteiro. Faço esta emissão com o apoio técnico de Rafeba Abristo Rafeba.
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1: Boa noite. A Igreja União Batista de Moçambique realiza desde esta sexta-feira até domingo, na cidade de Quirimane, província da Zambésia, a conferência provincial que vai eleger os dirigentes para a gestão da congregação nos próximos 5 anos. Alguns estudantes da Escola Secundária 25 de Setembro em Quirimane, na Zambésia, instam os moçambicanos a se engajarem nos estudos para dominar a ciência. São assuntos em destaque na segunda edição do Jornal da Zambésia para a noite deste sábado, 26 de setembro de 2026, a cargo de Teófilo Moronha e solicitação de Refeba Abristo Refeba. Boa escuta. Para já, as notícias. O secretário de Estado na Zambésia, Avelino Muchine, enaltece os feitos dos combatentes de luta de libertação nacional que culminaram com a conquista da independência. Avelino Muchine expressou o sentimento esta sexta-feira em Quilomani, na Zambésia, na cerimônia de condecoração de 37 combatentes de luta de libertação nacional por ocasião de 25 de setembro, Dia das Forças Armadas de Defesa de Moçambique. O secretário de Estado na Zambésia pediu na ocasião aos veteranos da luta armada para passarem as suas experiências à camada juvenil, de modo a promover a história e a cultura de Moçambique. O comandante da Companhia Militar de Quilimane, na Zambésia, Zebatitis Mutisi, apela à população da província a denunciar indivíduos que praticam atos contrários à lei vigente no país. O comandante da Companhia Militar de Quilimane falava esta sexta-feira na Praça dos Heróis durante as celebrações alusivas a 25 de setembro. Esta sexta-feira, o país celebrou a passagem dos 62 anos do início da luta armada e Dia das Forças Armadas de Defesa de Moçambique. O Conselho Distrital da Juventude em Quilimane, na província de Zambésia, realiza este final de semana uma feira turística. A feira turística tem como objetivo principal promover o empreendedorismo juvenil e conta com o apoio de várias instituições. A informação foi avançada à Rádio Moçambique pelo presidente do Conselho Distrital da Juventude de Quilimane, Armando Delfim. Cerca de 500 professores de todos os distritos da província de Zambésia vão juntar-se no início de outubro na cidade de Quilimane para um festival cultural. O evento promovido pela Organização Nacional dos Professores vai colocar no mesmo palco diferentes manifestações culturais representativas das regiões de proveniência dos participantes. O secretário provincial da Organização Nacional dos Professores, Carlos Ofumani, explica que a iniciativa pretende mostrar que o papel do professor vai para além da sala de aulas. Carlos Ofumani sublinha, por outro lado, que os professores, enquanto agentes de educação e formação, desempenham igualmente um papel importante na transmissão de valores, tradições e manifestações culturais às novas gerações. A Escola Secundária 25 de Setembro em Quilimane, na Zambésia, promoveu atividades de empreendedorismo, canto e dança no quadro das celebrações do dia daquela instituição que coincidiu com a passagem do Dia das Forças Armadas de Defesa de Moçambique. O diretor da escola, Adelson Assanaia, disse à reportagem da Rádio Moçambique que o momento serviu para fazer exposição de produtos de gastronomia, passagem de modelo e declamação de poesias, além de palestras sobre a importância de 25 de setembro. A Igreja União Batista de Moçambique realiza desde esta sexta-feira até domingo, na cidade de Quilimane, na Zambésia, a conferência provincial que vai eleger os dirigentes para a gestão da congregação nos próximos 5 anos. O superintendente provincial daquela igreja, Alfredo Caputerra, disse que durante os 3 dias, os mais de 200 delegados à conferência vão refletir sobre o crescimento espiritual no contexto de incentivar os crentes a trabalhar em prol de desenvolvimento moral e social. O nosso entrevistado afirmou que, a par dos debates sobre trechos bíblicos, os crentes vão fazer o balanço das realizações dos atuais gestores.
2: São cinco anos, mas são renováveis conforme o nosso estatuto. Depois de 5 anos, o primeiro mandato é renovável. Se a igreja confiar em mais um mandato, a pessoa vai fazer 10 anos, que são 2 mandatos. Mas isso depende da igreja, mas sempre tem que concorrer.
1: O superintendente provincial da Igreja União Batista de Moçambique disse que uma das apostas da atual direção foi a de instruir os crentes para aumentar o conhecimento multifacetado aos mais de 300 pastores que a igreja possui.
2: No nosso mandato, logo que entramos, nós promulgamos um lema, que era profundidade no ensino e prática da palavra de Deus. Então, este era um lema de 5 anos. Então, nós fazíamos treinamento, fazíamos estudo bíblico com os pastores para, na verdade, os crentes terem essa profundidade no conhecimento e aplicação da palavra de Deus. Não só conhecer a palavra de Deus, mas aplicar. Então, nós fazíamos reuniões nos distritos com os pastores para os pastores irem fazer réplica, para os crentes também crescerem na palavra de Deus, para os pastores também eles disseminarem essa mensagem, para os crentes também ter habilidade de conhecer a palavra de Deus e aplicar nas suas vidas. Para nós, o grande desafio que tivemos, o trabalho que realizamos, era mesmo ensinar os pastores, para terem capacidade de ensinar. Como diz a palavra de Deus, o meu povo está sendo destruído por falta de conhecimento. Então, o nosso trabalho em 5 anos foi, na verdade, ativar os pastores para eles ensinarem a palavra de Deus. Não só pregar no domingo, mas ensinar a juventude, ensinar as mamás, ensinar em várias camadas. Esta foi a nossa grande realização.
1: Alfredo Caputerra, pastor e superintendente da Igreja União Batista de Moçambique. A Igreja União Batista de Moçambique conta atualmente com mais de 11 mil crentes em toda a província da Zambésia. O distrito de Shindi cria estratégias para divulgar as potencialidades turísticas. Jornalista Salem Mutepa com os pormenores da informação.
3: O governo do distrito de Shindi, ao sul da província da Zambésia, está a capacitar jornalistas e outros provedores de informação para divulgarem as potencialidades existentes naquele distrito para atração de investimentos. O primeiro encontro de capacitação foi realizado esta sexta-feira naquele distrito costeiro da província da Zambésia. Pedro Dick, chefe do gabinete do administrador do distrito de Shindi, na Zambésia, diz ter chegado a hora de tirar o distrito do anonimato e colocá-lo na rota das potencialidades turísticas nacional e internacional.
4: Bom, nós queríamos uma comunicação mais flexível. Nós temos os meios tradicionais de comunicação, que é a rádio, como a rádio e a televisão, mas também temos a questão dos mídias e a informação consome mais nesse modelo. E a nossa ideia é difundir aquilo que são as grandes ações do governo do distrito. Essa é a nossa visão. Teremos o Shindi animado e colocar o Shindi na rota de desenvolvimento. E já está na rota de desenvolvimento. Como diz o nosso administrador, o Shindi já não é aquele que era antes, agora é visível. E são através dessas ações. Então queríamos que esses nossos comunicadores também trouxessem mais elementos visíveis à comunidade. Agora o que estamos a fazer é trazer eles a uma equipe mais forte, mais coesa, de modo que ninguém trabalhe de forma independente. Sim, é verdade que as coisas estão sendo feitas, estão a acontecer, mas queremos trazer eles a serem mais coesos e juntos. Através deles nós podemos ter as informações, se calhar, a tempo real. São jovens, são técnicos de vários setores e eles trabalham em comunidades e podem nos trazer aquilo que são as grandes preocupações também da comunidade.
3: O distrito de Shindi, com mais de 100 mil habitantes, distribuídos em 2 postos administrativos, é banhado pelo rio Zambeze em forma de delta e possui praias típicas para a atividade turística e um mar com várias espécies pesqueiras apreciadas em diversas partes do mundo. Tem areias pesadas e terras para a produção de arroz através de sistemas de irrigação dos campos, alguns locais sinalizados para a extração de hidrocarbonetos, entre outros recursos naturais.
1: O governo do distrito de Shindi, ao sul da província de Zambésia, está a capacitar jornalistas e outros provedores de informação para divulgarem as potencialidades existentes naquele distrito para atração de investimentos. Alguns estudantes da Escola Secundária 25 de Setembro em Quilmane apontam o domínio da ciência como sendo o principal fator para o desenvolvimento. José Germano completa a informação.
5: Alguns estudantes da Escola Secundária 25 de Setembro em Quilmane, na Zambésia, instam os moçambicanos a se engajarem nos estudos para dominar a ciência. Com a ciência, segundo suas palavras, será possível massificar a construção de indústrias para transformar os recursos naturais localmente. Os nossos entrevistados falavam esta sexta-feira em entrevista à reportagem da Rádio Moçambique no âmbito das celebrações dos 62 anos do desencadeamento da luta de libertação nacional e dia da escola secundária 25 de setembro de Quelimane. Raci de Janeiro, estudante da 12ª classe, disse que a nova geração deve apostar na inovação científica. Raci de Janeiro, estudante da 12ª classe, disse que a nova geração deve apostar na inovação científica para acabar com a dependência econômica.
6: O nosso país, embora seja rico em várias matérias-primas, vários minerais, ainda tem dependência econômica, depende de exportação de vários produtos do estrangeiro para poder transformar a matéria que nós temos aqui, bruta, em uma matéria em que nós possamos usar. Então, nós precisamos montar indústria. Essas indústrias só poderão ser montadas através do conhecimento, através da escola. É através da escola que nós conseguimos despertar a nossa mente para poder inovar, para poder trazer essas indústrias até Moçambique.
1: Uhum. Sem indústrias não há desenvolvimento.
6: Não há desenvolvimento. Embora tenhamos, como podemos ver, temos muita matéria-prima, mas o nosso país não tem um desenvolvimento econômico agradável porque nós não temos indústrias que possam trabalhar com essas matérias.
5: Para Alverso Nartur, outro estudante daquela instituição de ensino secundário, os heróis do passado fizeram a sua parte ao libertarem o país do jugo colonial e a melhor forma de imortalizar os seus ideais é contribuindo na melhoria das condições de vida da população.
7: Eu, como estudante, apelo a todo mundo que respeitemos essa data. Não só olhemos como algo passado, mas algo que seja lembrado de geração em geração. Porque os heróis nacionais, eles não pedem lágrimas, eles pedem continuidade. Então, nós temos de dar essa continuidade até mais além.
1: Qual foi o resultado da luta armada?
7: O resultado da luta armada, nós vimos que o nosso país, pelo menos, teve a libertação da opressão dos colonizadores, nesse caso, né? Através do início dos nossos grandes heróis. Estamos falando, nesse caso, o Samora Moisés Marcel, o Eduardo Mondlane, a Josina Machel. Eles que deram essa iniciativa de mostrar ao povo que nós somos capazes de vencer qualquer barreira. Eles tiveram que vencer a barreira da opressão colonial, de poder tirar os portugueses do nosso país, estavam oprimindo o nosso povo. Então, nós também, através da iniciativa deles, podemos também seguir mesmo o caminho dele, traçar ainda mais o caminho dele e levarmos avante para Moçambique melhor.
5: Alguns estudantes da Escola Secundária 25 de Setembro, em Quelimane, entrevistados à volta das celebrações esta sexta-feira, do dia 25 de setembro.
1: A Igreja União Batista de Moçambique realiza desde esta sexta-feira até domingo, na cidade de Quelimane, na Zambésia, a Conferência Provincial que vai eleger os dirigentes para a gestão da congregação nos próximos 5 anos. Alguns estudantes da Escola Secundária 25 de Setembro em Quelimane instam os moçambicanos a se engajarem nos estudos para dominar a ciência. Foram assuntos destacados na segunda edição do Jornal da Zambésia para a noite deste sábado, 26 de setembro de 2026, que esteve a cargo de Teófilo Moronha e solicitação de Refeba Abrisso Refeba. Boa noite.
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0: O Estreito de Hormuz, destaques da presente edição do Jornal da Noite. Francisco Jade está na sonorização e Cristina Xavier na apresentação. Ótima escuta. O incêndio que deflagrou na manhã deste sábado no Infantário 1º de Maio, na cidade de Maputo, provocou danos significativos no edifício. Em comunicado, o Ministério do Trabalho, Género e Ação Social indica que 67 crianças foram evacuadas em segurança. O documento refere ainda que não há registro de danos humanos e as crianças serão acolhidas temporariamente em outros centros, onde continuarão a receber os cuidados necessários. As causas do incêndio ainda estão por apurar. A explosão demográfica da capital provincial de Nampula está a afetar consideravelmente os serviços de abastecimento de água à urba. Toda a informação por Vitorino Kumbucana.
1: A empresa de água e saneamento Unidade de Negócios de Nampula apresenta um déficit de cerca de 80 mil metros cúbicos de água para satisfazer a demanda dos consumidores da capital provincial. Neste momento, a empresa fornece cerca de 40 mil contra 120 mil metros cúbicos fornecidos através de 40 mil ligações domiciliárias. É uma informação avançada à Rádio Moçambique pelo Vidigal Jaime, diretor técnico da empresa Água e Saneamento. Vidigal Jaime disse que a empresa só consegue abastecer 33% dos mais de 1 milhão de habitantes da cidade de Nampula. Aponta como razão principal do déficit de água a explosão demográfica da capital provincial de Nampula, registrada nos últimos anos.
2: A cidade de Nampula é uma metrópole atualmente que sofreu um crescimento muito acelerado naquilo que é a própria ocupação e os bairros de expansão. O sistema atualmente existente, que é o principal que faz a abstração a partir da barragem de Munapo, teve a sua construção em 2012, foi quando entrou em funcionamento. Nessa altura, tinha sido concebido para abastecer a cidade, que estava com mais ou menos aproximadamente cerca de 600 mil habitantes. Mas se formos a ver, hoje a pressão já é maior. Para Nampula fala-se de cerca de um milhão de habitantes. Então é só ver como é que se fazem as contas para poder fazer o abastecimento.
1: Vidigal Jaime, diretor técnico da empresa Água e Saneamento e o déficit de água na capital provincial de Nampula. O abastecimento de água é feito em 9 horas diárias e de forma alternada pelos bairros da cidade de Nampula. Vitorino Gumbucano, em Nampula.
0: E Conselho Municipal da cidade de Choco, em Gaza, desdobra-se em ações antecipadas para evitar possíveis inundações na urba na próxima época chuvosa. Reporta Rogério Madete.
3: Com efeito, estão em curso trabalhos de limpeza da rede de drenagem em diversos bairros desta autarquia, de modo a permitir o escoamento das águas pluviais durante o período chuvoso. O presidente do Conselho Municipal de Xokwe diz que esta ação visa evitar cenários de inundações em caso de ocorrência de chuvas intensas nos próximos meses, tendo em conta a natureza de solos lamacênticos. José Moyane aponta como desafio a expansão da rede de drenagem para os bairros que ainda não estão cobertos por este sistema de modo a controlar as inundações que afetam de forma cíclica a urbe.
4: Atendendo à natureza dos solos aqui da nossa cidade, são solos pesados, são solos lamacênticos, portanto, eles permitem que na época chuvosa, tanto as águas se acumulem por longo tempo. Daí que há necessidade de permanentemente fazemos a limpeza das nossas valas de drenagem, portanto, do sistema de vala de drenagem. E não só para ampliar, porque em alguns bairros ainda não temos, portanto, as valas de drenagem. Então, o grande desafio é, de fato, de continuarmos a ampliar esta rede do sistema de vala de drenagem.
3: Presidente do Conselho Municipal da cidade de Xokwe, em Gaza, José Moyane, e as ações em curso na urbe, tendo em vista a aproximação da época chuvosa. Entretanto, o edil anotou que os trabalhos decorrem de forma condicionada devido ao déficit de equipamentos. Rogério Madede, em Xaxai.
0: Conselho Municipal da cidade de Xokwe, em Gaza, desdobra-se em ações antecipadas para evitar possíveis inundações na urbe na próxima época chuvosa. Ações similares estão em curso na cidade da Beira, como a seguir reporta Benícia Faiana.
5: O Conselho Municipal da Beira, em Sofala, intensifica ações para mitigar o impacto de inundações face à aproximação da época chuvosa. O destaque vai para a abertura e desobstrução de valas de drenagem nas zonas

0: as propensas a enchentes. A garantia foi dada pelo vereador institucional do Conselho Municipal da Beira, Sandy Carmona, em entrevista à Rádio Moçambique. De acordo com o vereador, equipas técnicas da Edilidade encontram-se no terreno e, conjuntamente com os munícipes, realizam jornadas de limpeza para evitar danos maiores quando chover com intensidade. Além das obras de engenharia e manutenção em curso, a Edilidade apela a uma mudança de comportamento por parte dos moradores. O descarte inadequado de resíduos sólidos nas valas de escoamento continua a ser apontado como um dos maiores entraves à eficácia do sistema de drenagem na cidade.
1: Se forem a sair daqui, a irem nessas zonas onde encontrar pessoas a trabalhar, tudo a olhar para essa época chuvosa que nos avizinha, estamos a fazer o trabalho de abertura de valas, que é um trabalho já constante, que está sendo feito, a abertura das novas valas, assim como o condicionamento das antigas valas. Portanto, nós estamos a trabalhar olhando para essa situação, nós conhecemos a área que nós estamos a governar, por isso que as épocas chuvosas que passaram, não tivemos alarme que fosse digno de realce, porque todo o sistema de escoamento das águas, das chuvas ao nível da cidade da Beira, estava a ser encaminhado para o mar.
0: O vereador institucional do Conselho Municipal da Beira, Sandy Carmona, e os preparativos da Edilidade face à época chuvosa. Da cidade da Beira, Benícia Faiani.
2: Conselho Municipal da Beira intensifica ações de mitigação dos impactos de inundações face à aproximação da época chuvosa. Já em Teta, a preocupação prende-se com o impacto do fenômeno El Niño no setor agropecuário. A reportagem é de Ignacio Gamay.
3: A província de Teta poderá enfrentar este ano uma crise de pasto para o gado bovino e caprino devido à previsão de uma nova vaga do fenómeno El Niño, que poderá agravar a seca e a estiagem em 9 distritos da província. Trata-se dos distritos de Xangara, Marara, Caurabaça, Mague, bem como Xiúta, Motise, Doa, Mutarara e a cidade de Tete, que ciclicamente enfrentam períodos prolongados de escassez de chuva, situação que poderá reduzir a disponibilidade de capim. Para muitas famílias produtoras, o gado constitui uma importante fonte de subsistência e uma alternativa para fazer face às dificuldades económicas, tornando a disponibilidade de pastagem uma questão de segurança económica e alimentar. Perante este cenário, a secretária de Estado em Tete está a intensificar as campanhas de sensibilização comunitária para travar a ocorrência de queimadas descontroladas que devastam extensas áreas de pastagem. Cristina Mafumo disse que a prevenção das queimadas é fundamental para preservar as áreas de pasto e garantir a disponibilidade de alimentos para os animais, sobretudo numa altura em que a província se prepara para enfrentar mais um período de estiagem.
4: Temos que estar atentos. Pouca comida que produzimos, não podemos vender toda. Os próximos dias vão ser complicados. Temos que começar a ter uma capacidade de guardar a comida que ainda temos. Começar a olhar para a questão de reservar a água. Nosso cabrito, o nosso boi, freio também. Não tem pasto. Vamos abandonar esta regra, porque é aquele pouco capim que estamos a queimar que seria para o nosso gado. O que temos que fazer é cortar aquele capim e vamos alimentando o nosso gado no momento de pico de falta de pasto. Temos que aprender com este grande desafio.
3: A sensibilização decorre junto das comunidades com apelos para que se evite o uso indiscriminado do fogo e sejam adotadas práticas que permitam conservar os recursos naturais e proteger as áreas destinadas à criação de gado. Ignacio Gamay, cidade de Tete.
2: Jovens recém-formados na província do Niassa vão beneficiar este ano de estágios remunerados numa iniciativa da Agência de Desenvolvimento Integrado do Norte. Fernando Damas.
5: São jovens que vão beneficiar de estágios remunerados em pequenas e médias empresas locais que vão receber um valor monetário de cerca de 10 mil meticais por mês. Esta intervenção visa permitir os jovens a aplicar os conhecimentos teóricos adquiridos nas instituições de ensino à realidade das pequenas e médias empresas da província. O coordenador da Unidade de Desenvolvimento Estratégico e Estudos de Projetos na Agência de Desenvolvimento Integrado do Norte, Hagai Mário, disse que com esta intervenção pretende-se combater o desemprego no seio dos jovens e facilitar a transição entre o ensino e o mercado de trabalho formal.
6: Aquilo que verificamos é que, principalmente ao nível da região norte, já temos muitos programas, e isso é muito bom, que apoiam na capacitação dos jovens para, em várias áreas, por exemplo, eletricidade, pintura, área de engenharia civil. Eles são formados, conseguem certificado, mas por várias razões, e principalmente também por causa da conjuntura nacional, o processo de integração desses jovens no mercado é difícil. Então, acabam que ficam desempregados. A proposta que nós submetemos ao Banco Mundial é de tentarmos trazer, de trazermos melhor uma solução que possa fazer a ponte, né, para os atores que já têm estado a desenvolver, seja do governo e também não governamentais, iniciativas para capacitar os jovens. Né. Depois, esta iniciativa pega nesses jovens já capacitados e integra-os no mercado.
5: Hagai Mari informou que, neste momento, candidataram-se 23 para ceder os estágios dos 100 jovens necessários para a implementação da iniciativa. Para a concretização desta iniciativa, a Agência de Desenvolvimento Integrado do Norte conta com o apoio financeiro do Banco Mundial. Fernando Damas, em Lixinga.
2: Jovens recém-formados na província do Niassa vão beneficiar este ano de estágios remunerados numa iniciativa da Agência de Desenvolvimento Integrado do Norte. Já em Nampula, o consumo de drogas e de álcool em adolescentes e jovens está a acelerar o aumento de perturbações mentais nestas camadas sociais. A constatação é de Dom Inácio Saúra, após visitar o Hospital Psiquiátrico de Nampula. Reporta Nelson Tatanha.
7: A constatação foi feita esta sexta-feira pelo arcebispo de Nampula, Dom Inácio Saúri, durante a sua visita àquela unidade de tratamento de pessoas com perturbações mentais, onde foi informado a existência de 27 doentes internados, maior parte são jovens. O mais preocupante, segundo o prelado, é a existência de dois adolescentes de 10 e 12 anos de idade internados devido ao consumo de drogas.
8: A maior parte dos pacientes são jovens. Sem entrar muito em pormenores das suas histórias, muitos deles, infelizmente, vítimas do consumo de drogas, o famoso maca, não é? E que, pronto, caem nessa situação e depois acabam parando aqui para os cuidados que precisam. E também temos mulheres e temos mesmo meninas. E, por exemplo, uma jovem mamã, que eu dava talvez uns 23, diz que tem 26 anos, já tem dois filhos e encontra-se aqui.
7: A questão de consumo de droga, segundo o arcebispo de Nampula, é um flagelo que ninguém deve ficar indiferente.
8: São perturbações resultado de abuso de drogas, de desespero, situações de depressão e tudo isso. Então, é de fato um grande desafio social ao qual todos nós devemos estar atentos. Ninguém deve estar indiferente.
7: Arcebispo de Nampula, Dom Inácio Saúri, e o apelo à sociedade para não ficar indiferente sobre a problemática de consumo de drogas nos jovens e adolescentes.
2: Deputados da bancada parlamentar da Frelimo pelo Círculo Eleitoral de Gaza instam a polícia para ser contundente na prevenção e combate à proliferação e ao consumo de estupefacientes. Hortência Matavel.
9: Trata-se de drogas proibidas por lei, tais como suruma e cocaína, cujos focos de venda e consumo tendem a aumentar nos últimos tempos com o envolvimento de adolescentes e jovens, sobretudo nas zonas urbanas da província. Os parlamentares que reuniram-se com a PRM foram informados sobre o desmantelamento e detenção recentemente de redes e atores de venda e consumo destas drogas ilícitas em vários distritos, o que está a contribuir para a redução do problema. Segundo o porta-voz do grupo parlamentar, Alberto Valoi, esta ação da PRM deve ser permanente, de modo que a proliferação e consumo de drogas seja definitivamente eliminado na província.
10: Nós tivemos uma informação de muito agrado em termos daquilo que é a ação operativa da polícia no desmantelamento desses focos de venda de drogas. Há um desmantelamento e nós notamos uma ação muito coesa da administração da justiça para o desincentivo daqueles que realizam tais práticas. Na verdade, é aqueles que são consumidores dos estupefacientes não terem mercado onde adquirir, graças ao trabalho coordenado da polícia para desmantelar. Já estão desmantelados e vários atores, aqueles que faziam este tipo de trabalho, outros estão detidos e a justiça a fazer o seu trabalho. A polícia continua no encalce deste tipo de situações e acreditamos que, a breve trecho, isto poderá passar à história. Então, queremos encorajar a polícia, de facto, a continuar com este tipo de trabalho, de apreensão e responsabilização e entrega à área da administração da justiça para responsabilização daqueles que estão a ir em contramão em relação à lei.
9: Porta-voz do grupo parlamentar, Alberto Valoi, encorajando a PRM em Gaza para um combate cerrado contra as redes de venda e consumo de drogas ilícitas na província. De Xaxai, Hortência Matavel.
2: Dos estúdios centrais em Maputo, a Rádio Moçambique transmite o Jornal da Noite. Na cidade de Nampula já foi identificado o espaço para a construção de um terminal ferroviário. É uma informação avançada pelo diretor provincial de Transportes e Comunicações, ao jornalista Nelson Tatanha.
7: Localizado no bairro de Natiquiri, junto à Estrada Nacional número 8, o projeto da construção do novo terminal vai ser submetido ao Conselho Executivo Provincial para posterior lançamento do concurso para possíveis investidores. O diretor provincial de Transportes e Comunicações de Nampula, Luís Vasconcelos, disse que a ideia é de implantar um terminal ferroviário a nível da região, com vista a criar condições condignas para os utentes do setor. Enquanto isso, Vasconcelos refere que está em curso a construção do parque de estacionamento rodoviário para o distrito de Angoche, numa parceria entre o Conselho Municipal de Nampula e um privado.
11: Está a ser construído esse parque para que os transportadores de Moma, Angoche e Nametil puder carregar a partir daquele parque, mas também nós, como Direção Provincial de Transporte, temos um espaço que vamos transformar futuramente numa terminal ferro-rodoviária. Este projeto ainda está em carteira, precisamos apresentar a Sua Excelência Governador. Depois disso, vamos lançar um concurso para que apareçam as pessoas que querem investir neste parque.
7: Em relação aos parques ilegais que embaraçam o tráfego na cidade de Nampula, Luís Vasconcelos disse que o setor privilegia, neste momento, atos de sensibilização.
11: Nós já fizemos uma sensibilização para que todos os transportadores voltem ao terminal da Faina. Passado esse tempo da sensibilização, vamos começarmos a fazer o nosso trabalho de fiscalização. Trazer os transportadores na terminal da Faina, assim como quando o nosso parque de Natiquir estiver em funcionamento, aí todos os transportadores vão para o terminal de Natiquir.
7: Diretor Provincial de Transportes e Comunicações de Nampula, Luís Vasconcelos, e as ações em curso para acabar com parques rodoviários de transporte interdistritais ilegais na cidade de Nampula. Nelson Tatanha, Nampula.
2: Identificado na cidade de Nampula o espaço para a construção de um terminal ferroviário. E na cidade de Maputo, o turismo volta a estar em alta, afirmam os operadores turísticos, ouvidos este sábado pelo jornalista Jeremias Mondelana.
12: Operadores turísticos na capital do país, Maputo, consideram que o aumento da taxa de ocupação de camas e mesas nos estabelecimentos hoteleiros e de restauração são um sinal de recuperação económica no setor. A par destes sinais, constam o aumento dos projetos do turismo de negócio que se aliam ao turismo de sol e praia. A constatação foi expressa por depoimento de diferentes operadores turísticos desta urbe em torno da taxa de ocupação dos hotéis neste final de semana prolongado. Um fenómeno que coincide com o único feriado nacional no mês de setembro na África do Sul, o Dia do Património, que se assinalou a 24 de setembro, tal como referiu Osvaldo Inguano, do Hotel Polana.
13: Moçambique tem mudado o seu posicionamento, a sua imagem e a sua abordagem, e tem percebido que realmente o turismo é um motor primordial para o desenvolvimento da nação, da nossa economia. Então, o posicionamento do país, com as mudanças todas quanto à Anditur, por aí fora, os projetos todos que temos vindo aí a ver desenvolvidos pela Anditur e pelo Ministério da Economia, têm trazido mais valia, uma exposição diferente daquilo que é Moçambique. E temos, a Moçambique tem penetrado novos mercados. Há muita coisa a ser explorada e é o que o Moçambique está a fazer.
12: O futebol, com o jogo das seleções nacionais, os Mambas e Mambinhas, movimentou igualmente vários turistas. O diretor de serviços no Hotel VIP, António Magaia, diz que a taxa de ocupação de camas esteve acima de 90%.
14: Estamos com o hotel cheio, temos as duas seleções nacionais, a sub-20 e a seleção A, estão hospedados aqui no hotel e também o grupo sul-africano, é só para ver. O grupo sul-africano recebemos quase uma média de 100 e tal pessoas. Então o hotel está totalmente cheio.
12: A posição foi igualmente corroborada pela recepcionista Pérsia Mundiane do Hotel Unomo.
15: A movimentação está normal. Estamos a receber muitos turistas e alguns estão a sair com destino a Macaneta, Ponta Dura. Eles voltam novamente ao hotel.
16: De onde que são?
15: Recebemos europeus, recebemos sul-africanos e da Mizengue África também.
12: Neste momento, decorrem diligências para aferir sobre os números oficiais junto das entidades que supervisionam o turismo.
2: O governo do distrito de Xindi, na província da Zambésia, está a capacitar jornalistas e outros provedores de informação para divulgarem as potencialidades existentes naquele distrito para atração de investimentos. Salim Tepa.
17: O primeiro encontro de capacitação foi realizado esta sexta-feira naquele distrito costeiro da província da Zambésia. Pedro Dicke, chefe do gabinete do administrador do distrito de Xindi, na Zambésia, diz ter chegado a hora de tirar o distrito do anonimato e colocá-lo na rota das potencialidades turísticas nacional e internacional.
18: Bom, nós queríamos uma comunicação mais flexível. Nós temos os meios tradicionais de comunicação, que é a rádio, como a rádio e a televisão, mas também temos a questão dos mídias e a informação consome mais nesse modelo. E a nossa ideia é difundir aquilo que são as grandes ações do governo do distrito. Essa é a nossa visão. Teremos o Xindi do Animato e colocar o Xindi na rota de desenvolvimento. E já está na rota de desenvolvimento. Como diz o nosso administrador, o Xindi já não é aquele que era antes, agora é visível. E são através dessas ações. Então queríamos que esses nossos comunicadores também trouxessem mais elementos visíveis à comunidade. Agora o que estamos a fazer é trazer eles a uma equipe mais forte, mais coesa, de modo que ninguém trabalhe de forma independente. Sim, é verdade que as coisas estão sendo feitas, estão a acontecer, mas queremos trazer eles a serem mais coesos e juntos. Através deles nós podemos ter as informações, se calhar, a tempo real. São jovens, são técnicos de vários setores e eles trabalham em comunidades e podem nos trazer aquilo que são as grandes preocupações também da comunidade.
17: O distrito de Xindi, com mais de 100 mil habitantes, distribuídos em 2 postos administrativos, é banhado pelo rio Zambeze em forma de delta e possui praias típicas para a atividade turística e um mar com várias espécies pesqueiras apreciadas em diversas partes do mundo. Tem areias pesadas e terras para a produção de arroz através de sistemas de irrigação dos campos, alguns locais sinalizados para a extração de hidrocarbonetos, entre outros recursos naturais. Kilimani, Salimu Tepa.
2: No ar, o Jornal da Noite, a Comissão Técnica do Diálogo Nacional Inclusivo, destacada para Quênia, Tanzânia e Eswatini, termina a audição pública na Tanzânia. Correspondente Monteiro Bonifácio.
19: O vice-presidente da Comissão Técnica do Diálogo Nacional Inclusivo, Alberto Ferreira, disse que os moçambicanos na Tanzânia são pelas reformas estruturantes para o desenvolvimento socioeconômico, político e cultural do país.
20: Eu saio com impressão e desejos respondidos, onde toda a nossa expectativa foi exatamente respondida. Nós, ao trabalharmos aqui, sabíamos também que Tanzânia seria um daqueles países a responder positivamente a todo o chamamento de Moçambique, tanto que estiveram e estão no início da luta armada, no início da construção do Estado moçambicano, estão também na consolidação do Estado moçambicano e no novo Moçambique, em que nós acreditamos na possibilidade da independência econômica, da consolidação da unidade nacional e reconciliação, da democracia e da afirmação do Estado de Direito. Portanto, a Tanzânia é um daqueles lugares onde todos nós esperamos com grandes expectativas e que não está a desiludir em nenhum momento da história de Moçambique. A história de Moçambique não pode ser contada sem escrever Tanganyika, Tanzânia, e, portanto, nós estamos bastante felizes e contentes.
19: Não obstante terem concordado com todas as propostas de reformas, Alberto Ferreira diz haver ainda espaço para mais contribuições.
20: E os caminhos ainda estão abertos. Até quando este documento não sai das mãos de Sua Excelência Presidente da República, significa que ainda há sempre uma pequena janela para ser remediado. Portanto, as contribuições ainda podem continuar, apesar de estarmos numa fase bastante avançada, que é a fase de audições. Não é mais para ouvir aquelas outras contribuições no sentido de colocação de problemas, mas é exatamente onde nós selecionamos, procuramos responder onde existem propostas de soluções muito concretas para transformar Moçambique. Aqui há de existir uma reforma constitucional, uma reforma a nível do governo e uma reforma a nível de todos os setores importantes, destes setores importantes que nós elegemos como indispensáveis na resolução e na resposta de problemas dos moçambicanos.
19: Vice-presidente da Comissão Técnica do Diálogo Nacional Inclusivo, Alberto Ferreira, no final da audição pública na Tanzânia, onde a Brigada trabalhou nas regiões de Entuara, Tanga, Dar es Salaam e em Zanzibar. De Dar es Salaam, Monteiro Bonifácio.
2: 19:57, passo para o desporto. O Ferroviário da Beira vence mais uma vez o Campeonato Nacional de Basquetebol em femininos, melhor dizendo, em masculinos, por 69-66. No estrangeiro, o presidente dos Estados Unidos, Donald Trump, terá rejeitado uma proposta do Irão para reabrir o Estreito de Hormuz dentro de 7 dias. Segundo uma nota da Casa Branca, Trump desconfia da capacidade de Teherão para cumprir as exigências apresentadas por Washington. Entretanto, numa entrevista à CBS, o presidente iraniano garantiu que o Irão respeitaria qualquer acordo alcançado com os Estados Unidos. Morreu aos 81 anos Sidiya Touré, antigo primeiro-ministro da Guiné e uma das principais figuras da oposição no país. Touré morreu esta sexta-feira em Paris, onde estava internado há cerca de 2 semanas. Vivia exilado na Costa de Marfim desde o golpe militar de 2021. Líder da União das Forças Republicanas, Touré foi primeiro-ministro entre 1996 e 1999 e tornou-se posteriormente uma das principais vozes contra os sucessivos governos guineenses. O tempo, a cidade de Tete poderá registrar amanhã 39 graus centígrados de temperatura máxima, seguida por Maputo com 35 graus. Para as cidades de Chimoio e Climane, prevê-se uma máxima de 34 graus, Nampula e Xaxai 32, Beira 31, Inhambane, Pemba e Lixinga 30 e Vilanculo 29 graus centígrados de temperatura máxima. E assim termina o Jornal da Noite. Obrigada pela preferência. Francisco Diato esteve na sonorização e Cristina Xavier na edição e apresentação. Boa noite.

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Em Moçambique, são 20 horas.

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1: Amigo ouvinte, boa noite! Boa noite! És bem-vindo ao programa Zona Quente. O programa Zona Quente que em todos os sábados entra em tua casa para te fazer companhia. Eu estou muito feliz, É com muita honra, é com muita alegria que eu, Chelsea Maite, entro em tua casa. Sem pedir licença, até porque eu acredito que tu abriste completamente as portas da tua casa para me receber. Espero que estes minutos sejam minutos de muita conexão. Espero que tu estejas bem disposto para receber tudo aquilo que foi preparado. Foi preparado com muito amor, foi preparado com muito carinho, foi preparado especialmente a pensar em ti. Porque tal como sempre, tal como eu sempre faço questão de dizer, tu és o protagonista, o personagem principal deste programa Zona Quente. Não faz sentido entrar em tua casa, não faz sentido chegar até a tua casa se tu não estás aí deste lado, não é? Então é justamente por isso que tu tens que estar bem ligadinho. Serão 2 horas e eu espero que durante estas 2 horas tu estejas coladinho ao teu receptor. Chama os teus amigos, chama os teus vizinhos, chama os teus bradas ali da zona. Junta-te a eles para que possam todos juntos contemplar este programa. Este programa que vem para aumentar as energias de quem escuta. Este programa que vem para fazer com que todas as coisas boas possam ser proporcionadas. É o Zona Quente a ser apresentado por mim, Chelsea Maite, na companhia do Michel Horácio. Sim, sim, sim, o Michel Horácio, ele está aqui junto a mim a gerir todos os assuntos ligados ao som. Se a minha voz está a chegar da maneira certa, é graças ao Michel Horácio. Se tu consegues ouvir a Chelsea Maite assim muito bem, é porque o Michel Horácio está a trabalhar para que isso aconteça. O nosso número de mensagem já está no ar, não é? Já está completamente disponível para que tu possas deixar ficar a tua marca aqui no nosso programa Zona Quente. 82-92-51-144 é o número pelo qual tu podes mandar a tua mensagem. Pode sim ser uma mensagem de voz. Sim! Uma mensagem de voz. Eu sempre digo para tu deixares ficar uma mensagem de voz. Eu não sei porque é que não estão a mandar. Isso deixa-me triste. Vocês gostam de ver a Chelsea triste? Eu acho que não, não é? Mas bem, ainda assim, tu podes muito bem, se preferir, mandar uma mensagem de texto. Tal como sempre, nós recebemos muitas, muitas e muitas mensagens de texto. E isso é muito bom. É bom porque nós conseguimos medir, não é? Até que ponto o programa Zona Quente chega da maneira certa no teu receptor, na tua casa. Então, não deixes de mandar a tua mensagem, de marcar a tua presença aqui no nosso programa neste sábado. Cada sábado é um sábado. Ah, não, mas eu mandei na semana passada. Hoje também tu tens que mandar a mensagem para que eu possa saber que somos realmente melhores amigos e que sábado sim, tal como eu chego em tua casa, tu também chegas ao meu encontro, ligas o teu receptor quando dá 20 horas. Então é justamente isso que tem que acontecer. O número de mensagens está atualizado, até porque a Zona Quente atualiza tudo. Ao invés de ser 82-92-51-144, nós vamos mudar um dígito. Um dígito só. É 82-92-51-146. Nós mudamos o 4 pelo 6. 82 92 51 146. Atenção, então manda tua mensagem para nós, deixa ficar tudo aquilo que tu desejares. Para começarmos o nosso programa da melhor forma possível, vamos ouvir música, música, porque aqui o que não falta é bom som. Atenção, escuta a música e eu volto já, já, já, já. Boa escuta.
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1: Amigo ouvinte, já começamos. O programa Zona Quente já começou. E eu agradeço imenso por tu estares aí desse lado. É com muita alegria, é com muita gratidão que eu, Chelsea Maite, estou deste lado do estúdio a entrar em conexão contigo. É bom saber que tu, sábado sim, estás do meu lado. Procuras sintonizar o 92.3. De lembrar que tu também podes muito bem acessar e escutar o nosso programa por meio da internet. Sim, sim, sim. A internet já está a funcionar como deve ser e claramente que nós vamos engrenar nesta evolução que o mundo está a ter e já começou a ter há algum tempo. Então, a Rádio Moçambique não fica atrás. Tu podes muito bem acompanhar o Zona Quente por meio do nosso sítio da internet, www.rm.co.mz, www.rm.co.mz. E também, caso tu tenhas a TMT aí na tua casa, tu podes também sintonizar. Não tenho rádio, não tenho auriculares, não tenho megas, tem TMT, sintoniza também. A Rádio Moçambique está desse lado. Então não há justificativas para que este programa não possa avançar. Tu tens todos os meios possíveis para te conectares e para se juntar ao nosso programa. O nosso número de mensagens, eu devo recordar, que já está à inteira disposição. É 82-92-51-146. Eu vou sempre recordar que mudamos um dígito, que é para tu estares completamente atualizado. Até porque ficamos muito tempo com 144, é normal que tu tenhas a tendência, não é, de seguir por estes caminhos, mas agora mudamos, não é? 82-92-51-146. Manda a tua mensagem, diga-me o que é que estás a fazer enquanto escutas a Chelsea Maite que está a falar no teu receptor. Estás a jantar? O que é que estás a comer? Por que é que não partilhas comigo? Podes contar isso e muito mais. É só dizer: Chelsea, eu não quero te dar a comida. E está tudo bem. O importante mesmo é mandar mensagem para o nosso programa.
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1: Amigo ouvinte, tu também poderás acompanhar conteúdos interessantes no dia de hoje, sim. Tal como sempre, nós preparamos o melhor para que tu possas contemplar informações valiosas, sim, por meio das notícias. É exatamente, as notícias vão fazer parte desta edição do programa Notícias do Mundo da Música. Logo a seguir, tu também poderás acompanhar o termômetro. É exatamente isso, o termômetro que nos atualiza sobre as insólitas, os acontecimentos assim mais inesperados, posso dizer dessa forma? Será? Mas é exatamente isso. Mais à frente tu vais acompanhar para finalizar a mais quente da semana. E hoje nós recebemos em estúdio um artista que vale muito a pena acompanhar. Neste caso nós recebemos em estúdio o Chris, exatamente, Chris. Ele vai falar-nos da sua carreira, vai falar-nos da música que foi escolhida para ser a mais quente da semana. Chris Fontana vai fazer parte do nosso programa e eu espero que tu não percas nenhum momento que vai passar por aqui. Tem muita coisa interessante. Tu vais querer perder. Vais querer mudar de rádio? Não, não é? Fica desse lado porque O programa de hoje promete e promete muito, muito, muito, muito, muito mesmo. Agradeço por todas as mensagens que estou a receber. Os ouvintes lá de casa já começaram a deixar ficar a sua presença aqui no nosso programa Zona Quente por meio do número 8292-51-146. Temos a mensagem da amiga Violeta. Ela diz: boa noite, amiga. O Zona Quente está quente. Muito obrigada, minha amiga querida. Muito obrigada pela tua mensagem. Olá, boa noite. Falo de Machaquene. O Zona Quente está a agradar. Ei! É exatamente isso. O Zona Quente sempre agrada, não é? O Zona Quente sempre agrada e hoje não é diferente. Vai agradar. Olha, aqui estamos a começar. Atenção, estamos a começar e já está a agradar. Oh, então, se tu estás a pensar em sair... Estás a pensar em deixar de ouvir o programa? Fica desse lado porque ainda temos coisas boas, conteúdos bons e sem contar as músicas que o Michel Horácio vai colocar ao longo do programa. 8292-51-146. Olá, Zona Quente, boa noite. Eu sou o Mendes de Marrupa. Gosto de ouvir este programa, que é sempre, sempre, sempre o melhor de todos os sábados. Olá, minha querida Chelsea, sempre animada. Aqui Sônia, diretamente de Marrupa. Gosto muito do programa e principalmente da tua voz. Não tem como não estar animada, assim é que é, com mensagens tão, tão fofinhas, tão especiais, de ouvintes também tão, tão, tão especiais. O meu muito obrigada. Boa noite. Eu respondo pelo nome de Marinho Jacó, ligado do distrito de Gurué. Um beijo para Gurué. Boa noite, mana. Boa noite, Chelsea. O meu nome é Osvaldo António Álvaro. Eu sou da Zambésia, distrito de Gurué. E esta Zona Quente de hoje está top. Passei para dizer que estou ligado a este programa que traz alegria. Muito obrigada. Tivemos duas mensagens consecutivas de Gurué hoje. Espero que Gurué, todo Gurué esteja a acompanhar como deve ser este programa. Não só Gurué, mas sim todos os distritos, todas as províncias do nosso país. Vamos seguir com o nosso programa de hoje, que promete muita coisa boa. Continua a mandar mensagens para o nosso programa. Ainda temos muito tempo para ler mensagens, ainda temos muito tempo para conversar, debater. Tu podes muito bem comentar com relação às notícias que vamos acompanhar já, não é? Diga qualquer coisa, comenta se vais participar, por exemplo, de alguma atividade que eu vou partilhar no dia de hoje e por aí em diante. 8292-51-146 é o número pelo qual tu deixas ficar a tua marca aqui no programa Zona Quente. Vamos ouvir mais música, Michel Horácio. Coloca a música para que possamos dançar como deve ser.
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2: Seja a escuta do programa Zona Quente, acabamos de ouvir Mauro Flow ao lado de Twent Fingers. Reviver é o tema que nós escutamos e contemplamos há poucos minutos, de lembrar que esta música é uma música recente. É exatamente isso, é um lançamento recente destes dois grandes artistas, não é? Artistas que sempre que lançam músicas para o público em geral fazem sucesso, e eu acredito que esta música não é diferente das outras. Vamos dar continuidade com o nosso programa. Temos mensagens a entrar, mensagens que não param de entrar no nosso número 82 92 51 146, e eu quero mais uma vez dizer o meu muito obrigada por cada participação deixada aqui no nosso programa Zona Quente. Continua desse lado e não percas absolutamente nada, porque temos muita coisa por partilhar. Quem também faz-se presente no nosso programa é o Isaac Pedro Muachunaka. Ele escreve da Zambésia, distrito de Alto Mulocwe, e quer dizer, diz que está ligado ao programa e aguarda ansiosamente por bons dizeres do programa. Desejo um bom trabalho. Ai, Paulo, Isaac, Pedro, o programa já começou, não é? Ainda temos atualizações, então fica desse lado. Boa noite, já estou ligado do bairro Represa. Mando beijos à minha esposa Eunice e a toda a minha família. E para ti, locutora, que me permites acompanhar este programa Zona Quente, que vem sempre quente. O meu nome é Cristóvão. Muito obrigada, Cristóvão. Eu mando também um beijo para a tua linda esposa e muito obrigada pelo beijo que recebi. Recebi com muito amor. Recebi com muito carinho. Muito obrigada. Boa noite, Zona Quente. Estou ligado de Milagio. O meu nome é Wenala Venácio. Beijinho para a minha costela, Julieta. Um beijinho para a costela do Venâncio. Boa noite. Aqui é o Saló, o programa está quente mesmo. Estou ligado de Pacide e agradeço pela companhia da locutora de milhões. Ai, eu sou locutora de milhões? Será? Uau, muito obrigada. Muito obrigada. Boa noite, Zona Hat. Ai, ai, ai, os meus ouvintes, meu Deus do céu. Agora já é Zona Hat. Estamos a fazer valer o inglês, não é? Que temos aprendido. Ele diz ainda que como sempre, o programa está quente, especialmente quente. E acrescenta que a voz está incendiar ainda mais. Falo de Mafalala, bairro de Maputo. Boa noite a todos os ouvintes. Uau, muito obrigada, querido, pela tua mensagem. Esta mensagem pertence ao Lelas. Boa noite, espero que a paz esteja contigo. Muito obrigada, estou sempre em paz, graças a Deus. O meu nome é Amizade. Amizade combina comigo, não é? Combina com Zona Quente, combina com todos os ouvintes. Somos sempre amigos, somos todos amigos. Muito obrigada, Amizade, pela tua mensagem. E ele ainda diz que quer parabenizar o programa pelo impacto positivo na juventude. Uau, muito obrigada, querido, muito obrigada. Fazes perceber que o nome às vezes influencia um bocadinho, não é? A mensagem tão fofa vinda de alguém que se chama Amizade, que também, de alguma maneira, transmite este significado super, super forte. É momento de nós passarmos para as notícias do mundo da música. Daqui a pouco eu irei voltar para ler mais mensagens, até porque mensagens aqui é o que não falta no nosso programa Zona Quente. 82 92 51 146. Enquanto tu escreves a tua mensagem, eu vou partilhar as notícias do mundo da música.

Chacaz apresenta Só Elas em Palcos, em palco na Mbenga Live Session. A cantora, compositora, atriz e ativista social moçambicana Chacaz será a próxima convidada da Mbenga Live Session, com um espetáculo multidisciplinar Só Elas em Palco, marcado para 1 de outubro no auditório da Rádio Moçambique em Maputo. O espetáculo cruza música, poesia e dança e pretende celebrar e valorizar o talento feminino nas artes. Nesta edição, o palco será ocupado exclusivamente por mulheres desde a

Segundo Checaz, a proposta pretende proporcionar ao público uma experiência de celebração, força e vulnerabilidade. Gostaria que o público saísse com o coração cheio e a alma leve, afirma a artista, acrescentando que espera que o espetáculo faça cada pessoa sentir-se representada e inspirada pelo trabalho das mulheres em palco.

Niassa ganha nova banda dedicada à cultura tradicional. A província do Niassa conta com uma nova banda musical denominada Unango, criada pelo músico Santos Calisto, líder da banda Maçucos, com o objetivo de promover os cantos, ritmos e danças tradicionais da região. O novo agrupamento é composto por 11 integrantes, entre os quais músicos provenientes das bandas Maçucos e Cacimbos, reunindo diferentes experiências ligadas à música tradicional. Segundo a informação apresentada, a Unango surge com o propósito de valorizar e preservar as manifestações culturais do Niassa através da música, dos ritmos e das danças tradicionais.

anos do Panza. Os fazedores do Panza vão reunir-se na cidade da Beira para celebrar os 20 anos do género musical moçambicano num evento que reúne várias gerações de artistas. De acordo com o cartaz divulgado pela produção, o evento está marcado para 5 de dezembro na Casa dos Bicos Alfiteatro, na cidade da Beira, com início previsto para as 13 horas. A celebração é promovida pelo Silvio Quintas Produtora, que assinala também 22 anos de atividade. Entre os artistas convidados estão Zico, Daniel G, DJ Ardiles, Mr. Cuca, Dama do Blink, Matilde Conjo, Stewart Sukuma, Dopas, MC Roger, Liloca, Slowly, 3H, Calisto Ferreira, Manunes, Jackson Dito, Felipe, Hernana da Silva, Gemeta, Hot Blaze, Helio Beats e Badgero. A programação inclui ainda DJs e MCs como The Most, Junior Faya, Lexp, Cabeça, Rise e Kula, além dos MCs Biant, The MC, Emerson Pizzi e Sérgio Fife.

Smile Trio leva a cultura moçambicana à Europa na KINAF Europe Tour 2026. O coletivo moçambicano Smile Trio realiza em 2026 a sua 8ª turnê pela Europa, através da KINAF Europe Tour 2026, levando música, dança e diferentes expressões da cultura moçambicana a várias cidades europeias. Formado por Elias José Manhissa, Eugênio Joaquim Macuvel e Augusto José Manhissa, todos os membros da Associação Cultural Ode Maputo Afro Swing, o trio desenvolve um trabalho que cruza tradição e contemporaneidade com concertos, dança, workshops, talks e intercâmbios artísticos. A turnê arrancou a 17 de setembro na Lafarge do Mazel, em Di, no sul de

0: França, com um concerto marcado pela participação do público. O percurso inclui ainda apresentações de atividades em Berlim, Alemanha e Países Baixos, bem como Itália, até novembro. Com a KNAF Europe Tour 2026, Elias Manhissa, Eugênio Macovu e Augusto Manhissa procuram reforçar a circulação internacional da cultura moçambicana através de apresentações, formação e encontros que estabelecem pontes entre tradição e inovação, passado e presente.
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0: Amigo ouvinte, estas foram as notícias do mundo da música.

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2: Estás a acompanhar o programa Zona Quente, este programa que começou às 20 e vai até às 22 horas. O meu muito obrigada por estares desse lado, muito obrigada pela conexão, muito obrigada por continuares aí, não é? Espero que estejas a gostar de tudo aquilo que está a acontecer hoje. Não tem como não gostar, não é? Até porque hoje temos muitas novidades, acompanhamos as notícias do mundo da música e vamos continuar. Sem contar que boa música é o que não vai faltar nesta edição do programa Zona Quente. Mas também o que não falta são mensagens e desde já eu agradeço. Agradeço por cada mensagem e agradeço por cada participação que está patente aqui no nosso programa Zona Quente. Continua desse lado, continua a mandar as tuas mensagens, continua a partilhar tudo o que tu desejares, que eu claramente que vou ler aqui com muito gosto, com muito prazer e com muita alegria.
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2: 82-92-51-146. 82-92-51-146. Manda mensagem, eu, Chelsea Maíta, irei ler com todo gosto e com todo o prazer. Boa noite, Chelsea. Eu sou Greia Muranada. Estou na Macumbura. Boa noite, Zona Quente. Daqui fala Felizardo Manuel. E gosto muito do programa. Muito obrigada pela tua mensagem, Felizardo. Boa noite, Zona Quente. O meu nome é Dionis. Falo da Zambésia. Mando mil beijinhos para ti. Será que eu vou aguentar com tantos beijinhos assim? Meu Deus do céu, muito obrigada, querido. Boa noite, Zona Quente. Aqui fala Ebristo de Nampula. Moma, mando cumprimentos para aí, para todos que estão a trabalhar aí na Rádio Moçambique. Obrigada, obrigada. Boa noite, mamãe. Boa noite, mamãe. Meu Deus do céu. Já estava aí um pouco habituada. Boa noite, mana. Agora, boa noite, mamãe. Ai, ai, ai, ai, ai, ai, ai, ai. Melhor boa noite, Chelsea, não é? boa noite, querido. Ele diz ainda, eu gosto muito da sua voz, gosto muito da tua voz e falo de Nampula. O meu nome é Jamuma Jacinto. Muito obrigada, querido Jamuma, pela tua mensagem. Boa noite, mana, boa noite. O meu nome é Daniel. Peço para que não pares de fazer este programa valer a pena. Claramente que isso não vai acontecer. O Zona Quente vai sempre estar aí, vai te acompanhar. Não tem para onde fugir, não tem. O programa Zona Quente sempre, sempre, sempre vai fazer questão de entrar em tua casa em todos os sábados. Em todos os sábados nós estaremos aqui para estar amplamente conectados a ti, para te atualizar com relação às melhores notícias, para te proporcionar as melhores músicas, músicas moçambicanas, músicas atualizadas. Atenção, lançamentos, novidades, não falta aqui neste programa. Então, se tu queres estar a par de tudo o que está a ser lançado, principalmente com relação à música, escuta, escuta a Zona Quente para que tu possas partilhar e ser aquele que está sempre, tem sempre novidades, não é? Aquele que tem sempre novidades no grupo tem mais destaque. Então, para que possas ter mais destaque, é necessário que tu fiques aqui no programa Zona Quente.
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1: Amigo ouvinte, este é o programa Zona Quente e eu espero que estejas já a gostar de cada conteúdo. Neste momento nós vamos dar uma pausa, mas não é para tu ires embora, não. Esta pausa é muito, mas muito necessária porque nós vamos acompanhar o noticiário para que possamos estar completamente atualizado com relação ao que acontece no nosso país e no mundo inteiro. Vamos acompanhar o noticiário e eu, Chelsea Maite, volto já para que a energia e a dinâmica da juventude continue em ação. Até já.
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0: Dancel, cantando Maputo, a nossa capital, um dos pontos que recebe os turistas que vêm a Moçambique. Turistas a propósito do Dia Mundial do Turismo que se celebra este domingo. E a partir de Maputo, vamos cá dentro fazer turismo. A ilha de Moçambique, retratada por Jim Reman. Mas em África, encontramos também... Zanzibar, visitada por Sipho Mabuza. No nosso programa, passaremos por outras capitais de África, fazendo turismo, e chegaremos ao norte de África com uma sugestão do espanhol António Lizana. De Marrakech passaremos para a Europa. Visitaremos várias cidades e vamos também fazer escala na terra de Jeanette Lindström, Estocolmo. Numa passagem pela Ásia, o pianista inglês Holly Silk leva-nos a Tóquio. Das várias cidades que visitaremos na América, Rio de Janeiro, por onde também passaram os Folkplay. No final, com os Crusaders, regressaremos a Maputo, também visitada por Marcos Miller.
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0: De volta às notícias a seguir apresentadas por Cristina Xavier. Cristina, boa noite.
1: Boa noite, Sérgio Samuel, boa noite, ouvinte. O Ferroviário da Beira revalidou o título de campeão nacional de basquetebol sénior masculino. O conjunto Locomotiva venceu este sábado o Machaquene por 69-66 no terceiro jogo da final do play-off a melhor de 5. Nos dois jogos anteriores, vitória no jogo 1 por 74-69 e no jogo 2 por 64-61. A cidade de Nampula enfrenta um déficit de 80 mil metros cúbicos de água para responder à procura dos consumidores. Atualmente, a empresa de água e saneamento disponibiliza 40 mil metros cúbicos por dia perante uma necessidade estimada em 120 mil. Segundo o diretor técnico da empresa, Vidigal Jaime, o atual sistema de abastecimento cobre apenas 33% da população, estimada em mais de 1 milhão de habitantes. A fonte aponta o rápido crescimento demográfico da cidade como uma das principais causas da insuficiência de água.
2: O sistema atualmente existente, que é o principal, que faz a abstração a partir da barragem do Munapo, teve a sua construção em 2012, foi quando entrou em funcionamento. Nessa altura, tinha sido concebido para abastecer a cidade, que estava com mais ou menos aproximadamente cerca de 600 mil habitantes. Mas se formos a ver, hoje a pressão já é maior.
1: O abastecimento de água é feito durante 9 horas por dia, de forma alternada pelos diferentes bairros. O Conselho Municipal de Choco, em Gaza, está a reforçar as ações de prevenção contra possíveis inundações na próxima época chuvosa, com trabalhos de limpeza da rede de drenagem em vários bairros da autarquia. A medida pretende facilitar o escoamento das águas pluviais e reduzir o risco de inundações em caso de chuvas intensas. O presidente do Conselho Municipal, José Moiane, aponta a expansão da rede de drenagem para os bairros ainda não abrangidos como um dos principais desafios.
3: Há necessidade de permanentemente fazermos a limpeza das nossas valas de drenagem, portanto, do sistema de valas de drenagem. E não só para ampliar, porque em alguns bairros ainda não temos, portanto, as valas de drenagem. Então, o grande desafio é, de fato, de continuarmos a ampliar a rede do sistema de valas de drenagem.
1: José Moiano reconhece que os trabalhos decorrem de forma condicionada devido à falta de equipamentos. E o Conselho Municipal da Beira Ensofala está igualmente a intensificar as ações de prevenção de inundações face à aproximação da época chuvosa. As atenções estão viradas para a abertura e limpeza de valas de drenagem nas zonas mais propensas a inundações. O vereador institucional, Sandro Carmona, diz que equipas técnicas do município já estão no terreno em conjunto com os munícipes para realizar jornadas de limpeza e reduzir os riscos durante as chuvas intensas.
4: Estamos a fazer o trabalho de abertura de valas, que é um trabalho já constante que está sendo feito, a abertura das novas valas, assim como o condicionamento das antigas valas. Portanto, nós estamos a trabalhar olhando para essa situação. Nós conhecemos a área que nós estamos a governar, por isso que as épocas chuvosas que passaram não tivemos alarme que fosse digno de realce, porque todo o sistema de escoamento das águas das chuvas ao nível da cidade da Beira estava a ser encaminhado para o mar.
1: A Idilidade apela à colaboração dos moradores, sobretudo na deposição correta de resíduos sólidos, para garantir o escoamento das águas e reduzir o risco de inundações na cidade. A província de Tete poderá enfrentar este ano uma crise de pasto para o gado bovino e caprino devido à previsão do fenómeno El Niño. A estiagem poderá afetar 9 distritos e a cidade de Tete, reduzindo a disponibilidade de capim para os animais. Perante o risco, a secretária de Estado em Tete está a reforçar a campanha contra as queimadas descontroladas. Cristina Mafumo diz que a medida visa preservar as áreas de pastagem e garantir alimento para o gado durante o período de estiagem.
5: Temos que começar a ter uma capacidade de guardar a comida que ainda temos. Começar a olhar para a questão de reservar a água. Nosso cabrito, o nosso boi, freio também. Não tem pasto. Vamos abandonar esta regra, porque é aquele pouco capim que estamos a queimar que seria para o nosso gado. O que temos que fazer é cortar aquele capim e vamos alimentando o nosso gado no momento de pico de falta de pasto. Temos que aprender com este grande desafio.
1: As autoridades reforçam o apelo à prevenção das queimadas para preservar as áreas de pastagem durante a estiagem. Deputados da Frelimo pelo Circo Eleitoral de Gaza apelam à Polícia da República de Moçambique para reforçar a prevenção e o combate à venda e ao consumo de drogas na província. A preocupação surge na sequência do aumento de focos de venda e consumo de estupefacientes, sobretudo nas zonas urbanas, envolvendo adolescentes e jovens. Durante o encontro com a PRM, os parlamentares foram informados sobre o desmantelamento e a detenção de integrantes de redes envolvidas na venda e consumo de drogas ilícitas em vários distritos da província. Alberto Valoi, porta-voz do grupo parlamentar, defende a continuidade das ações da PRM contra estas redes.
6: Nós tivemos uma informação de muito agrado em termos daquilo que é a ação operativa da polícia no desmantelamento desses focos de venda de drogas. Há um desmantelamento e nós notamos uma ação muito coesa da administração da justiça para o desincentivo daqueles que realizam tais práticas. Na verdade, é aqueles que são consumidores dos estupefacientes não terem mercado onde adquirir.
1: O porta-voz do grupo parlamentar encoraja a Polícia da República de Moçambique a intensificar o combate às redes de venda e consumo de drogas ilícitas, de modo a travar a proliferação deste fenómeno na província de Gaza. Na atualidade internacional, a Cuba diz estar aberta a relações comerciais e de negócios com empresas dos Estados Unidos. A garantia foi dada pelo ministro dos Negócios Estrangeiros, Bruno Rodrigues, durante a Assembleia Geral das Nações Unidas. Rodrigues disse que Havana também está disponível para o diálogo com Washington, desde que as negociações decorram com respeito, igualdade soberana e sem ingerência nos assuntos internos. O ministro referiu ainda às reformas económicas em curso no país e afirmou que Cuba continua a defender o seu modelo socialista. O tempo, a cidade de Tete poderá registrar este domingo 39 graus centígrados de temperatura máxima, seguida por Maputo com 35 graus. Para as cidades de Chimoio e Quelimane, prevê-se uma máxima de 34 graus, Nampula e Xai-Xai 32, Beira 31, Inhambane, Pemba e Lixinga 30 e Vilanculo 29 graus centígrados de temperatura máxima. Fora as notícias a esta hora. As próximas, à meia-noite.
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0: 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Mas sabe ser, assim, não fica onde não vê muito.
3: Exatamente. Primeira coisa, Moçambique já é uma amiga assim, já está cheio de carros. 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
3: e informação para pequenos jovens dessa geração. É para reforçar, trabalhar, não pensar beber só para ir roubar.
0: Ok.
3: Se você não vai fazer nada, você vai fazer uma língua para o jovem participar. Ou quando você vai fazer uma língua, você vai fazer uma polícia, já tem dinheiro para saber um seguro. Você vai fazer uma participação, você vai fazer uma língua, você vai fazer uma filha dos bandidos, para usar o pipe ou o pipe ou não. Tem que saber que isso aqui é preciso abandonar. Quando você vai fazer uma língua, você vai fazer uma língua.
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1: Boa noite. As notícias apresentadas por Cristina Xavier. O ferroviário da Beira revalidou o título de campeão nacional de basquetebol sénior masculino. O conjunto locomotiva venceu este sábado o Machaquene por 69-66 no terceiro jogo da final do play-off a melhor de cinco. Nos dois jogos anteriores, vitória no jogo 1 por 74-69 e no jogo 2 por 64-61. A cidade de Nampula enfrenta um déficit de 80 mil metros cúbicos de água para responder à procura dos consumidores. Atualmente, a empresa de água e saneamento disponibiliza 40 mil metros cúbicos por dia perante uma necessidade estimada em 120 mil. Segundo o diretor técnico da empresa Vidigal Jaime, o atual sistema de abastecimento cobre apenas 33% da população, estimada em mais de 1 milhão de habitantes. A fonte aponta o rápido crescimento demográfico da cidade como uma das principais causas da insuficiência de água.
2: O sistema atualmente existente, que é o principal que faz a abstração a partir da barragem de Munapo, teve a sua construção em 2012, foi quando entrou em funcionamento. Nessa altura, tinha sido concebido para abastecer a cidade, que estava com mais ou menos aproximadamente cerca de 600 mil habitantes. Mas se formos a ver, hoje a pressão já é maior.
1: O abastecimento de água é feito durante 9 horas por dia, de forma alternada pelos diferentes bairros. O Conselho Municipal de Choco, em Gaza, está a reforçar as ações de prevenção contra possíveis inundações na próxima época chuvosa, com trabalhos de limpeza da rede de drenagem em vários bairros da autarquia. A medida pretende facilitar o escoamento das águas pluviais e reduzir o risco de inundações em caso de chuvas intensas. O presidente do Conselho Municipal, José Moiane, aponta a expansão da rede de drenagem para os bairros ainda não abrangidos como um dos principais desafios.
3: Há necessidade de permanentemente fazermos a limpeza das nossas valas de drenagem, portanto, do sistema de valas de drenagem. E não só para ampliar, porque em alguns bairros ainda não temos, portanto, as valas de drenagem. Então, o grande desafio é, de fato, de continuarmos a ampliar a rede do sistema de valas de drenagem.
1: José Moiano reconhece que os trabalhos decorrem de forma condicionada devido à falta de equipamentos. E o Conselho Municipal da Beira Encefala está igualmente a intensificar as ações de prevenção de inundações face à aproximação da época chuvosa. As atenções estão viradas para a abertura e limpeza de valas de drenagem nas zonas mais propensas a inundações. O vereador institucional, Sandra Carmona, diz que equipas técnicas do município já estão no terreno em conjunto com os munícipes para realizar jornadas de limpeza e reduzir os riscos durante as chuvas intensas.
4: Estamos a fazer o trabalho de abertura de valas, que é um trabalho já constante, que está sendo feito a abertura das novas valas, assim como o condicionamento das antigas valas. Portanto, nós estamos a trabalhar olhando para essa situação. Nós conhecemos a área que nós estamos a governar, por isso que as épocas chuvosas que passaram não tivemos alarme que fosse digno de realce, porque todo o sistema de escoamento das águas das chuvas ao nível da cidade da Beira estava a ser encaminhado para o mar.
1: A Idilidade apela à colaboração dos moradores, sobretudo na deposição correta de resíduos sólidos, para garantir o escoamento das águas e reduzir o risco de inundações na cidade. A província de Tete poderá enfrentar este ano uma crise de pasto para o gado bovino e caprino devido à previsão do fenómeno El Niño. A estiagem poderá afetar 9 distritos e a cidade de Tete, reduzindo a disponibilidade de capim para os animais. Perante o risco, a secretária de Estado em Tete está a reforçar a campanha contra as queimadas descontroladas. Cristina Mafumo diz que a medida visa preservar as áreas de pastagem e garantir alimento para o gado durante o período de estiagem.
5: Temos que começar a ter uma capacidade de guardar a comida que ainda temos. Começar a olhar para a questão de reservar a água. Nosso cabrito, o nosso boi, freio também. Não tem pasto. Vamos abandonar esta regra, porque é aquele pouco capim que estamos a queimar que seria para o nosso gado. O que temos que fazer é cortar aquele capim e vamos alimentando o nosso gado no momento de pico de falta de pasto. Temos que aprender com este grande desafio.
1: As autoridades reforçam apelo à prevenção das queimadas para preservar as áreas de pastagem durante a estiagem. Deputados da Frelimo pelo Circo Eleitoral de Gaza apelam à Polícia da República de Moçambique para reforçar a prevenção e o combate à venda e ao consumo de drogas na província. A preocupação surge na sequência do aumento de focos de venda e consumo de estupefacientes, sobretudo nas zonas urbanas, envolvendo adolescentes e jovens. Durante o encontro com a PRM, os parlamentares foram informados sobre o desmantelamento e a detenção de integrantes de redes envolvidas na venda e consumo de drogas ilícitas em vários distritos da província. Alberto Valoi, porta-voz do grupo parlamentar, defende a continuidade das ações da PRM contra estas redes.
6: Nós tivemos uma informação de muito agrado em termos daquilo que é a ação operativa da polícia no desmantelamento desses focos de venda de drogas. Há um desmantelamento e nós notamos uma ação muito coesa da administração da justiça para o desincentivo daqueles que realizam tais práticas. Na verdade, é aqueles que são consumidores dos estupefacientes não terem mercado onde adquirir.
1: O porta-voz do grupo parlamentar encoraja a Polícia da República de Moçambique a intensificar o combate às redes de venda e consumo de drogas ilícitas, de modo a travar a proliferação deste fenómeno na província de Gaza. Na atualidade internacional, a Cuba diz estar aberta a relações comerciais e de negócios com empresas dos Estados Unidos. A garantia foi dada pelo ministro dos Negócios Estrangeiros, Bruno Rodrigues, durante a Assembleia Geral das Nações Unidas. Rodrigues disse que Havana também está disponível para o diálogo com Washington, desde que as negociações decorram com respeito, igualdade soberana e sem ingerência nos assuntos internos. O ministro referiu ainda às reformas económicas em curso no país e afirmou que Cuba continua a defender o seu modelo socialista. O tempo, a cidade de Tete poderá registrar este domingo 39 graus centígrados de temperatura máxima, seguida por Maputo com 35 graus. Para as cidades de Chimoio e Quelimane, prevê-se uma máxima de 34 graus, Nampula e Xai-Xai 32, Beira 31, Inhambane, Pemba e Lixinga 30 e Vilanculo 29 graus centígrados de temperatura máxima. Foram as notícias a esta hora. As próximas às 5 horas.
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